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1: Olá, boa noite.
2: Boa noite para você que nos acompanha em todo o país.
1: Quarta-feira, 10 de junho de 2026.
2: Vamos ao destaque do dia: desenvolvimento ambiental.
1: Presidente Lula assina a nova política nacional de recuperação da Caatinga para, entre outras coisas, enfrentar a desertificação na região Nordeste.
2: E destina 2 bilhões de reais para ações do Ibama e do ICMBio na bacia do Rio Doce, onde houve o desastre de Mariana.
1: Ações também incluem ampliação de parques nacionais no Piauí, Tocantins, Pará e Rondônia.
2: O presidente destaca que desenvolvimento econômico tem que estar aliado à preservação ambiental.
3: Aprender a ser capitalistas civilizados e não capitalistas destruidores da nossa floresta.
1: E ainda, o presidente recebeu hoje o resultado do trabalho do Conselho de Desenvolvimento Econômico Social Sustentável no último semestre.
2: O conselhão é formado por representantes dos setores empresarial, sociedade civil e membros do governo.
1: Pacto contra o feminicídio, mudança na escala de trabalho e transição ecológica estiveram entre os temas.
2: Você vai ouvir também investimento em pesquisa e inovação.
1: A gente conversa hoje com Luiz Antônio Elias, presidente da FINEP, a financiadora de estudos e projetos do governo do Brasil.
2: Ele vai falar do papel estratégico que a criação de novas tecnologias tem para o desenvolvimento do país e no posicionamento internacional do Brasil.
1: Hoje, na apresentação da Voz do Brasil, eu, Mariana Jungmann e Luciano Seixas.
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1: Pacto contra o feminicídio, mapa do caminho para a transição ecológica, mudanças na escala semanal dos trabalhadores brasileiros.
2: Temas que foram tratados hoje na reunião do Conselho de Desenvolvimento Econômico Social Sustentável, o Conselhão.
1: O órgão consultivo reúne autoridades, pesquisadores, empresários, representantes de federações e de organizações da sociedade civil.
2: E eles apresentaram ao presidente Lula o resultado do trabalho ao longo do último semestre.
4: Da soberania nacional ao protagonismo global. Este foi o tema do encontro do Conselho de Desenvolvimento Econômico, Social e Sustentável, o Conselhão, que discutiu temas como enfrentamento ao feminicídio, segurança pública, desenvolvimento sustentável e economia. O presidente Lula agradeceu o trabalho dos cerca de 200 conselheiros e reforçou a importância deles em temas que impactam em todo o país.
5: Eu queria agradecer a dedicação de cada mulher, de cada homem que assumiu a responsabilidade de participar desse conselho, de preparar propostas para ajudar o governo a fazer coisas diferentes, a fazer coisas apresentadas pela sociedade civil.
4: No tema de combate à violência contra a mulher, foi apresentado um balanço dos primeiros 4 meses do Pacto contra o Feminicídio, assinado pelos poderes Executivo, Legislativo e Judiciário. A primeira-dama, Janja Lula da Silva, destacou os resultados.
6: O tempo médio para análise das medidas protetivas de urgência caiu de 16 dias para cerca de 3 dias. E isso está acontecendo até com o mínimo de 2 horas a gente tem medida protetiva sendo emitida. E mais da metade das decisões, 53, já são proferidas no mesmo dia. Isso é o que importa. E a gente precisa falar muito sobre isso. As mulheres precisam ter essa informação.
4: Na área da economia, o ministro da Fazenda, Dario Durigan, ressaltou os avanços. Ele afirmou que o Brasil tem demonstrado estabilidade econômica, além de crescimento acima da expectativa, e defendeu o fim da escala 6x1, que aguarda a aprovação no Senado, como passo importante no combate às desigualdades.
7: Quem hoje já está na escala 5x2 é quem ganha mais, é quem teve tempo e muitas vezes oportunidade familiar de estudar por mais tempo. E quem está na escala 6x1 são os trabalhadores mais mal remunerados, trabalhadores negros, mulheres. Portanto, é um tema de desigualdade do mundo do trabalho encarar o tema da 6x1.
4: Durante o evento, foram destacadas várias políticas públicas recentes, que partiram de recomendações do Conselhão, como o programa Acredita, o Pacto pela Igualdade Racial e a Lei do Mercado de Carbono. Na área de meio ambiente, o conselheiro Matheus Silva, que é coordenador do Conselho Nacional das Populações Extrativistas e membro mais jovem do Conselhão, apresentou os resultados e disse que é preciso continuar avançando.
8: Sabemos reconhecer os nossos avanços, mas também sabemos que precisamos avançar muito mais, especialmente nessa terra e a crédito com o Pronaf ainda muito distante dos nossos territórios, porque fortalecer a Amazônia é fortalecer o Brasil.
4: O Conselhão é um fórum consultivo que reúne centenas de representantes da sociedade civil, empresários, acadêmicos e movimentos sociais para debater e propor políticas públicas e estratégias de desenvolvimento para o país. Ele foi retomado em 2023 e está em sua sétima plenária. Reportagem Luciana Colares de Holanda.
1: Recursos para o meio ambiente, criação de novas áreas de proteção ambiental e uma nova iniciativa para a recuperação da Caatinga brasileira.
2: São algumas das medidas anunciadas pelo governo do Brasil nas comemorações pelo Dia Mundial do Meio Ambiente, celebrado em 5 de junho.
1: A repórter Gabriela Noronha acompanhou e traz os detalhes.
9: Recuperação da vegetação nativa aliada à valorização das comunidades tradicionais da Caatinga. Isso é o que propõe o novo programa Recaatingar. A iniciativa do Ministério do Meio Ambiente e Mudança do Clima foi lançada nesta quarta-feira e conta com um aporte inicial de 60 milhões de reais do Banco Nacional de Desenvolvimento Econômico e Social e do Banco do Nordeste. Dentre as ações previstas está o enfrentamento da desertificação no bioma, que está presente em 10 estados e ocupa 11% do território nacional. Outras ações de preservação da Caatinga também fazem parte da Lei da Política Nacional para a Recuperação do Bioma, sancionada nesta quarta-feira pelo presidente Lula, durante a cerimônia em alusão ao Dia Mundial do Meio Ambiente. O presidente lembrou que a sociedade brasileira está mais consciente para a proteção ambiental.
3: Houve uma evolução daqueles que defendem os quilombos, daqueles que defendem a remarcação da terra indígena. Houve uma evolução dos empresários que sabem que hoje eles pagarão com preço muito caro se eles não respeitarem regras mínimas de defesa da questão ambiental. E é uma evolução aprender a ser capitalistas civilizados e não capitalistas destruidores da nossa floresta.
9: O pacote de medidas anunciado nesta quarta-feira também incluiu recursos para a agenda ambiental brasileira. São 2 bilhões de reais para investimentos na bacia do Rio Doce, importante região hidrográfica do Sudeste brasileiro e fundamental para o abastecimento, economia e biodiversidade dos estados de Minas Gerais e Espírito Santo. Além disso, 834 milhões de reais do Fundo Clima serão investidos em projetos de restauração da vegetação nativa. Segundo o ministro do Meio Ambiente e Mudança do Clima, João Paulo Capobianco, o objetivo das novas medidas inclui não apenas a conservação do meio ambiente, mas também o fortalecimento da economia nas regiões afetadas.
10: Proteger o meio ambiente não é olhar apenas para as próximas gerações, é cuidar das condições de vida das populações brasileiras no presente.
9: Já o Fundo Amazônia, mecanismo financeiro de captação de doações internacionais para preservação e combate ao desmatamento na Amazônia, recebeu a doação de 270 milhões de reais do Reino Unido. E o número de doadores vem aumentando, como detalhou a diretora socioambiental do BNDES, Tereza Campelo.
11: Passamos, assim, nesse seu mandato, presidente, de 2 doadores para 9 doadores, mostrando que o Brasil tem compromisso com essa agenda para ajudar a salvar o planeta.
9: No campo da conservação ambiental, foram assinados atos que ampliam os parques nacionais da Serra das Confusões e de 7 cidades no Piauí e criam o Parque Nacional do Tanaru, em Rondônia, e a área de proteção ambiental do Paleocanal do Rio Tocantins, no Pará.

0: reportagem Gabriela Noronha.
1: Talvez você ainda não conheça a FINEP, empresa financiadora de estudos e projetos.
2: Ela é ligada ao Ministério da Ciência, Tecnologia e Inovação e tem o papel de transformar o potencial científico e tecnológico brasileiro em projetos de inovação.
1: E essa inovação científica vai se converter depois em novos produtos, serviços, medicamentos, tecnologias que você usa no seu dia a dia.
2: Hoje nós conversamos com o presidente da FINEP, Luiz Antônio Elias, para saber mais sobre esse trabalho e sobre o novo momento da empresa, com o apoio de projetos de maior complexidade. Boa noite, presidente.
3: Boa noite, agradeço o convite. É muito importante para a FINEP estar aqui presente e apresentar os projetos que nós estamos fazendo nesse imenso Brasil.
2: Então, vamos justamente começar explicando melhor para o nosso ouvinte, para quem não conhece, que tipo de projetos a FINEP financia, qual que é o papel da empresa nesse desenvolvimento tecnológico do país.
3: A FINEP se consolida nessas últimas 5 décadas, ela foi fundada em 1967, como a instituição mais importante no fomento à infraestrutura científica, portanto aos laboratórios, à geração do conhecimento, à capacidade de desenvolvimento tecnológico, portanto as startups, as ICTs, e a capacidade de inovação no Brasil, oferecer crédito às empresas para que elas possam impulsionar as suas cadeias de valor e aumentar o valor agregado dos seus produtos. Mas ainda no momento de um risco geopolítico intenso. Ou seja, nós vivemos um momento muito difuso a nível internacional, a ideia do multilateralismo se esgota e a percepção de que as políticas industriais devem estar cada vez mais retomadas. A FINEP também exerce um papel central na retomada da política industrial no Brasil.
1: Bem, para isso, a empresa recebeu um aporte de 3 bilhões e meio de reais para o financiamento de novos projetos, né? De onde vieram esses recursos e quais são as prioridades?
3: Os recursos de 3,5 bilhões, na verdade, eles advêm para a capitalização da FINEP. A FINEP, na verdade, esse ano deverá receber 17,7 bilhões de reais do FNDCT. O FNDCT é criado em 1969, é o maior fundo de desenvolvimento da América Latina para a área científica e para a área tecnológica e de inovação. Esse ano é um ano histórico. São 17,7. Além disso, nós teremos acesso, por determinação do presidente Lula, que colocou esta agenda na centralidade do processo de desenvolvimento brasileiro, mais 25 bilhões de reais para o crédito. Subentende que a FINEP deverá estar operando em processos de crédito direto e nas operações indiretas, mais na infraestrutura científica, quase 40 bilhões de reais esse ano.
2: Agora, o senhor mencionou na sua primeira resposta todo o contexto geopolítico que a gente vem vivendo e existe um posicionamento estratégico da FINEP quando a gente fala da inserção internacional do Brasil, né? Porque a empresa acaba ajudando aí a definir onde o país vai apostar em desenvolver as suas pesquisas, seu desenvolvimento. Quais são essas áreas? Qual é a escolha estratégica nesse momento para o desenvolvimento de inovação no Brasil?
3: Nós estamos muito condicionados àquilo que se chama da nova indústria Brasil. No processo de reconstrução e transformação com o presidente Lula, nós entendemos que era necessário construir, por missões, uma nova estrutura industrial, baseada em capacidade científica, orientando a parte de inovação para a agroindústria, para a defesa, para a transformação digital, para a descarbonização, para perceber a mobilidade urbana, é necessário que a gente dê mais qualidade de vida à população e saneamento, e olhar também a base de infraestrutura para toda a parte de genética, ou seja, bioinsumos e biotecnologia. Isso acompanha a fronteira do conhecimento no mundo, que cada vez mais, pela emergência climática ou pelo olhar da introdução da inteligência artificial e pela robótica avançada, precisa ser alterado. Um dado importante para os ouvintes. 60% da pauta de exportação hoje brasileira ainda se condiciona a recursos naturais. Nós temos que ser protagonistas. Se queremos ser protagonistas, temos que cada vez mais incentivar a capacidade científica e olhar a fronteira do conhecimento agregando valor ao produto nacional.
1: Presidente, a partir do desenvolvimento dessas novas tecnologias, nesses setores, como fazer, como converter isso em desenvolvimento na melhora da vida das pessoas?
3: Isso melhora porque nós estamos apoiando projetos na área de vacinas, por exemplo. Nós estamos apoiando projetos na área de bioinsumos, que é necessário para a questão de alimentos. Nós estamos apoiando projetos na área de fertilizantes. Estamos apoiando projetos relacionados à descarbonização. Portanto, isso, como o presidente Lula colocou muito claramente, nós estamos num momento de instabilidade e precisamos avançar em áreas que são estratégicas para o conhecimento brasileiro. Temos uma matriz energética extremamente limpa. Aproveitar isso nessa transição energética no mundo é colocar o Brasil naquilo que eu chamei, no protagonismo social e no protagonismo internacional.
2: Pois é, e a FINEP vem recebendo mais recursos ao longo dos últimos anos, e isso também se converteu em projetos de maior complexidade que vêm sendo apoiados por ela.
3: Com certeza,
2: né?
3: Com certeza. A subvenção econômica que lançamos recentemente são 3,3 bilhões de reais na gestão da ministra Luciana Santos, são em áreas justamente que são o núcleo duro do conhecimento, para que a gente possa fazer a diferença. Em quê? Na agroindústria, na mobilidade e uma questão importante, olhamos o social na agricultura familiar.

0: capacidade e resultado para a sociedade brasileira.
1: Toda uma cadeia, né, presidente?
0: Toda uma cadeia.
1: Muito bem, nós conversamos com Luiz Antônio Elias, presidente da FINEP, a financiadora de estudos e projetos do governo federal. Muito obrigado pela sua entrevista à Voz do Brasil.
0: Eu que agradeço essa oportunidade para a FINEP e para o momento tão importante que essa instituição está vivendo hoje.
2: O novo PAC, Programa de Aceleração do Crescimento, já executou 90% dos recursos previstos até 2026.
1: São obras, programas e planos de governo que estão com andamento adiantado.
2: O programa prioriza as regiões mais vulneráveis do país e com menos acesso a serviços públicos.
3: Estradas, moradias, escolas, hospitais, obras de saneamento, energia e mobilidade urbana. Os investimentos em infraestrutura avançam em todo o país. Já foram executados praticamente 90% dos recursos previstos para o novo PAC até o final deste ano, o que corresponde a 1 trilhão e 200 bilhões de reais. Quase 11 mil empreendimentos contratados já foram concluídos. Entregas que ajudam a gerar emprego e renda no país, de acordo com Roberto Nami Garibe Filho, secretário especial do Programa de Aceleração do Crescimento.
4: Nós estamos batendo um recorde esse ano de investimento em infraestrutura. Isso fez sentir tanto no, na menor taxa de desemprego da história, que atingimos 5,4 se você pegar os 12 anos, e temos também a maior massa salarial. Nesses dados você consegue ver a presença do PAC, porque ele tem um efeito multiplicador sobre a economia bastante forte e isso impacta na vida cotidiana das pessoas.
3: Na área de habitação, por exemplo, foram entregues quase 2 milhões de moradias por meio do programa Minha Casa Minha Vida até março deste ano. Na educação, foram criados 111 institutos federais e 100 mil escolas em todo o país passaram a contar com rede Wi-Fi. Na área de concessões, foram realizados 57 leilões federais de rodovias, ferrovias, portos e aeroportos em 3 anos. O novo PAC também investe em obras de prevenção de desastres e adaptação às mudanças climáticas, para aumentar a proteção da população, como explica o secretário Roberto Nami Garibe Filho.
4: Nós estamos investindo quase 16 bilhões em prevenção ao risco. O nosso investimento ele é distribuído, né, levando em consideração quanto cada cidade está, de alguma forma, suscetível a esse tipo de risco, tanto de alagamento como de encosta.
3: Roberto Nami ressaltou ainda os investimentos em mobilidade urbana. São quase 16 bilhões de reais destinados à renovação de frota, com a entrega de veículos menos poluentes e mais confortáveis para a população. Lançado em 2023, o novo PAC foi estruturado em torno da industrialização, da transição ecológica e da redução das desigualdades sociais e regionais. O programa estabelece critérios de seleção que priorizam regiões com menor índice de desenvolvimento humano, maior déficit de serviços públicos e menor capacidade fiscal. Reportagem Pablo Mundim.
1: Uma nova terapia desenvolvida por pesquisadores brasileiros pode mudar o cenário dos tratamentos de cânceres hematológicos, como os linfomas.
2: Segundo os resultados preliminares divulgados hoje, a terapia CAR-T-cell tem quase 90% de eficácia, com redução ou desaparecimento dos tumores.
1: O estudo contou com 100 milhões de reais do governo federal e já foi aplicado em 25 pacientes do Sistema Único de Saúde.
2: O ministro da Saúde, Alexandre Padilha, acompanhou a divulgação em São Paulo e comemorou os resultados.
5: Nós recebemos aqui os resultados preliminares, são muito animadores, mais de 87% de resultado positivo de pacientes que já tinham passado por outras formas de tratamento, tanto quimioterapia, radioterapia, transplante, que vem agora no CAR-T-cell uma esperança nesse tratamento.
1: Mais 81 pacientes vão receber o tratamento até o fim do ano.
2: A expectativa é que, com a confirmação dos resultados e o registro sanitário da Agência Nacional de Vigilância Sanitária, a terapia passe a ser oferecida em todo o território nacional.
1: A partir da semana que vem, o contribuinte que quiser regularizar débitos com a União vai precisar de níveis maiores de segurança ao usar a conta gov.br.
2: A mudança acontece a partir do dia 15 de junho, quando passará a ser exigido os níveis prata ou ouro no aplicativo ou site.
1: Saiba como elevar a segurança da sua conta gov.br na reportagem de Márcia Fernandes.
6: Na Procuradoria-Geral da Fazenda Nacional, é possível consultar dívidas com a União, negociar e parcelar débitos, emitir guias de pagamento e certidões de regularidade fiscal. A partir de 15 de junho, pessoas físicas só poderão acessar o portal Regularize da Procuradoria utilizando contas gov.br com nível prata ou ouro. Usuários com conta bronze serão alertados sobre a necessidade de elevar o nível de segurança. E depois do dia 15, se mantiverem a conta bronze, terão acesso bloqueado. A coordenadora nacional de

0: atendimento da Procuradoria-Geral da Fazenda Nacional, Raquel de Carvalho, explica que a medida busca aumentar a segurança de quem procura o órgão.
1: Essa medida foi uma medida de segurança para a proteção dos dados do cidadão e das transações que ele realiza dentro do portal.
0: A conta gov.br funciona como uma identidade digital. Ela dá acesso a mais de 4.600 serviços federais. Atualmente, existem 176 milhões de contas ativas no gov.br. Mais de 118 milhões já estão nos níveis prata e ouro, mais seguros. O nível bronze tem segurança básica, com autenticação apenas pelo CPF e senha cadastrada. Raquel de Carvalho, da Procuradoria, explica como aumentar o nível de segurança e mudar a conta gov.br para prata ou ouro.
1: Ele pode fazer isso por meio da autenticação bancária, ou então ele pode fazer um reconhecimento facial, muito simples o procedimento. Ele pode fazer sem sair de casa.
0: Para regularizar a situação de dívidas com a União, acesse o site regularize.pgfn.gov.br. Reportagem Márcia Fernandes.
2: O Pix, sistema de pagamento instantâneo criado pelo Banco Central, que já virou queridinho dos brasileiros, será reconhecido como marca de alto renome.
3: A principal característica desse reconhecimento é a proteção da marca em todos os ramos da atividade econômica.
2: Isso impede que qualquer outra empresa utilize o mesmo nome ou termo semelhante, mesmo que seja para vender um produto ou serviço diferente do original.
3: Trata-se da primeira marca vinculada ao governo federal a contar com o reconhecimento pelo INPI, Instituto Nacional de Propriedade Industrial.
2: E atenção, estudantes que ainda não fizeram a inscrição para participar do Exame Nacional do Ensino Médio.
3: O prazo está terminando, vai só até sexta-feira, dia 12.
2: Alunos de escolas públicas e beneficiários do Pé de Meia contam com a inscrição pré-preenchida esse ano. Mas ainda assim precisam entrar na página do participante e confirmar a participação.
3: Lembrando que as provas estão marcadas para os dias 8 e 15 de novembro desse ano.
2: A taxa de inscrição é de R$ 85,00 e pode ser paga até 17 de junho.
3: Essas foram as notícias do Governo do Brasil.
2: Uma realização da Secretaria de Comunicação Social da Presidência da República.
3: Com produção da empresa Brasil de Comunicação.
2: Fique agora com o Minuto do TCU. Em seguida, as notícias do Poder Judiciário e do Congresso Nacional. Boa noite.
3: Boa noite para você e até amanhã.
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5: Minuto do TCU.
6: O Tribunal de Contas da União analisou as contas do presidente da República referentes ao exercício de 2025. Durante a sessão de hoje, o relator do processo, ministro Benjamin Zimler, apresentou a conclusão da avaliação técnica que verifica se os recursos do governo federal foram aplicados corretamente.
7: O Tribunal de Contas da União é de parecer que as contas atinentes ao exercício de 2025 de responsabilidade do excelentíssimo senhor presidente da República, Luiz Inácio Lula da Silva, estão em condições de serem aprovadas pelo Congresso Nacional com ressalvas.
6: Segundo a análise, as contas estão de acordo com os princípios constitucionais e legais. Apesar disso, o documento apresenta, além das ressalvas, alertas ao governo federal. Saiba mais em tcu.gov.br.
5: 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Você vai ouvir agora notícias do Poder Judiciário.
8: STF começa a julgar recursos contra a responsabilidade de redes sociais.
9: TSE aprova nova política de segurança da informação.
8: STJ define que pena por crime cometido sob livramento condicional começa após o fim do benefício.
9: Boa noite, eu sou o Arthur Filho.
8: E eu sou Walter Lima.
9: O plenário do Supremo Tribunal Federal começa a analisar recursos contra a tese do julgamento do Marco Civil da Internet.
8: O julgamento vai continuar na sessão de amanhã. Marta Ferreira.
10: O ministro Dias Toffoli começou o voto explicando que a tese fixada pela corte deve ser analisada a partir de uma posição institucional do Supremo Tribunal Federal e não considerando os votos individuais dos ministros. Sobre a questão da responsabilidade solidária, ele esclareceu que após a notificação, a responsabilidade do provedor de aplicações por omissão injustificada deve ser tratada como solidária. Já sobre o ponto da tese fixada pelo Supremo, que trata dos crimes contra a honra, Toffoli propôs um ajuste para substituir a expressão crime contra a honra por violação à honra por crime ou ilícito civil. O ministro vai continuar o voto na sessão plenária de amanhã.
9: Tribunal Superior Eleitoral aprova nova política.

0: política de segurança da informação.
1: A ideia é reforçar a proteção dos sistemas eleitorais, das urnas eletrônicas e dos dados da Justiça Eleitoral. Estevam Furtado.
2: A medida reúne regras de segurança cibernética em todo o país. Já começa a valer após a publicação da resolução. Entre as mudanças estão a adoção de procedimentos padronizados para gestão de riscos, proteção de dados, controle de acesso, monitoramento de vulnerabilidades e resposta a ataques cibernéticos. A política também prevê uso seguro de tecnologias como inteligência artificial e computação em nuvem.
0: A pena por crime cometido durante o livramento condicional só começa a ser cumprido no dia seguinte ao fim desse benefício.
1: O entendimento é do Superior Tribunal de Justiça, Fátima Uchoa.
3: A tese definida pela terceira sessão deve ser observada por juízes e tribunais de todo o país. Um preso cometeu novo crime durante o livramento condicional e mesmo sem revogar o benefício, o Tribunal de Justiça do Rio de Janeiro contabilizou simultaneamente como pena cumprida o período entre a prisão preventiva e o fim do livramento condicional. Mas o STJ considerou não ser possível contar o mesmo período de prisão em duas execuções penais diferentes. Segundo o relator ministro Sebastião Reis Júnior, o STJ entende que se o livramento condicional não foi suspenso ou revogado até o fim do período de prova, a nova execução penal só deve começar no dia seguinte ao fim do benefício.
0: A Justiça do Trabalho itinerante chega a este mês no Oiapoque, no Amapá.
1: Uma variedade de serviços de graça para a população. Marla Lacerda.
4: Todo mundo que mora nas aldeias de Manga e Espírito Santo, no estado do Amapá, pode aproveitar. Essa é a oportunidade para quem precisa colocar em dia a documentação jurídica, receber orientações sobre problemas trabalhistas e previdenciários, emitir documentos e até mesmo receber atendimento fisioterapêutico e psicológico. Informações sobre serviços, locais e datas no site do TST.
0: Ministério Público Federal solicita que a União defina regras para garantir acessibilidade em sites públicos e privados.
1: A obrigação prevista na Lei Brasileira de Inclusão há mais de 10 anos ainda não é cumprida devido à falta de regulamentação. Vanessa Pereira.
5: Em agosto de 2025, o MPF expediu recomendação para que as diretrizes de acessibilidade digital fossem finalmente definidas. Mas passados mais de 9 meses, os pedidos do órgão não foram acatados. Agora, na ação, o MPF pede que o governo federal regulamente, em até 2 meses, o artigo 63 da Lei Brasileira de Inclusão, que torna obrigatória a acessibilidade na internet, e apresente, em até 4 meses, um plano de transição para adaptar os sites.
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0: A você, uma boa noite.
1: E até amanhã.
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8: Eu sou Paula Groba.
9: E eu sou Humberto Pinheiro.
8: E estes são os destaques de hoje do Jornal do Senado, que começa agora.
9: Aprovada a proposta que permite renegociação de dívidas rurais.
8: PEC que dá ampla autonomia ao Banco Central segue para o plenário.
9: Senado aprova piso de R$ 13.600 para médicos e dentistas. Proposta vai à Câmara.
8: Boa noite.
9: Boa noite.
8: O Senado aprovou a proposta que cria uma linha de financiamento com recursos do Fundo Social do Pré-Sal para a renegociação de dívidas de produtores rurais. O texto, vindo da Câmara dos Deputados, previa inicialmente que os recursos desse fundo deveriam beneficiar os produtores rurais prejudicados por calamidades públicas.
9: No Senado, o relator senador Renan Calheiros, do MDB de Alagoas, alterou a proposta para ampliar os casos em que os produtores podem ser beneficiados. A senadora Tereza Cristina, do Progressistas de Mato Grosso, defendeu a busca do entendimento com a equipe do governo antes da votação. Mas, diante da falta de acordo, a votação foi mantida pelo presidente Davi Alcolumbre. A votação em plenário foi simbólica e a proposta retorna à Câmara dos Deputados, já que foi alterada no Senado.
8: E agentes de saúde e de combate às endemias, profissionais que atuam em comunidades urbanas, rurais e indígenas, podem ganhar o direito a uma aposentadoria diferenciada. Uma proposta aprovada pela Comissão de Constituição e Justiça prevê o benefício para quem comprovar 25 anos de contribuição e de exercício.

0: da atividade, com idade mínima de 57 anos para mulheres e 60 para homens.
1: O texto também estabelece regras de transição e prevê apoio financeiro da União para ajudar estados e municípios a custear a medida. A PEC segue agora para o plenário com pedido de tramitação especial. Repórter Bruno Lourenço.
2: A proposta de emenda à Constituição diz que esses profissionais poderão se aposentar com idade mínima de 57 anos para mulheres e 60 anos para homens, desde que comprovem 25 anos de contribuição e de efetivo exercício na atividade. O senador Irajá, do PSD do Tocantins, destacou o papel indispensável desses profissionais na ponta da saúde, especialmente nas comunidades mais carentes.
3: Um reconhecimento de um trabalho histórico, dedicado por toda uma vida a essas pessoas que são brasileiros e brasileiras, que são, como eu costumo dizer, o SUS do Brasil de carne e osso. Eles são, sim, o SUS de carne e osso no Brasil e que nos representam em todos os lares brasileiros.
2: A proposta também cria regras de transição para quem já está na atividade. Além disso, considera a carreira como essencial e exclusiva de Estado, proibindo a contratação terceirizada ou temporária, salvo em casos de emergência em saúde pública. Para evitar o sufoco nas contas dos municípios e estados, a proposta determina que a União prestará assistência financeira complementar para compensar o aumento das despesas decorrentes das novas aposentadorias.
0: Ontem, o presidente do Senado, Davi Alcolumbre, alertou em plenário para a dificuldade de avançar com propostas que criam pisos salariais e novas despesas obrigatórias. Segundo ele, mais de 30 projetos em tramitação tratam de remuneração ou jornada de trabalho de diferentes categorias profissionais.
1: Davi Alcolumbre afirmou que reconhece a importância das reivindicações, mas defende que o impacto nas contas públicas precisa ser avaliado com cautela. O senador argumentou que a aprovação de um piso pode gerar pressão para a votação de outras propostas semelhantes e questionou se a União, os estados e os municípios teriam condições de absorver esses custos.
4: No ano de eleição, isso aqui é muito complexo, porque o que botar para votar isso aqui, todo mundo vai votar sim, por conta da eleição, e vai ter que arrumar 10 Brasil para pagar. E aí fica sendo eu o culpado que não quer dar um piso para o médico. Um piso para o médico que salva a vida das pessoas no pronto atendimento. Um piso para o enfermeiro. Meu Deus, bora dar. Mas o Brasil comporta isso? O Brasil vai resistir? As finanças públicas vão resistir? Na marcha dos prefeitos eles solicitaram que não votasse, porque o orçamento do Brasil não cabe.
0: Profissionais responsáveis pela confecção e adaptação de próteses e órteses ortopédicas podem passar a ter atividade regulamentada em todo o país.
1: O plenário do Senado aprovou o projeto que define as atribuições e estabelece os requisitos de formação para o exercício da profissão. Repórter Douglas Castilho.
5: O projeto voltou à análise a pedido da senadora Mara Gabrilli, do PSD de São Paulo, e define que protesistas e ortesistas são todos aqueles especialistas que profissionalmente tomam as medidas e confeccionam próteses, mas também aqueles que confeccionam palmilhas e calçados ortopédicos, mesmo que em oficina própria. Para além disso, há a exigência de que os profissionais participem de atualizações constantes a respeito das melhores práticas e modelos disponíveis. A senadora ressaltou os efeitos práticos da aprovação do projeto.
6: A gente está falando da regulamentação de uma profissão que vai mudar o destino do nosso país, que hoje demora 5 anos para entregar uma cadeira de rodas, entregar uma prótese, uma órtese, porque a gente não tem a regulamentação dessa profissão.
5: O processo de capacitação dos especialistas deverá ocorrer em escolas e cursos de educação técnica de nível médio e conteúdo multiprofissional de áreas como psicologia, biomecânica, fisioterapia e anatomia. O texto garante o ofício aos que estão no mercado há pelo menos 5 anos, comprovando curso de atualização. O projeto vai à sanção presidencial.
0: E avançou no Senado a proposta que cria a Universidade Federal do Esporte.
1: Aprovado pela Comissão de Esporte, o projeto prevê uma instituição voltada à formação acadêmica e à pesquisa no setor. O texto segue agora para votação no plenário. Repórter Rodrigo Rezende.
7: Com sede em Brasília, a Universidade Federal do Esporte, UFSport, terá por objetivo promover o ensino, a pesquisa, a extensão e a inovação no campo da ciência esportiva. Também terá foco na formação e aperfeiçoamento de gestores da área e preocupação na inclusão de pessoas com deficiência. A senadora Leila Barros, do PDT do Distrito Federal, relatora da proposta, ressalta que essa é uma demanda antiga dos profissionais da área e que a expectativa é que a instituição auxilie na obtenção de bons resultados pelos atletas brasileiros.
8: A Universidade de Esporte já era uma demanda do setor, né? A gente tem um potencial enorme. Então a gente sentia falta nesse setor, na área da ciência e da inovação, um espaço, um local em que a gente pudesse fazer essas atualizações e rapidamente chegar ao setor esportivo brasileiro.

0: Os recursos financeiros para a implantação e manutenção da UFSport virão do Orçamento Geral da União, mas com a possibilidade de auxílios e subvenções por entidades públicas e particulares. Também poderão ser feitos convênios para obtenção de recursos com instituições internacionais. Os cargos técnicos e docentes serão preenchidos por concurso público.
1: A Comissão de Constituição e Justiça aprovou a proposta que garante orçamento próprio e autonomia operacional ao Banco Central.
2: A PEC segue para o plenário, mas a liderança do governo pediu que a votação seja adiada por algumas semanas. As informações com o repórter Bruno Lourenço.
3: A proposta de emenda à Constituição aprovada na Comissão de Constituição e Justiça transforma o Banco Central de autarquia para entidade pública de natureza especial, com autonomia técnica, administrativa, orçamentária e financeira. Retira o Banco Central de vinculação a ministério ou a qualquer órgão ou sistema da administração pública e de tutela ou subordinação hierárquica. O relator senador Plínio Valério, do PSDB do Amazonas, chegou a fazer um apelo para que a PEC, há mais de 2 anos sendo discutida, fosse votada.
4: O Banco Central precisa, essa autonomia, ela fortalece não só o sistema financeiro brasileiro, traz segurança, traz muita segurança para todos nós, cidadãos comuns.
3: O líder do governo, senador Jacques Wagner, do PT da Bahia, manifestou algumas discordâncias em relação ao texto, mas disse que não criaria obstáculo para a votação na CCJ.
5: Eu só estou dizendo que eu preciso responder o meu ministro da Fazenda, que seja uma semana, 2 semanas, porque ele construiu um texto, eu apresentei na forma de emenda, Vossa Excelência rejeitou.
3: Por se tratar de emenda à Constituição, a proposta ainda precisa passar por 2 turnos de votação no plenário, onde terá que receber a aprovação de 49 dos 81 senadores.
1: E o Senado aprovou a indicação do ministro do Superior Tribunal de Justiça, Benedito Gonçalves, para o cargo de Corregedor Nacional de Justiça até 2028. Entre as atribuições do corregedor estão a apuração de denúncias e reclamações disciplinares contra magistrados e a fiscalização de atividades do judiciário.
2: Com edição de Paula Groba e trabalhos técnicos de Eliseu Caires, o Jornal do Senado fica por aqui. Acompanhe agora as notícias da Câmara dos Deputados. Boa noite.
1: Boa noite e até amanhã.
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7: Comissão da Câmara aprova a redução da maioridade penal para 16 anos.
8: O plenário ratifica acordos comerciais com Singapura e nações europeias.
7: Parlamentares lançam agenda com pautas prioritárias para as mulheres.
9: Boa noite. Congresso Nacional apresenta a agenda legislativa Mulheres do Brasil. O repórter Luiz Cláudio Canuto acompanhou o evento e tem mais informações.
10: A criação de cotas femininas em vagas no Poder Legislativo é uma das prioridades apresentadas por deputadas e senadoras para este ano. O projeto faz parte da agenda legislativa Mulheres do Brasil, que foi lançada em sessão solene do Congresso Nacional nesta quarta-feira. A agenda destaca leis já aprovadas e que precisam de apoio para implementação e também projetos que estão sendo analisados na Câmara e no Senado, considerados mais relevantes para desenvolvimento de ações com impacto na vida da mulher na sociedade. A mudança que cria cotas de 20% para mulheres nos legislativos federal, estaduais e municipais está no projeto que institui um novo código eleitoral no Brasil e consolida leis e resoluções do Tribunal Superior Eleitoral em um único texto para simplificar as normas eleitorais e processuais do país. A coordenadora dos direitos da mulher na Câmara, deputada Jaque Rocha, do PT do Espírito Santo, afirma que apenas por meio da elaboração de leis, do aperfeiçoamento das políticas públicas e da fiscalização das ações do Estado, ocorre o aumento das oportunidades para os brasileiros.
11: A democracia só se fortalece quando mais mulheres participam da vida pública e têm as suas vozes representadas nas instituições. Mas a presença não se resume a números ou a estatísticas, porque quando uma mulher ocupa a política, não é apenas uma cadeira que se preenche, é a democracia que se amplia.
10: A deputada Tabata Amaral, do PSB de São Paulo, é coordenadora do Eixo de Atuação Partidária e Processos Eleitorais do Observatório Nacional da Mulher na Política, da Câmara dos Deputados. E destacou como conquistas recentes o aumento da licença paternidade a partir do ano que vem. Ela também lembrou a lei da distribuição de absorventes em farmácias populares e a lei que estabelece a referência em escolas das mulheres importantes na história do Brasil. Também se referiu à lei que cria cotas para a presença de mulheres em conselhos de empresas públicas e mistas.
12: A gente precisa ter nesses conselhos pelo menos 1/3 de mulheres. E dentro desse 1/3, 1/3 reservado para mulheres negras. cadeiras e para mulheres com deficiência. Como a senadora Dorinha trouxe, não dá para travar a luta por igualdade sem olhar para as mulheres negras, sem olhar para as mulheres com deficiência. Então essa é uma grande vitória que nós tivemos.
10: A agenda legislativa do Grupo Mulheres do Brasil foi elaborada pela Secretaria da Mulher numa parceria entre deputadas e senadoras. A agenda legislativa apresentada neste ano tem 7 eixos: enfrentamento à violência contra a mulher, participação política e representatividade, autonomia econômica e trabalho, saúde da mulher, orçamento sensível ao gênero, educação e formação e violência digital, além de inteligência artificial e ambiente online. Da Rádio Câmara de Brasília, Luiz Cláudio Canuto.
13: Economia. Luiz Lima, do Novo do Rio de Janeiro, menciona editoriais da imprensa que criticam a condução econômica do governo federal e o aumento dos gastos públicos. Ele alerta que a redução da jornada de trabalho pode agravar o desequilíbrio fiscal do país.
9: Na opinião de Luiz Lima, a redução da jornada afeta trabalhadores comissionados, como garçons e vendedores, e força pequenos comércios a aumentarem suas despesas com contratações. Ele avalia que a inflação dos alimentos vai corroer ainda mais o valor real do salário mínimo.
13: Tadeu Werneri, do PT do Paraná, rebate as propostas de privatizar os Correios e Telégrafos diante do déficit financeiro. O parlamentar argumenta que a lógica puramente comercial para a estatal prejudicaria o atendimento a pequenos municípios e regiões isoladas.
9: De acordo com Tadeu Werneri, os Correios exercem um papel social indispensável na distribuição de benefícios e na integração nacional, que não pode ser medido apenas pelo lucro. Ele cobra apoio do parlamento e do governo para valorizar os trabalhadores e recuperar o caixa da empresa.
13: Trabalho. Denise Pessoa, do PT do Rio Grande do Sul, apresentou projeto que institui medidas para o acolhimento de trabalhadoras após o fim da licença maternidade. A deputada justifica que o período de retorno ao trabalho costuma ser marcado por demissões e exclusão profissional.
9: O projeto de Denise Pessoa estabelece que empresas com mais de 20 funcionários adotem programas de atualização e preservação de cargos para as mães. Segundo ela, o mercado de trabalho não pode obrigar que elas escolham entre a carreira profissional e a maternidade.
13: O Conselho de Ética aprovou nova suspensão por 60 dias do deputado Marcos Polon. A repórter Noelle Nobre acompanhou a votação.
14: O Conselho de Ética e Decoro Parlamentar da Câmara dos Deputados aprovou a suspensão do mandato do deputado Marcos Polon, do PL de Mato Grosso do Sul, por 60 dias. A punição foi recomendada pelo relator do caso, deputado Ricardo Maia, do MDB da Bahia. Marcos Polon é alvo de uma representação apresentada pela mesa diretora da Câmara. Ele é acusado de ter feito declarações de cunho ofensivo e depreciativo contra o presidente da Câmara, Hugo Mota, durante manifestação em Campo Grande, em agosto do ano passado. Marcos Polon disse que recorrerá da decisão à Comissão de Constituição e Justiça. A decisão final será do plenário da Câmara.
15: Estamos caminhando para um novo tipo de, abre aspas, democracia, onde o judiciário modula as leis e acaba punindo as pessoas por emitir opiniões. E isso jamais poderia adentrar nesse recinto. É que nessa casa aqui se encontram 100% dos votos válidos.
14: Em maio, o deputado Marcos Polon já teve outra decisão pela suspensão do mandato por 60 dias, aprovada pelo Conselho de Ética por ter ocupado a mesa diretora da Câmara em uma sessão do plenário de agosto de 2025. Polon recorreu à CCJ da decisão. Da Rádio Câmara de Brasília, Noelle Nobre.
13: Eleições.
9: Pedro Rocha, do MDB do Maranhão, analisa pesquisas de intenção de voto para o governo estadual e cita estudos sobre comportamento eleitoral para defender que governos bem avaliados tendem a influenciar a escolha de sucessores.
13: Pedro Rocha afirma que o cenário no Maranhão ainda pode mudar até as eleições, apesar dos levantamentos divulgados nos últimos meses. Ele avalia que a presença dos pré-candidatos na capital e no interior do estado deve pesar na formação do voto.
9: Valdir Trindade, do Republicanos da Paraíba, assume uma cadeira na Câmara e, em seu discurso de posse, afirma seu compromisso em priorizar a justiça social e a defesa da Constituição. Segundo ele, seu mandato vai focar no amparo às famílias e pessoas mais vulneráveis de seu estado.
13: Defensor de políticas públicas voltadas à dignidade humana, Valdir Trindade afirma que o desenvolvimento do país deve ser medido pelo cuidado com as pessoas. Ele agradeceu o apoio de lideranças paraibanas e prometeu atuar firmemente para deixar a marca de trabalho no Legislativo.
16: Segurança Pública.
9: Comissão de Constituição e Justiça da Câmara deu aval à proposta que reduz a maioridade penal de 18 para 16 anos. Rodrigo Dazaeli, do PL de Mato Grosso, celebra a mudança, porque acredita que os jovens nessa faixa etária já possuem plena consciência de seus atos.
16: Nas palavras de Rodrigo Dazaeli, a medida atende ao anseio das famílias brasileiras por leis mais rígidas e combate à impunidade. O parlamentar assinala ainda que a redução penal abre espaço para discutir também novos direitos aos jovens, como a permissão

0: para dirigir.
1: A repórter Paula Bittar acompanhou a votação na CCJ e tem mais informações sobre as discussões em torno da proposta.
2: A Comissão de Constituição e Justiça da Câmara aprovou por 44 votos a 18 a proposta que reduz a maioridade penal dos atuais 18 para 16 anos de idade. Atualmente, jovens que cometem infrações graves cumprem medidas socioeducativas de internação por no máximo 3 anos. A proposta principal previa originalmente a plena maioridade civil e penal aos 16 anos. Isso significa que, além de responderem por crimes como adultos, os jovens passariam a ter todos os direitos da vida adulta, como casar, celebrar contratos e dirigir. O texto tornava ainda o voto obrigatório aos 16 anos e reduzia a idade mínima para se candidatar a cargos como de vereador. Mas o relator da medida na CCJ, deputado Coronel Assis, do PL de Mato Grosso, retirou as modificações na esfera civil, prevendo exclusivamente a punição criminal de jovens acima de 16 anos. Assis explicou que retirou a parte dos direitos civis para garantir que o texto tratasse de apenas um assunto, evitando, segundo ele, confusão jurídica. Além da proposta principal, ele também apresentou parecer favorável a outras duas propostas que estavam sendo analisadas em conjunto. Uma delas sugere a redução da maioridade penal apenas em casos excepcionais, como crimes hediondos ou crueldade extrema, após a avaliação técnica do jovem. Já a outra propõe a redução geral para 16 anos em todos os crimes e estabelece que adolescentes de 12 a 16 anos também respondam criminalmente se cometerem crimes com violência, grave ameaça ou contra a vida. Segundo o Coronel Assis, a aprovação das propostas atende à vontade da população.
3: Representantes do povo não querem fazer a vontade do povo. Qual que é a lógica? A lógica do sentimento, né, de clamar por justiça que a pessoa tem em ter um ente querido sendo vítima de homicídio por uma pessoa de 18, 19 anos ou de uma pessoa de 17 ou 16 anos.
2: A deputada Sâmia Bonfim, do PSOL de São Paulo, por outro lado, criticou as mudanças feitas por Coronel Assis. Segundo ela, o texto original era menos pior.
4: Porque ao menos nele tinha uma redução da maioridade, não só do ponto de vista penal, mas também do ponto de vista eleitoral. Nessa, ele restringiu somente para penal. E por que que é uma aberração? Porque ele vai ser tratado como adulto do ponto de vista penal, mas do ponto de vista civil, ele vai seguir sendo lido, tratado pela justiça brasileira como um adolescente que ele é.
2: O deputado Tadeu Venere, do PT do Paraná, citou dados de um levantamento nacional de 2023 para explicar que a minoria dos jovens infratores, 12%, cometem assassinatos. Segundo ele, a justificativa de que é a população quem pede a mudança não é suficiente.
5: A população pede muitas vezes que o Congresso e aqueles que roubam aqui dentro, inclusive no Congresso, também sejam presos e nem por isso são presos. A população pede que nós não tenhamos mais emenda parlamentar, que o povo quer, nessa hora não vale.
2: O deputado Mendonça Filho, do PL de Pernambuco, lembrou que uma outra proposta de mesmo teor já foi aprovada na Câmara, mas arquivada no Senado.
6: E eu, mais uma vez, defendo a PEC da redução da maioridade penal. A sociedade brasileira hoje se vê sitiada pelo crescimento da violência. 25% da população brasileira hoje vive sob a influência direta de milícias, do tráfico de drogas e das organizações criminosas que dominam territórios. E, infelizmente, boa parte do exercício do comando dessas organizações criminosas se faz, inclusive, com aliciamento de menores, menores de 18 anos.
2: A análise da proposta que reduz a maioridade penal pela Comissão de Constituição e Justiça é apenas o primeiro passo da análise do tema na Câmara. A proposta ainda precisa passar por uma comissão especial e pelo plenário em 2 turnos de votação. Da Rádio Câmara, de Brasília, Paula Bittar.
0: Turismo. Bacelar do PV da Bahia relata que a Comissão de Turismo debateu o impacto na reforma tributária sobre o transporte aéreo internacional. O deputado cobra do governo federal uma solução para evitar o encarecimento das passagens devido à cobrança integral sobre o setor.
1: Bacelar avalia que o aumento da tributação ameaça o crescimento do turismo em um momento de recorde na entrada de estrangeiros no Brasil. Ele também alerta que o custo maior no transporte aéreo pode afetar cargas, empregos e produtos que chegam ao consumidor.
0: Desenvolvimento Regional. Átila Lins, do PSD, celebrou a entrega da nova Praça de Nossa Senhora de Guadalupe, em Fonte Boa, no Amazonas. A obra de revitalização do espaço público foi realizada com recursos de emenda do deputado no valor de R$ 1 milhão.
1: Átila Lins registra em

0: opção de entregar uma obra em sua região de origem. Saúda a população e as lideranças presentes à festa ocorrida no dia 6 de junho e anuncia novos projetos, como a construção de uma maternidade e de um balneário público para melhorar a vida das pessoas de Fonte Boa.
1: A cidade de Guarabira, localizada na região do Brejo, na Paraíba, vai ganhar um centro da Fundação de Apoio às Pessoas com Deficiência. É o que promete Ranieri Paulino, do Republicanos, que atuou na mobilização popular para eleger a obra como prioridade no orçamento estadual.
0: Segundo o congressista, o novo polo da FUNAD vai evitar que pacientes de cidades vizinhas viajem até 5 horas para fazer terapia na capital paraibana. Ranieri Paulino reforça que a medida garante mais qualidade de vida e saúde para as pessoas com deficiência.
2: Relações Exteriores.
1: A Câmara aprovou acordos comerciais do Mercosul com Singapura e 4 países europeus. O repórter Antônio Vital acompanhou a votação.
3: A Câmara dos Deputados aprovou 2 acordos comerciais assinados pelos países do Mercosul, um deles com Singapura e outro com 4 países europeus, Islândia, Liechtenstein, Noruega e Suíça. Os 2 acordos abrem mercado para produtos e serviços brasileiros na Ásia e Europa. O acordo com Singapura cria uma área de livre comércio entre o país asiático e a Argentina, o Brasil, o Paraguai e o Uruguai. É o primeiro acordo comercial do bloco com o país da Ásia. De acordo com o texto, Singapura se compromete a conceder isenção tarifária imediata e integral sobre a totalidade dos produtos exportados pelo Mercosul. Já o Mercosul se compromete a eliminar tarifas sobre 95% de seus produtos e serviços, de maneira escalonada e o prazo de 15 anos. Ficam fora da isenção tarifária as máquinas, plásticos e aparelhos óticos, fotográficos e cinematográficos produzidos em Singapura. Singapura é o 8º destino das exportações brasileiras no mundo e 2º maior na Ásia, atrás apenas da China. Ao mesmo tempo, tem investimentos no Brasil em setores como construção naval e transportes, serviços financeiros e comunicações. O relator da proposta na Câmara, deputado Kim Kataguiri, do Missão de São Paulo, defendeu o aumento da relação comercial do Mercosul com Singapura.
4: Um país que é exemplo, o Sudeste Asiático é a região hoje do mundo, uma das regiões que mais crescem, exemplo de desenvolvimento, o Brasil tem muito a aprender com isso, esse é um acordo extremamente benéfico, inclusive mais benéfico para nós do que para Singapura. A gente precisa se libertar da dependência que nós temos de determinados polos econômicos e nos relacionarmos com a maior parte de atores políticos e econômicos possível do mundo, portanto, o maior número de parceiros comerciais que a gente puder, melhor.
3: A Câmara também aprovou o texto do acordo de livre comércio entre o Mercosul e 4 países da Associação Europeia de Livre Comércio, Islândia, Liechtenstein, Noruega e Suíça. O texto complementa o acordo firmado entre o Mercosul e a União Europeia e abre um mercado de 15 milhões de pessoas com comércio de quase 500 bilhões de dólares por ano. O acordo permite redução tarifária sobre 97% de toda a exportação entre os 2 blocos econômicos. O relator do texto da Câmara, deputado Davi Soares, do Podemos de São Paulo, reforçou a importância do acordo.
5: Um projeto tão importante dessa envergadura que venha complementar o que já se iniciou com o acordo Mercosul e União Europeia. Com a aprovação do mesmo, nós fechamos aquela área e abrimos zonas para o exportador brasileiro continuar a ter um desempenho brilhante.
3: Os 2 acordos prevêem salvaguardas, como a suspensão temporária das isenções no caso de aumento súbito de importações ou ameaças à indústria nacional. Tratam ainda de normas de defesa sanitária para evitar a adoção de barreiras comerciais injustificadas. Também regulam o comércio de serviços, regras para o comércio eletrônico, acesso a compras governamentais e tratamento diferenciado para micros, pequenas e médias empresas. Os textos dos acordos do Mercosul com Singapura e os 4 países europeus seguiram para análise do Senado. Da Rádio Câmara de Brasília, Antônio Vital.
2: Educação.
0: Paulo Marinho Júnior, do PL do Maranhão, cobra explicações da Prefeitura de Caxias, no leste do estado, sobre a aplicação de recursos federais para a educação. O deputado afirma que escolas e creches continuam em más condições, mesmo após repasses do Fundeb e de pagamentos de precatórios.
1: Paulo Marinho Júnior relata falhas em serviços essenciais da rede municipal, como merenda escolar e transporte de alunos. Ele pede atuação de órgãos de controle para verificar as condições das unidades e a aplicação do dinheiro reservado às reformas.
2: Direitos Humanos.
0: Carla Dixon, do PL do Rio Grande do Norte, pede urgência na aprovação de projeto que institui o Auxílio Mãe Atípica, destinado a apoiar mães ou responsáveis por crianças e adolescentes com deficiência severa ou transtorno do espectro autista.
1: Carla Dixon afirma que muitas mães têm de abandonar o trabalho para acompanhar filhos que dependem de atenção permanente, prejudicando a renda familiar. Ela ressalta que a proposta combina apoio financeiro e atendimento psicossocial para quem assume a rotina de cuidado.
0: Luiz Couto, do PT da Paraíba, apoia projeto que determina a simplificação das informações nos rótulos dos alimentos para facilitar a compreensão dos consumidores. Para ele, a medida está diretamente ligada ao direito constitucional à informação,

0: garantindo também a liberdade de escolha.
1: O texto, segundo Luiz Couto, é amplamente respaldado por evidências científicas que associam a clareza de informação à saúde pública. O parlamentar destaca ainda que a matéria aborda a necessidade de uma transição sobre a forma como o país lida com a segurança alimentar.
0: Termina agora o Jornal Câmara dos Deputados, produzido pela Rádio Câmara, com trabalhos técnicos de Everson Urani e apresentação de José Carlos Andrade e Márcio Aquilissardi. Uma boa noite para você.
1: Ótima noite. 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

Oi, Paixãozinha, boa noite. Eu sou o Edu. Já tô aqui com você agora 10 horas, horário em Brasília. Seja bem-vinda, seja bem-vindo ao nosso Cantinho do Amor, ao programa mais romântico das suas noites. Aqui você fica à vontade. Eu sempre falo, entre, fique à vontade, se aconchegue, fique aqui juntinho da gente. Abre o seu coração. Vamos falar de amor, vamos sonhar acordado com quem a gente gosta. Aí você vem, você abre o coração, deixa o coração ditar as palavras certinhas para você mandar aquela declaração de amor para a pessoa que está aí no seu pensamento, está no seu coração. Aquela pessoa que é o seu último pensamento do dia, quando você vai dormir, você pensa nela e quando você acorda, ela vem na sua mente. Então, a partir de agora, 9198-441-6545, para você participar com a gente, para você mandar aquela declaração de amor, para você gravar um áudio também com a sua declaração de amor. Tem gente que acha mais fácil gravar o áudio. Então deixa, começa a pensar na pessoa, fecha os olhos e grava. Manda pra gente para você participar. Porque falar de amor é uma coisa tão boa. Tá com a gente aqui, quando a gente ama é tão bom. E no fim a gente só quer encontrar alguém para amar todos os dias. Sem precisar procurar em outros lugares o que já encontrou em um só coração. Alguém para dividir os planos, alguém para enfrentar os dias difíceis e celebrar as pequenas conquistas. Porque no fundo, os nossos maiores sonhos quase sempre cabem em um amor que acaba escolhendo ficar com a gente. 10 e 1, horário em Brasília, seja bem-vinda, seja bem-vindo. Você é o nosso convidado especial para seguir com a gente, ouvindo as músicas mais românticas de todos os tempos e partilhando os seus sentimentos, se emocionando, falando de amor, se declarando para quem você mais gosta. Esse é o seu lugar. A partir de agora começa o programa mais romântico de todos os tempos. Eu tô aqui esperando você participando com o seu coração. Para abrir essa noite de hoje, essa quarta-feira, dia 10 de junho, antivéspera do Dia dos Namorados, tem Inner Circle, Black Roses. Um ótimo final de noite para você. Fica aqui com a gente. 9198-441-6545. Boa noite.

Nativa, Marília Mendonça, bem pior que eu. Esse é o nosso Love Songs. Esse é o programa mais romântico de todos os tempos. Que bom ter você aqui no nosso cantinho do amor. Venha, seja bem-vinda, seja bem-vindo. Ligou o rádio agora, põe o Edu aí no seu rádio. Leva com você, eu vou de carona, pra onde você for. Põe o Edu no seu fone de ouvido, deixa eu ficar aí com você até acabar o programa. Com a gente, ouvindo essas músicas lindas, maravilhosas. Põe o Edu na sua caixinha de som. Quero ficar aí com você também. Tocando a trilha sonora da sua vida. Sempre a gente toca uma música que te marca. E deixa o coração batendo mais forte ainda. Então fica aqui, participe, se inscreva, mande seus dados, seu nome completo, a cidade junto. Você está ouvindo Love Songs, sua data de aniversário para você concorrer aos nossos mimos, os nossos presentes de todas as noites. Hoje a gente tem 4 camisetas da coleção 2026 da Nativa para você completar sua coleção. 4 mini perfumes da Amaca Paris, com fragrâncias diferentes. Tem kit da Giovanna Baby com body splash. Desodorante corporal, um gel para as mãos.

desodorante, aerosol e um sabonete vegetal também, que é uma delícia. Cheirosíssimo. E o kit Vizela também para você hoje. O Stick Blush Red Moisture com lapiseira Shell para os olhos. Tem blush compacto, tem batom líquido também, tudo isso. Você pode ganhar aqui com a gente, participando, abrindo seu coração, mandando aquela declaração de amor. Então fica à vontade. Agora 10h24, horário em Brasília, 9198-441-6545.

A Nativa é muito mais amor com Jorge e Matheus, e o que é que tem? Agora 10h38, horário em Brasília. Você não ama a mesma pessoa a vida toda, não. A pessoa que você começou a namorar, essa moça, não é a mesma depois que se torna mãe, por exemplo. O homem que você escolheu também não é o mesmo depois que enfrenta uma

perda, ou uma crise, ou uma conquista grande. A gente muda. Aliás, todo mundo muda. E o amor precisa acompanhar quem elas estão se tornando. Além da paciência, do diálogo, das concessões que toda relação precisa para se manter funcional, é preciso aprender a amar as novas versões do outro. Ora melhoradas, ora amadurecidas, ora com aspectos que você não esperava. Quem fica junto por muito tempo decidiu. Decidiu repetidas vezes conhecer o outro de novo. Escolher se reapaixonar pelo outro.

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6: Oi, paixãozinha. Um ótimo final de noite pra você. Agora 10h45. Horário em Brasília. E você continua participando com a gente do programa mais romântico de todos os tempos. 9198-441-6545. Mande seu recado, grave o seu áudio. Tô aqui te esperando. Ao som de Inexus. Never Tears Apart. E Love Songs da Nativa.

A Nativa é muito mais amor. Bruno Marrone por um minuto aqui no nosso cantinho do amor. Simone Lacerda da Silva, tudo bem com você, minha linda? 8059, final do telefone da Simone. Tá ganhando a camiseta da Nativa Coleção 2026. Hoje, os quatro kits com as quatro camisetas.

0: para você continuar colecionando, né? Fazendo a sua coleção, completando a sua coleção. Mais 4 mini perfumes da Amaca com fragrâncias com alta fixação e aquele cheirinho de sucesso que cabe no seu bolso. Simone, amanhã é quinta-feira e a partir de amanhã, 5 dias úteis, é só trazer um documento seu para buscar o seu kit. Parabéns, viu? Um beijo, educado. Próxima hora, mais uma camiseta e o kit da Giovanna Baby esperando por você aqui no nosso Cantinho do Amor.
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5: Coraçãozinho, tudo bem com você? Finalzinho de noite, agora 11h04, horário em Brasília. Esse é o momento que você dá aquela desacelerada. Amanhã já é quinta-feira, gente. Depois tem a sexta, dia dos namorados. Tem o final de semana, domingo. Nós vamos apresentar um Love Songs especial. Momento do dia dos namorados. Para você participar, para você gravar o seu áudio pelo 9198-441-6545. Para você se declarar para quem você mais gosta. Então, lembrando que domingo não teremos o Central do Amor. Teremos um programa especial para a gente falar de amor, para você abrir o seu coração, para você participar com a gente. Mas hoje, quer mandar um recado? Fique à vontade. Pega o celular agora. Faça uma surpresa para quem você gosta. Está pertinho dele ou dela? Dá uma escapadinha. Comece a escrever aquela declaração de amor. E manda pra gente. 9198-441-6545. Esse é o programa mais romântico de todos os tempos. E a gente vai ouvir um clássico do Prince na voz de Sinéad O'Connor. Boa noite.

A Nativa é muito mais amor. João Mineiro e Marciano, seu amor ainda é tudo, aqui no nosso Love Songs. Agora 11h24, horário de Brasília. Seja bem-vinda, seja bem-vindo. Mande seu recado do coração. A Helena tá aqui com a gente. Boa noite, Nativa. Boa noite, Love Songs. Eu amo essas músicas. Obrigado, viu, Helena? Obrigado pelo carinho. Edu, boa noite. Eu, Rogério e Luiz fizemos um ano de casados e 12 de união. Olha que bacana. Quero parabenizar esse homem que eu amo muito. Manda um beijo elucicado para nós. Um beijo elucicado para vocês, Rogério e Luiz. Nós somos de São Paulo e

0: estamos aqui no nosso Cantinho do Amor. Obrigado, viu, pelo carinho. Cuidem bem de vocês para mim. Edu, eu queria oferecer uma música para alguém muito especial para mim. Para Amanda. Eu sou o Rafael Cruz do Nascimento. E eu também tô aqui no Cantinho do Amor, participando do programa mais romântico de todos os tempos. Obrigado, viu, pelo carinho. Edu, boa noite. O Dia dos Namorados está chegando. É sexta-feira. Nessa hora de muito amor, eu deixo aqui o meu recadinho para a pessoa que agarrou meu coração, Jefferson. Você é aquele carinho que chega sem avisar e permanece no coração. Mesmo a sua presença que traz paz, o seu amor que traz alegria e o seu jeito de cuidar que faz com que eu me sinta especial todos os dias. Eu te amo, meu amor, até o infinito. A Cíntia Aparecida pro Jefferson.
1: Boa noite, Edu Belo.
0: Boa noite.
1: Bem, meu nome é Karine e o meu recadinho de hoje vai pro Lucas, o amor da minha vida. Eu queria falar que eu amo muito ele. Obrigada por ele ter dado o maior presente do mundo, que foi nosso filho, e que eu amo ele demais.

0: Nativo embaixador Gustavo Lima, fui fiel aqui no nosso Love Songs, o programa mais romântico de todos os tempos. Faltam 20 minutinhos para meia-noite, horário em Brasília. Edu, boa noite, tudo bem? Meu nome é Noêmia, também estou aqui no Cantinho do Amor. Manda um beijo para minha filha Luana, que está completando 20 aninhos hoje. Fala para ela que eu a amo muito, viu? É a Noêmia aqui com a gente, o Paulo Ricardo está pedindo para mandar um beijo para Ana Júlia e um beijo para todos os ouvintes apaixonados, principalmente que a gente está chegando na véspera do Dia dos Namorados. Obrigado pelo carinho, viu? Obrigado por estar aqui com a gente também no Cantinho do Amor. Deixa eu ver quem mais está aqui. Oi, Edu, aqui é a Ana Cláudia. Manda um beijo para o meu maridão, meu amor, o Ricardo. Ricardo Brás. Eu tô aqui também, viu? Com ele, curtindo o programa mais romântico de todos os tempos. Você quer participar? Quer mandar um recado? Quer fazer uma declaração de amor? 9198-441-6545. Para você participar com a gente. Agora tem um recado pro Leonardo.
1: Boa noite, Edu Melo.
0: Boa noite.
1: Tudo bem?
0: Tudo bom?
1: Aqui é a Ivonete que está falando. Meu recadinho de hoje vai para o Leonardo, que é meu esposo, meu namorado, meu eterno namorado. Primeiramente, né, lógico, eu queria agradecer a Deus por ter colocado ele no meu caminho e eu no caminho dele. Juntos a gente construiu uma família, temos dois filhos, uma menina e um menino.

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0: A Nativa é muito mais amor com Luan Rafael Domingos
1: Santana. Luan Santana. Cantada.
0: Esse é o nosso Love Songs, esse é o programa mais romântico de todos os tempos. Atenção, Rosineide Valereiro da Silva, do 7654, oh, minha linda. Um beijo do Cicado pra você, tá ganhando o nosso segundo kit de hoje. A camiseta da coleção 2026. Você pode escolher entre aproveitar o dia e o bom da vida. Tem uma que está escrito brindar um novo encontro ou explorar o mundo e viajar sem limites. O kit Giovanna Baby também é seu, viu? Body Splash, desodorante corporal, tem gel higienizante para as mãos, desodorante aerosol e um sabonete vegetal também que é cheirosíssimo. Arroba Giovanna Baby Oficial, tudo junto no Instagram. Vai lá para você conhecer melhor a Giovanna Baby. Não esquece que Giovanna é com dois N's. É só trazer um documento seu a partir de amanhã, viu? Rosineide Valereiro da Silva.

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Oi, paixãozinha, bom dia. Uma ótima madrugada para você. Já chegamos na quinta-feira. Hoje é quinta-feira, dia 11 de junho. Agora meia-noite e 3, horário em Brasília. Que bom ter você aqui no nosso cantinho do amor. Seja bem-vinda, seja bem-vindo. Vem ficar aqui com a gente, entre, fique à vontade, se aconchegue. Para você que ligou o rádio agora também, põe o Edu aí no seu rádio. Me leva de carona com você, para onde você for eu vou junto, te faço companhia e você a mim. Põe o Edu no seu fone de ouvido também, a gente vai juntinho até as 2 da madrugada, um pouquinho antes. Põe o Edu na sua caixinha de som, fica ouvindo a gente onde você estiver, você leva a Nativa junto com você. Abre o seu coração, mande aquela declaração de amor para quem você mais gosta. Quer participar? Quer mandar um recado do coração? Dá tempo ainda para você ficar à vontade. Para você surpreender quem você gosta. Hoje é véspera do Dia dos Namorados. Então aproveita. 9198-441-6545. Lembrando que no domingo agora nós não teremos o Central do Amor. Nós faremos um programa Love Songs especial do Dia dos Namorados. Para você gravar o seu áudio, fazer a sua declaração, para você participar com a gente. Existem formas de carinho que parecem simples, mas que dizem muito mais do que palavras. Um abraço no peito depois de um dia difícil, aquele momento em que um descansa no colo do outro, o silêncio confortável de quem se sente seguro, o abraço durante um filme, o olhar que diz, eu estou aqui. São gestos pequenos, mas que mantém, né, um relacionamento forte quando a rotina tenta roubar a conexão. Muitos casais procuram

grandes soluções para os seus problemas. Mas os casais se esquecem que relacionamentos duradouros, eles são construídos por pequenas demonstrações de afeto repetidas todos os dias. O amor, ele não cresce apenas em datas especiais. Ele cresce nos detalhes. Um ótimo dia para você, uma ótima quinta-feira, 12:05, é o horário em Brasília. Pretenders.

0: tem uma paz. Tem uma paz que a gente só encontra quando a gente busca lá no fundo do coração. Lá no fundo do coração de Deus. Não espero ninguém.
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0: você acabe conhecendo alguém bem bacana, aí você manda recado, participa com a gente, tá bom? Da Daniela pro Michel. Amor, tem uma coisa que eu nunca consigo tirar da minha memória. Aquele dia na estação da Barra Funda, você esperou 5 horas por mim. Barra Funda fica em São Paulo. Enquanto o tempo passava e as pessoas iam e vinham, você estava lá, firme, quieto, mas presente. Ninguém faz isso. Ninguém fica 5 horas esperando alguém sem reclamar e sem desistir. Mas você ficou. E naquele momento eu entendi que tinha encontrado alguém diferente. Alguém que realmente se importava comigo. Depois vieram aqueles dias cinzentos. Aquela fase onde tudo parecia pesado demais para carregar sozinha. Mas você estava lá, nos pequenos gestos, no cuidado que você tem comigo, que nem sempre percebo, no apuro do dia, mas que eu sinto quando eu acordo ao seu lado. Você não precisa de muitas palavras para mostrar amor. É verdade, você é reservado, é profundo como um arco-íris que só revela as suas cores quando o sol bate certo. E eu conheci todas as suas cores, Michel. Casar com você foi a melhor decisão que eu já tomei. Não era apenas um sonho realizado. Era a certeza de que eu tinha escolhido certo. Aquele garoto que esperou 5 horas na estação continua aqui. Continua aqui cuidando de mim, amando silenciosamente com a mesma intensidade do começo. E hoje, eu quero dizer, nessa véspera do Dia dos Namorados, eu só quero que você saiba que aquele desejo que nos uniu no começo não desapareceu. Ele está aqui, reacendido, mais forte, mais verdadeiro. Obrigado por existir na minha vida. Obrigada por cada espera, por cada cuidado, cada momento quieto ao meu lado, que diz mais do que 1000 palavras. Eu te amo, Michel. E vai ser assim para sempre, por toda a minha vida. Recado da Daniela.
1: Boa noite, Edu Melo.
0: Boa noite.
1: Tudo bem com você?
0: Tudo bem.
1: Comigo tá sempre bem também, dando mais ainda na nativa. Meu nome é Gabriel e o meu recadinho especial de hoje vai para especialmente minha eterna namorada, minha esposa Aline, e meu lindão filhão número 1, meu coração, meu filho Miguelzinho.

0: A Nativa é muito mais amor com Bruno Marrone, Mariane. Agora meia-noite, 41, horário em Brasília. Esse é o nosso Love Songs. É o programa mais romântico de todos os tempos. Participe, mande seu recado do coração nessa véspera do Dia dos Namorados. 9198-441-6545 para você participar com a gente. Fique à vontade, abra o seu coração, mande aquela declaração de amor. Edu, queria mandar uma declaração de amor agora na rádio, tudo bem?
1: Tudo jóia.
0: De Eduarda para Charles Moreira. Meu amor, como a minha vida mudou depois que eu conheci você. Você foi o melhor presente que eu já ganhei. E nesse tempo que passamos juntos, eu sinto que nunca estive tão feliz e completa. Quando o nosso relacionamento começou, eu não imaginava mesmo que em pouco tempo você se tornaria alguém tão importante para mim. Não imaginava que eu iria encontrar alguém que me entendesse, que me ouvisse, que me valorizasse e me amasse pelo que eu sou. Eu só tenho que te agradecer, meu amor, por você ser a maior razão da minha felicidade e dos meus sorrisos fora de hora. Por todos os momentos incríveis que passamos juntos e pelos muitos outros inesquecíveis que ainda virão. Eu te amo demais. E pra sempre, viu? Da Eduarda pro Charles Moreira. A Ana Paula tá mandando um beijo especial pro Thiago. E mandou te avisar. Ela tá contando as horas e os minutos pra te encontrar amanhã. Pra vocês curtirem esse dia bem juntinhos. Ela escreveu assim: Ti, meu amor, não precisa se preocupar com nada. Só o fato de estar ao seu lado, de estar com você, de passar um dia tão importante ao seu lado, sentindo o seu abraço, o seu cheiro, o seu carinho, já me deixam muito feliz. Quero que você saiba que você é o meu grande amor para a vida toda. Recado agora para a Daiane.
2: Boa noite a todos do Love Song. Aqui é o Júlio César de São Manuel. Queria mandar um beijo para minha esposa Daiane, dizer que eu amo ela muito.

0: A Nativa é muito mais amor. A banda alemã Scorpions, Still Loving You, aqui no nosso Love Songs. Agora tem presente pra você, viu? Gabriele de Araújo Barbosa, 0121, final do telefone da Gabriele. Ô, minha linda, tá ganhando a camiseta da coleção 2026, na Nativa, pra você completar a sua coleção. E tá ganhando o kit Vizela. Stick Blush Red Mocha, uma lapiseira Shelby pros olhos, um blush compacto e tem batom líquido também pra você, viu? Vizela é aquela marca do Panda Corner. A partir de hoje, quinta-feira, 5 dias úteis, traga um documento seu para buscar o seu kit. A gente espera você. Ainda tem, na próxima hora, mais uma camiseta, shampoo e condicionador da Isabelles Cosméticos. Os últimos recadinhos de hoje. Me espera daí, que eu espero você daqui.
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1: Paixãozinha, foi meu anjinho lindo. Estamos de volta com o nosso Love Songs, um programa mais romântico de todos os tempos, agora 1h da madrugada. Já estamos na quinta-feira, dia 11 de junho, e você participa, abre o seu coração e manda aquela declaração de amor. 9198-441.

0: 65.
1: Isso.
0: 45. Esse é o nosso Love Songs. Seja bem-vinda, seja bem-vindo ao nosso Cantinho do Amor. Vem aqui ficar com a gente, participar também, mandar aquela declaração de amor para quem você mais gosta. Fique à vontade, viu? Para participar. 9198-441-6545. Quero você aqui comigo, até o finalzinho do Love Songs. O encontro de duas almas é o fenômeno mais lindo e raro do universo. Tem pessoas que passam pela nossa vida e a gente logo esquece. Mas tem aquela pessoa. Aquela pessoa que chega, que mexe, que marca. E mesmo se ela for embora, ela fica dentro da gente. Como se ela tivesse acendido uma chama que não apaga jamais. Você sente saudade dela sem motivo. Você sonha com ela do nada. Você sente a presença dela mesmo longe. Como se houvesse algo entre vocês que você não consegue explicar. E não é paixão comum, não é só química. É como se algo familiar voltasse. E se for algo a mais? E se você de repente encontrou a sua chama gêmea, sua alma gêmea? Essa é uma conexão rara, profunda e transformadora, que acelera o seu processo de cura e despertar. É raro, é intenso, é desafiador. Você já conheceu alguém assim? Que de repente bagunçou tudo e ao mesmo tempo despertou algo que você nem sabia que existia ou que você um dia poderia sentir? Você sente que conheceu alguém assim, diferente de tudo? Não dá pra gente explicar. Porque não é só química, não é só afinidade, não é só paixão. É como se aquela pessoa tivesse apertado um botão dentro de você e desde então nada mais fez sentido como antes. Você sente uma certeza estranha misturada com um medo absurdo de estar se iludindo. Mas você, no fundo você sente que esse é o encontro que veio para mudar sua vida. A verdade é que existem conexões raras, sim. E uma delas é chamada de chamas gêmeas.

0: A Nativa é muito mais amor, é a rádio do seu coração. Laura Pausini, Estranhe Amore. Agora 1h21, horário em Brasília, tem um recado do Marcos para Rose. Eu quero mandar um lindo final de noite, comecinho de madrugada para você, Rose. Se cuida, viu? Se agasalhe bem, que tá muito frio por aqui. Beijos do Marcos para Rose. Tem um recado da Fernanda. Meu nome é Fernanda, meu recado é para as pessoas mais especiais da minha vida que se encontram nesse momento longe de mim. Meu esposo Alex, meu filho Samuel. Quero falar para o meu marido. Amor, eu quero te dizer que nesse dia dos namorados que está chegando, eu queria muito que você estivesse aqui comigo. Nesses 26 anos, eu só tenho que te agradecer pelo companheiro leal e fiel ao nosso amor que você é. Obrigada pela nossa família, pelos nossos filhos. Eu sou a mulher mais realizada desse mundo. E eu te amo com todas as minhas forças. E até quando elas me faltam, é você que me faz ter forças novamente. Eu te amo, amor. Até o fim das nossas vidas. Beijos da Nanda.
1: Boa noite, Edu Melo.
0: Boa noite.
1: Meu nome é Ozeli e meu recado hoje vai para o meu amor Marcelo. E o meu recado é assim: meu amor, a importância da vida não é ser importante. O importante é ser especial. E isso você é muito. Te amo sem fim.

0: A Nativa é muito mais amor com Amor Bandido, Joana, cantando pra gente aqui no nosso Cantinho do Amor. Oi, Edu, bom dia. Bom dia, eu sou a Elaine. Eu tô sempre aqui ouvindo Love Songs da Nativa. Eu amo as músicas, os recadinhos, que tem uns que até parece que é pra mim. Que bacana. Gostaria de dizer pro meu amor que ele me faz muito feliz. E que nos braços dele eu esqueço do mundo, porque ele faz tudo para me agradar. Quero dizer que o nosso amor dure por muito mais anos. Eu quero falar que ele é muito especial para mim. E queria que você tocasse a próxima música para ele com todo o amor e carinho. Te amo, José. Beijos. Feliz Dia dos Namorados para nós dois. Beijos, Edu, e para todos que estão na sintonia. É a Elaine pro José. Elaine, linda declaração de amor, hein? Cuidem bem de vocês, para mim, aproveitem bastante esse Dia dos Namorados. Oi, Edu, eu sou a Rosineide Jesus. Queria mandar um recadinho pro meu amor, o Paulo Henrique. Fala para ele que eu amo muito ele. Foi muito bom tê-lo conhecido, viu? A Maria também tá aqui, tô aqui deitadinho ouvindo Love Songs também com vocês. O Charles tá mandando um recado pra Maria Eduarda, ela mandou um recado pra ele, agora ele tá respondendo. Eu quero que você saiba o quanto é especial pra mim. Desde que você entrou na minha vida, tudo ficou muito mais bonito. Tudo ficou mais leve, mais cheio de sentido. O seu sorriso ilumina os meus dias. O seu carinho me dá força e o seu amor é o melhor presente que eu poderia receber. Cada momento ao seu lado se torna uma lembrança que guardo com muito carinho no coração. Você é a minha companheira, a minha felicidade e a pessoa com quem eu quero compartilhar todos os meus sonhos. Eu te amo mais do que as palavras conseguem expressar. Eu sou muito grato ter você na minha vida. Obrigado por ser exatamente quem você é. Incrível, linda e maravilhosa. Eu te amo hoje, amanhã e para sempre. Do Charles para Maria Eduarda Rodrigues.
1: Boa noite, Edu. Meu nome é Solange. O recadinho de hoje vai para meu amor Nilson. Eu amo muito que ele faz parte da minha vida, que ele é o meu alicerce, que sem ele eu não sou nada. Ele é a minha outra metade.

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0: A Nativa é muito mais amor com Daniel Desatino. Fechando o nosso Love Songs de hoje, nessa madrugada de quinta-feira. Tem presente pra você, Alice Madalena Santos Claudino, 9715. Ô, Alice, minha linda, um beijo unificado pra você. Você ganhou a camiseta da nossa coleção 2026. E tá levando também um kit com shampoo e condicionador de 500ml da Isabelle's Cosméticos. Você vai sentir a diferença, viu? A partir de hoje, 5 dias úteis, é só trazer um documento seu para buscar o seu kit. Parabéns, viu? Continue aqui com a gente, hoje à noite tem mais. Hoje é quinta-feira, a partir das 10 da noite, depois da Voz do Brasil, eu vou abrir aqui o nosso Cantinho do Amor para te receber. E antes de fechar o Cantinho do Amor, a gente recebe aqui o Mano Papi.
1: Eu!
0: Tudo bom?
1: Bom dia, Edu.
0: E hoje começa a Copa do Mundo, né?
1: É verdade. Tá,
0: e Copa do Mundo também é aqui na Nativa, né?
1: A gente tava falando sobre isso. O sabadão já tem Brasil em campo.
0: Isso, Brasil e Marrocos. Você assiste pela TV e ouve aqui pela Nativa,
1: isso,
0: certo?
1: Isso aí, o som chega primeiro no rádio.
0: Isso, hein? Estaremos junto com o Grupo Bandeirantes assistindo jogos do Brasil. Vamos estar juntinho. Inclusive vai ter jogo do Brasil no horário aqui do Love Songs também. Mas a gente assiste o jogo depois. A gente curte o programa mais romântico. E tá chegando o Dia dos Namorados. Então caprichem hoje e amanhã. Lembrando que no domingo não teremos o Central do Brasil, o Central do Amor, a Central do Brasil, o Central do Amor. Nós não vamos ter. Eu já confundi tudo aqui porque eu tô com o Brasil na cabeça. Começa
1: a gente vai falar de Brasil atrapalha.
0: É verdade.
1: Poxa.
0: Central do Amor, domingo a gente não vai ter com o meu conselheiro, o seu conselheiro. A gente vai fazer um programa especial comemorando ainda o Dia dos Namorados, né? Que começa sexta-feira e vai terminar no domingo a partir das 9 da noite até às 11, 2 horas para você se declarar para o seu amor, para você gravar aquele áudio gostoso contando a história de vocês dois, abrir o seu coração mesmo, tá bom? Domingo às 9 da noite. A gente espera você. Beijo para quem é de beijo, abraço para quem é de abraço, cuida bem de você para mim. Tá chegando o Mano Papi com o Forró Nativo.
1: Forró, bora.
0: Com o Mano Velho e Mano Novo também, juntos. O programa mais gostoso agora da madrugada, para não deixar ninguém dormir.
1: Você fica inventando nome aí, tá me chamando de tudo quanto é nome, não é? É? Mano Vapo, Mano Papo.
0: Mano Vapo, Ixi. Papo, é, tudo que for, aí vai. Chama ele aqui, é o André. André Alex Luiz Costa. Tchau, André.
1: Tchau.
0: Bom trabalho, Mano Papi. Eu volto hoje à noite. Depois da Voz do Brasil, a gente vai estar aqui. Love Songs, o programa mais romântico de todos os tempos. Tchau, gente. Bom descanso.
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0: Começando mais um Forró Nativa, com muita alegria, muita diversão. Bom dia, bom dia, bom dia! Tudo bem com vocês? Depois dele, do Edu Melo e o Love Songs, estamos chegando para alegrar sua madrugada. Deixa eu ouvir o seu bom dia alto e bom som.
1: Oi, bom dia!
0: Bom dia, ótima quinta! Já estamos na quinta-feira, como passa rápido o tempo, meu Deus do céu! Tudo em ordem por aí? Já começou os trabalhos aí, meu amigo, minha amiga? Hein? Conta por onde você anda nesse grande Brasilzão. Eu quero te ouvir, eu quero te ouvir e já vou liberar o nosso Zap 9198-441-6545. Vamos fazer aquela festa maravilhosa, deixar nossa madrugada muito mais gostosa, muito mais nativa. E eu conto, lógico, com a sua participação, conto com a sua colaboração pra você vir aqui pro nosso forró, pra gente bater papo. Mas ó, juramento do dedinho, hein? Áudios de até 30 segundos, tá bom? Pra gente mandar beijo, mandar abraço, pedir música, fazer o que você achar melhor aí. E olha, que eu vou dizer que a nossa companhia é gostosa demais, ainda mais que a gente vai fazer esse programa juntinho até as 6 da manhã, hein? Então tem muito forró bom pra gente tocar, pra gente animar durante toda a madrugada. Alô, meus amigos trabalhadores da madrugada, você que tá chegando em casa agora, você que tá de folga curtindo o Forró Nativa, qual forrozinho que você quer ouvir? Qual música você fala? Ai, Nativa, ai, forró, eu quero tanto ouvir essa, eu quero botar pra torar, eu quero dançar aqui em casa, eu quero cantar, eu quero acordar os vizinhos. Eu quero é cantar na estrada durante a madrugada, eu quero cantar aqui na padaria pra todo mundo ouvir. Ah, eu sei o que você quer. Então, bora participar. E ó, como promessa é dívida, lembra que eu falei no programa de ontem que tinha tanto pedido que ia sobrar, que eu ia atender no programa de hoje? Então, eu vou atender. Lembra, tinha limão com mel, Lairton falando do morango do Nordeste, Amazã. Ah, tem muita música boa pra gente abrir essa edição do Forró. Bora! Então cantar, bora dançar, bora participar. 9198-441-6545. O forró tá começando, minha gente!
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0: não tiver tudo e muito mais, Lailton Morango do Nordeste no Forró Nativa. Vamos abrir esse programa bem demais hoje, gostaram? Ah, eu gostei demais. Agora são 2h20 no horário de Brasília. Já tô olhando esse zap, ó, tá bonito de ver quantas bolinhas verdes subindo, aparecendo a sua mensagem no 9198-441-6545. Tá gostando do programa, meu amigo? Fala pra mim, fala.
1: Não sei.
0: Não sabe? Ah, tá, sei. Lógico que tá gostando, para com isso. Ah, sabe por quê? Porque eu tenho outro amigo aqui que adora o programa Forró Nativa.
2: Vixe Maria, minha gente, aqui é bom demais, rapaz.
0: É lógico, é bom demais. A gente atende. Que isso, menino? Não precisa comemorar tanto, né? Ah, mas o

0: mano novo, mano velho. Ah, você viu, mandou de locutor já mandou falando, e aí, mano, papi, tá, como é que tá as coisas na madrugada? Ah, José, obrigado, viu? Saga de um vaqueiro? Já tá anotado aqui. A Jô, sempre com a gente nas madrugadas, ligadinha na Nativa, ótimo programa, Deus abençoe, manda beijo, mando muitos beijos pra você, Jô. Ó, Jô, beijo pra você, tem mais gente chegando, 9198-441-6545, bom dia.
1: Bom dia, mano velho, bom dia, mano novo, hoje eu acertei, hein, bom dia, mano papi, Diego de Campinas aqui, desejando aí a todos aí, uma ótima quinta-feira abençoada. Grande abraço a todos.
0: Grande aí. Abraço, Diegão. É, eu falei, ele falou acertou, sabe por quê? Esses dias ele falou, oi, mano Vapo. Aí a gente já tem aqui nosso recurso, né? Quando fala o nome errado aqui, a gente usa o quê? A gente chama o Fausto, né?
2: Errou!
0: Ah, chama o Faustão pra participar aqui do nosso Forró Nativo. Ah, a gente se diverte durante toda a madrugada. Tem mais gente chegando. 9198-441-6545. Bom dia!
3: Bom dia, Nativa FM. Bom dia, mano velho. Bom dia, mano novo. Bom dia, mano papi. Bom dia a todos. É o Carlos Henrique, Santa Cruz das Palmeiras, interior de São Paulo. Estamos ligadinhos aqui na Nativa. Começar o forrozão para nós aí. Estamos aqui na noitada, trabalhando aqui. Manda um salve para nós aí da Usina Ferrari, frente 4. Cana picada, toca aí pra nós aí, ó, Zezinho Barros, mulher comprometida, hein? Tem um excelente dia, tudo de bom
0: pra todos nós, menino, obrigado pelo carinho, você que mandou mensagem, Carlão, bom trabalho aí na usina também, pra todos os trabalhadores da madrugada. Bom, tem tanto pedido, e é lógico, né, unanimidade, né, quando a gente fala saga de um vaqueiro, sempre tem que ter no nosso forró, seja com catuaba com amendoim, seja com mastruz com leite, todo mundo ama essa música, e a gente vai atender agora também no nosso forró, mas ó, vai participando, vai mandando. Não deixa pra mais tarde que a fila só cresce.
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Exu, Pernambuco, para o Brasil, gravando as melhores de

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1: A Nativa é tudo e muito mais. Zezinho Barros, Mulher Comprometida. E o Zezinho Barros vai estar aqui no nosso forró. Pois é, já vou adiantar essa informação pra você em primeira mão. Madrugada de sábado, a gente vai estar aqui batendo papo com o Zezinho Barros, com Dantas do Forró, Carneiro do Acordeão. Oh, vai ser uma madrugada incrível, hein? Quero ver você participando nesse dia, hein? Mandando sua mensagem, sua pergunta. Se você quiser, de repente, mandar aí uma mensagem falando quanto você admira o trabalho dos meninos também, fica super à vontade pra gente bater esse papo aí enriquecedor. Ah, tenho certeza que vai ser uma madrugada com muito forró bom aqui na sua Nativa, mano velho, mano novo. E deixa eu atender vocês, né? No 9198-441-6545. Mais gente chegando. Bom dia.
2: Bom dia, bom dia, bom dia, bom dia.
1: Opa, calma. Eita, errou. Errou fui eu agora aqui. Pus no 2.0. Vai, Lincoln. Bom dia.
2: Bom dia, bom dia, bom dia, bom dia, mano. Pape. Tudo bom, meu querido? Bom dia, mano velho. Bom dia, mano novo. É o Lincoln aqui da padaria aqui, da Pena Dourada. Um abraço para todos os padeiros aí que tá na correria à noite. Graças a Deus. Mais uma madrugada para nós. Um abraço, Jonas! Jonas da Brasilândia, olha aí, ó. Eu gostaria de pedir uma música aí pro meu amigo aqui, Daniel, que trabalhamos junto, de Júlio Nascimento, brega. Tá bom, meu querido? É Dalziza. Tá bom? Meu querido, um abraço. Deus continua te abençoando. Tudo de bom, mano, pá!
1: Amém! Falou, tchau, tchau. Amém, amém!
3: Errou!
1: Agora foi você que errou, hein, Lincoln? É, você viu? Ele chamou lá no fundo, falou, é Dalziza, menino! É Dalziza, é! Agora sim, tá separadinho. Deixa eu mandar mais beijo, mais abraço. Madalena Abreu falando aqui. Estou juntinho. Eita, forró bom da molecha. Tá bom, não? Tá maravilhoso. Eu sou mais forró nativa. Madalena Abreu. Obrigado, viu, Madalena? Ó, vira a bochecha, vira, vira. Deixa eu mandar beijo. Ó, beijo, carinhoso, respeitoso. É mulher comprometida, como diz Zezinho Barros, hein? É, não pode ser assanhado, não, menino. Ó, toma jeito. 9198-441-6545. Bom dia, forró nativa, mano velho, mano novo, mana baby. Sou o Marcos. Gostaria de mandar um beijo pra Raíssa, que é uma pessoa incrível, amável e tá ouvindo o forró nativa pela primeira vez. Mande um beijo pra ela e quero oferecer uma música do Calcinha Preta a todos os ouvintes e a todos da Nativa. Bora torar, que hoje tá só começando. Ô, Marcão, gostei de ver, mandou bem na declaração. Aproveita aí, menino, ó. Fala com um rapaz chamado Edu Melo. Tem o Love Songs aí, domingão vai ter um programa especial dos namorados. E aí, manda sua declaração de amor, menino. Perde tempo, não. Você falou o quê? Bota pra torar?
4: Bota pra torar,
1: Marcão. Bora começar a atender esses pedidos, então. Ah, tem mais um aqui. Deixa eu passar aqui, deixa eu descer a tela rapidinho aqui. Vou chegar. Eu tô chegando, calma. Já cheguei aqui. 9198-441-6545.
5: Bom dia, Zé, que tá falando é Antônio Pedro, do povoado de Circo de Bitá, Bahia. Eu peço a música de Nando Cordel, Mel e a Veloz. Eu não sei viver sofrendo, é música boa. Eu ofereço pra todo mundo que tá ouvindo na Nativa FM. Um grande bom dia a todo mundo, os caminhoneiros.
1: Valeu, Pedrão! Um grande abraço pra você também. Aquele... Como fala, meu Deus? Aquela reverência, não é? Aquele sinalzinho dos motoboys. Olha aí, eu tô com a cabeça longe hoje, hein? Dos caminhoneiros que estão no trecho, ó. Aí sim, ó. É aquela buzinada clássica no final do nosso áudio. Ah, bora atender os pedidos então, porque o nosso forró continua.

0: A Nativa é tudo e muito mais. Júlio Nascimento, da Alziza, no nosso Forró Nativa, pra fechar essa hora que passou, ó, voando. Passou mesmo, hein? Passou feito um tornado aqui. Você nem acordou direito e já tá chegando no fim da primeira hora. Mas, ó, vai chamando todo mundo. Vai mandando nos grupos do Zap do trabalho. Chama os amigos. Alô, galera da madrugada. Cadê você? Cadê? Acorda, Dorminhoco. Acorda. Acorda, porque, ó, nosso forró já já tem muito mais pedido. Nossa lista, ó, tá gigante na madrugada de hoje. Tem o forró mais pé de serra, tem aquele forró mais antigo, saudade, tem um sofrências, aí tem o brega também. Ó, lista boa, hein?
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0: Roberto Lemos, André Mazinho, Calafate, Ito Mareno, Trio Nordestino, Olindu, Flor de Cacos, Cacau com Leite, Cheiro de Forró, Musical Delira, Hugo Luna, Wesley, Metrô do Forró, meu querido Zé Barbosa, Esqueminha dos Teclados, os Catingueirinhos dos Teclados, Banda Magnatas, eita, quanto forrozeiro,
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Nativa é tudo e muito mais, Nando Cordel, Mel e a Veloz. E você que pediu aí no 9198-441-6545, a gente atende com o maior prazer seu pedido. Aquela música especial que você gosta tanto, aquele forrozinho gostoso da madrugada. Agora, deixa eu marcar aqui pra você não perder a hora. São 3h21, já passando 3h21 da manhã no horário de Brasília. E aí, como é que estão as coisas? Já tá trabalhando? Alô, cadê meus amigos padeiros, hein? Pessoal, acho que tá ralando pra caramba hoje. Pessoal não mandou áudio. Cadê os motoristas de aplicativo também? Estão na correria? É, muita gente aí da madrugada trabalhando. Eu vou falar pra vocês, em São Paulo, a sede da Nativa aqui na Avenida Paulista, 807. Olha que água, hein? Chove, chove, chove. E pelo grande Brasilzão, chove ou não, hein? Bom dia pra você. Ó, 9198-441-6545. Dá uma olhada no nosso zap. Bom dia, Orsano. O Orsano falou assim: bom dia, mano novo, mano velho, mano papi. Bom dia a todos da madrugada. Aqui é o Orsano Videres, Santa Catarina. Toca uma do bonde do Brasil. Quero oferecer.

0: Geraldo Alves. Mais buzina, Geraldo! Para frente! Tem mais gente chegando com áudio agora. Oi, Sabino, bom dia!
1: Bom dia, Mano Velho, bom dia, Mano Novo, bom dia, Forró Nativo, bom dia a todos, bom dia, Mano Papi, aqui é o Sabino, direto da Aclimação, vamos que vamos. Agora eu vou pedir uma música de Maçus com Leite, Noite Fria, por gentileza, ofereço a todos os cochilantes. Vamos que vamos, fui. Que Deus abençoe a todos vocês.
0: Todos os cochilantes, gostei de ver, hein, Sabino? Ó, vamos fazer o seguinte, como a gente vai tocar a bomba no cabaré agora, nesse minuto, já, lá pro finalzinho dessa hora ou na abertura da próxima hora, eu venho com Noite Fria. Combinado? Maravilha? 9198-441-6545, você vai participando, vai deixando o nosso programa mais gostoso. Deixa eu ver aqui, ó, o Edivan também tá mandando mensagem aqui, falou: Mano Papi, de onde tu arrancou a música do Nando Cordel, Mel e a Veloz? Vocês que estão pedindo, a gente vai aqui só na nossa biblioteca, nossa discoteca, coisa antiga, né? Discoteca, rapaz, agora... Ó o velho do pigarro chegando aqui. Misericórdia, lá vou eu do velho do pigarro. Meu Deus do céu, essa gripe que não sai. Vamos lá na discoteca da Nativa. Ó, rapaz do céu. Ai, ai, ai, ai, ai. São 3h24 no horário de Brasília. Não faz eu rir, não, que eu começo a tossir. Vai ser uma tragédia esse programa hoje. Vamos tocar mais forró, vamos, enquanto eu vou beber uma água. E aí a gente volta com muito mais participação no nosso Forró Nativo. Tá gostoso, tá maravilhoso, tá sensacional. Vai mandando o zap aí, hein?
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0: A Nativa é tudo e muito mais. Carneiro do acordeon. E Alô Monteiro. Ah, eles cantando A Chama Que Seus Olhos Têm. Ah, essa chama, eu vou falar, hein? Remete ao amor, à felicidade, à união. Então, alô, alô, casais da Grande São Paulo. Bora curtir uma noite incrível. Restaurante Churrascaria Degustar e Arraiá dos Namorados. Sábado agora, dia 13 de junho, a partir das 18h. Vai ter o Carneiro do Acordeon, vai ter o Dantas do Forró. Será que ele vai cantar Caminhão Velho, Dois Amores? Será Abra a Cancela, Zezinho Barros, Cícero do Açaré e um Mano Novo também, tá bom? Bora curtir, bora aproveitar juntinho com o seu mozão nesse momento especial, porque é um dia após o Dia dos Namorados, mas é uma data, de repente, no sabadão, dá mais tempo, você não tá naquela correria, chama a esposa, chama o maridão, é? Vai aproveitar, ou, de repente, vai sozinho também, por que não? Pode aproveitar aí esse momento incrível. 9198-441-6545, você participa do nosso forró, bom dia!
1: Bom dia, bom dia, bom dia, bom dia, Nativa FM, bom dia, bom dia, bom dia, bom dia, Mano Zé, bom dia, Mano, bom dia, Mano Tap. Bom dia, Mana Baby, vamos que vamos, vamos aí, toca aí o Andó Alemão do forró pra nós aí, a consagrar o nosso capixaba aqui, o Adriano do Espírito Santo, tá falando?
0: Valeu, Adriano do Espírito Santo, que é muito mais Nativa, tem mais gente chegando. Oi, José, bom dia!
2: Bom dia, Mano Papi, bom dia, Mano Velho, Mano Novo! Bom dia aí para todos, porteiro da madrugada, vigia, padeiro, todos guerreiros. Para todos os caminhoneiros do Brasil, Everaldo Carreteiro, vão devagar aí, meus queridos, que tá chovendo aí. Vamos com cuidado aí, em nome de Jesus. Mano, Pablo, toca aí hoje aquela música para alegar o São João. Acho que é Crina Negra Patrulha o nome da música, beleza? José Faustino, uma boa quinta-feira para nós.
0: Valeu, José, fica com Deus também. Crina Negra, já tá separado aqui. E verdade, viu, gente? Lembrando que todo o Brasil aí tá sob uma massa de ar frio e vem trazendo muita chuva em determinadas regiões, região sul, principalmente, sudeste. Então, os amigos caminhoneiros que estão no trecho, muito cuidado. Você, motorista de aplicativo aí, tá dirigindo também. Cuidado, redobre a atenção, diminua a velocidade, tá bom? E vai curtindo o nosso forrozinho juntinho. A gente brinca, mas ó, com responsabilidade. Bora atender os pedidos que já são. Ah, meu Deus do céu, já tudo isso? Faltando 14 para as 4 da manhã. 14 para as 4 da manhã. Já passa muito rápido esse forró. Então, bora cantar, bora dançar, bora curtir. Alô, meus amigos feirantes, vocês estão aí? Manda aquela mensagem pra gente também. Bora participar aqui, ó.
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0: 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Alegria de Alemão do Forró. Rodei, rodei. Ah, rodou, amigo. Na boca dela ainda. É, pois é. Ganhou aquele beijão da menina. Ó, aí já era. Rodou, rodou. Apaixonou, né, pião? Sei, sei. Agora já 4 e 1. Meu Deus do céu. O tempo passa. Muita gente chegando. Muita gente acordando agora. Trabalhando e falando. Ô, papi, cadê meu pedido? Calma esse coração, calma, que a gente vai correr aqui pro intervalo e, ó, depois tem mais, hein? Continua participando, só posso fazer um pedido? Aumenta o volume, hein? Vai.
1: Aumente o volume, aumente o volume.
0: Que a gente já volta!
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0: 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Meu, não
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Pai, no momento em que transformei esta carta em música, minha vida já está totalmente mudada. Para melhor, é claro. Portanto, não se preocupe, que no final de dezembro ou no mês de junho, irei visitá-los aí no Piauí. Me aguarde. Um beijo do seu filho que não esquece.

0: Semana tiver tudo e muito mais alegria de Mastruz com Leite, São João de todos os tempos. Bora curtir esse São João maravilhoso, hein? Muitas festas já acontecendo pelo grande Brasil, hein? Oscar, Messes também. Comidas típicas, ah, que delícia, meu Deus do céu. Época boa, né, gente? Bora, de repente, ali já se caracterizar, chamar a família, aproveitar todas as comemorações e curtir também muita comida boa. Lógico que tem muita música boa também, né? Te atendendo 9198-441-6545. Bom dia!
1: Bom dia, Nativa. Bom dia, mano papi. Bom dia, mano velho, mano novo. Aqui é Isabel de Osasco. Gostaria de escutar a música Danca Caminhão Velho. Ofereço para todos os ouvintes. Que Deus nos abençoe.
0: Amém! Beijo! Quer ouvir Dantas Caminhão Velho? Aqui o Ricardo falou que gosta de ouvir também. Quer ouvir, né? Planeta de Cores, Forrozão Tropicália, que é uma das boas, disse o Ricardo aqui. Bora atender também no nosso zap 9198-441-6545. Ah, vai ter a Mazã também, Mavelucci. Já tá pedindo aqui. E ó, tem o Luiz Munhoz também falando bom dia todos, mano papi, mano velho, mano novo, mana baby, a todos da Nativa. Eu quero ouvir a música Adão e Eva, Calcinha Preta. É o que, menino? Calma, deixa eu ler de novo aqui. Calma que eu tenho que ler de novo a mensagem. É que perdi a mensagem. É que eu fiquei com cara de hã? Como assim? Ele falou bom dia, mano, mano papi, mano velho, mano novo e mana baby. É, eu gostaria de ouvir Adão e Eva. Minha ex-mulher adorava essa música. Rapá, como que é, ô Martin? Epa! O epa mesmo, meu Deus do céu. Mas vamos atender também aqui no nosso forró, que continua, não para não. 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

0: 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Dantas do Forró, caminhão velho. Esse caminhão, hein, Dantas? Pelo amor de Deus. Vamos fazer uma vaquinha aí. Vamos ajudar o Dantas a trocar esse caminhão aí, menino. Porque, ó, tá difícil. São 4h35 no horário de Brasília. Para de rir, para de rir. Deixa o Dantas com o caminhão velho dele. Um abraço a todos os caminhoneiros que são muito mais da Ativa. Estão aí na labuta, na madrugada aí, transportando todos os itens aí pros brasileiros, hein? Um abraço a todos os caminhoneiros. Oi, dona Deraldina Angélica. Bom dia, falou que tá ouvindo o Forró Nativa. A Mara também, Madalena Abreu, acompanhando também o nosso Forró Nativa, falou que tá amando. Jamais imaginaria dançar às 4h36, ela disse. Ah, 4h36, não perde hora não. Bora pro zap, bora que a gente corre atrás do prejuízo. Oi, Nilson, bom dia.
1: Bom dia, mano novo, bom dia, mano velho, bom dia, mano papo. Joga um forrozinho de Luiz Gonzaga, aquela que fala assim, vem cá, cintura assim, na cintura de pigão. Oferecer pra João do Picolé, Nelson e Dona Zenada, Projeto Maravilha, S do táxi da Rodoviária. E pra você, família e todos que estão sintonizados na Ativa FM, eles forrozões da madrugada. Um bom dia. Aqui é o Nilson Alves de Onápolis, Bahia.
0: Valeu, Nilson. Aplaudimos aqui nosso auditório porque o Nilson resolveu soltar a voz também. Ah, quer cantar um forrozinho? Manda aqui pra gente também. A gente se diverte na madrugada. Oi, Luiz, bom dia.
2: Ô, mano papi, bom dia. Luiz Gustavo de Lins, interior de São Paulo. Na Marechal Rondon, passando por Bauru. Uma chuvinha boa nesse momento, uma chuvinha boa. Toca pra nós aí um Falcão. Tá bom, mano papi? Ô, oh, mano velho, bom dia. Bom dia, mano novo. Bom dia a todos. Quintou. Bom trabalho, Deus abençoe.
0: Quinto, menino, Deus abençoe. Ó, a buzina aí, ó, a buzina passando aí, Flavião. Ô, Luiz Gustavo. Terri. Ô, meu Deus, é, ele tá no trecho aí, percorrendo o Grande Brasilzão, a região de Bauru. Alô, Bauru, Nativa Bauru. Obrigado pelo carinho todos os dias também, viu? Oi, Betinho, bom dia.
3: Bom dia, bom dia. Aqui é Betinho de Mogi das Cruzes. Toca aí pra nós aí uma Silvaleza, rapaz. Tá demais essa noite chuvosa nossa aí.

0: Essa madrugada bastante chuva. Vamos que vamos. Que vem o final de semana, hein?
1: Amém.
0: Já quintou.
1: Quintou, Betinho. Então, bora atender mais pedidos. Ó, nossa madrugada tá incrível. Vocês estão mandando bem demais em todos os pedidos. Um melhor do que o outro aqui. Pra animar o nosso Forró Nativa. Só aumenta o som e vem. Vem curtir.
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0: 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Flávio Leandro, Mudança, pra fechar mais uma hora do nosso forró, que olha, tá maravilhoso, tá gostoso e tá sensacional com a sua participação. Oi, José Hinaldo, bom dia pra você. Adil Franca, Ângela Gama, o Marcelo Negão, quem mais aqui, gente? Ó, a Rita, também o Chaves tá entregando os jornais, a Francisco Santos Alcântara, João Ximenes, quanta gente, Vital Santos, o Carlinhos Ribeiro, Edith Lima, tem muito pedido pra gente atender na próxima hora e você continua mandando sua mensagem no 9198-441-6545, que a gente não para, só vou ali tomar um cafezinho e já tá de volta, hein? 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

0: e dos cabas frouxos também.
1: Já não tô nessa.
0: Sertão das mulheres bonitas. E dos cabas feios também. Lula. Pronto, patrão. Monte na bestinha melada e risca. Vá ligeiro buscar a Samarica parceira, que Juvita já tá com dor de menino. Ah, menino. Quando eu já ia riscando, Capitão Barbini ainda deu a última instrução. Olha, Lula, vou cuspir no chão, hein? Tu tem que mortar antes do corpo secar. Foi a maior carreira que eu dei na minha vida. A égua tava miada. Piririque, piririque, piririque, piririque, piririque, piririque, uma cancela.

cancela. Piriric, piriric, piriric, epa, cancela como o diabo no sertão. Piriric, piriric, piriric, piriric, um lajedo. Sai fora. Piriric, piriric, piriric, piriric, piriric, piriric, piriric, piriric, uma lagoa. Lagoão. A safaria tava gritando. Bum, bum, bum, bum. Ah, menino, na velocidade que eu vinha, essa água deu uma freada tão danada na beirada dessa lagoa, minha cabeça foi junto com a dela. E o sapo gritou lá dentro da água. Oi, oi, oi, oi. Ele agora quase cai. Sabe que esse fora do sovaco vazio dessa égua? Ela se jogou na água que parecia uma jangada cearense. Saímos fora!

um rancho. Rancho de pobre. Cachorro de pobre. Cachorro de pobre late fino. Tá me estranhando, Cruvina. Era Cruvina mesmo, balançou o rabo. Não sei por que cachorro de pobre tem sempre nome de peixe. É Cruvina.

rabo grosso, só vive dormindo. Não presta pra nada, só presta pra bufar. Agora o nome é bonito. É White, Like, Rex, Whisky. Cachorro de fábrica é chimbica. Samarica! Ô, Samarica parceira! Qual que? Aquelas horas no sertão, meu filho. Só responde se a gente der o prefixo. Louvado seja Jesus Cristo! Para sempre seja Deus louvado! Samarico, é Lula! Capitão Barbino mandou ver a senhora que Dona Juvita já tá com dor de menino. Essas horas, Lula. Nesta, Capitão Barbino cuspiu no chão. Eu tenho que voltar antes do cubo secar. Peguei o carralete de Samarica comendo monturo. Carralete de parteira danado tá comendo monturo. Não sei por quê. Botei a cela no lombo desse cavalo, acorchei a cia. Peguei a velha, joguei em riba com as calibicas pra outra banda. Vamos embora, Samarica, eu tô avexado. Vamos fazer um negócio, Lula. Meu carralinho é magro, só é aguinha é gorda. Eu vou na frente. Quer que é, Samarica? Pra gente não chegar hoje? Já viu o cavalo andar na frente de égua, Samarica? Vamos embora.

0: marica, sartou do carralo velho embaixo. Cumprimentou o capitão. Entrou pra camarinha. Vestiu o vestido verde e amarelo, padrão nacional. Amarrou a cabeça com pano. E foi dando as instruções. Acendo um incenso. Boa noite, dona Juvita. Ai, essa marica, que dor. É assim mesmo, minha filha, aproveite a dor. Chama as mulheres dessa casa para rezar a oração de São Raimundo, para esse cristão vir o mundo nesse tanto. Boa noite, comadre Tota.
1: Boa noite, Samarica.
0: Boa noite, comadre Gerolina.
1: Boa noite, Samarica.
0: Boa noite, comadre Toinha.
2: Boa noite, Samarica.
0: Boa noite, comadre Zefa.
3: Boa noite, Samarica.
0: Boa missa, sabe a oração de São Raimundo?
4: Nós sabe.
0: Ah, sabe, né? Pois vão rezando aí, já ouviu?

0: Jackson, dona Juvita, mastiga essa capinha de fume, não se incomoda. É do bom. Aguenta nas orações, mulher. Mastiga o fumo, dona Juvita. Capitão Barbinho, tem cibola do Cabrobó? Ai, Samarica. Cibola não, que é espirro. Pois é pra espirrar mesmo, minha filha, ajuda. Ui, aproveite a dor, minha filha. Aguenta nas orações, mulheres. Mastigue o fumo, dona Juvita. Capitão Barbinho, bota uma faca fria na ponta do dedão do pé dela, bota. Mastigue o fumo, dona Juvita. Aguenta nas orações, mulheres. Ai, Samarica, se eu soubesse que era assim, eu não tinha casado com um diabo desse velho macho. Pois é assim mesmo, minha filha. Vai me ser casou com o velhinho pensando que ele não era de nada? Agora cumpra seu dever, minha filha. Desde que o mundo é mundo, que a mulher tem que passar por esse pedacinho. Ai, que saudade. Aguenta nas orações, mulheres. Mastigue o fumo, dona Juvita. Ai, que dor. Aproveite a dor, minha filha. Dê uma garrafa pra ela soprar, dê. Ô, mulheres. Essa oração de São Raimundo mesmo? Vocês não sabem outra oração? Uma oração mais forte do que essa vocês não têm? Pois deixa comigo, deixa comigo. Eu vou rezar uma oração aqui, que se ele não nascer, não tá nem com o diabo de não nascer. Santo Antônio pequenino, mansador de burro brabo, fazer nascer esse menino com 1.600 diabos.
1: Nasceu e é menino homem e é mau.
0: Se é menino homem, olha se é. Vem ver os documentos dele. Nessa voz, Capitão Barbinho foi lá atrás da porta, pegou o bacamar que estava guardado há mais de 8 dias. Chegou no terreiro, destambocou no oco do mundo. Deu um tiro tão danado que lascou o cano. Samarica deixa. Lascou, capitão. Lascou, Samarica. Mas em redor de 7 léguas, não tem sido uma época que não tem escutado. Prepare aí a meladinha. Prepare a meladinha. Que o nome do menino é Bastião.
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0: A Nativa é tudo e muito mais, Natanzinho! Sai a rodada, Storyzinho! É, todo mundo ligado nas redes sociais hoje, postando que tá ouvindo Forró Nativa na manhã dessa quinta-feira. Tô gostando de ver. Deixa eu confirmar pra você. São 5h20 da manhã já no horário de Brasília. Não vai perder a hora, não. Já tá saindo da cama aí? Ainda não? Tá naquela preguiça, né? Ô, meu Deus! Então vai, porque você não pode perder a hora. Aí a gente não quer que você se prejudique, tá? Mas vai, ó, vai tomar banho, vai tomar um café e deixa na Nativa, hein? Pelo amor de Deus, não desliga, não. Oi, Fátima, bom dia!
1: Bom dia, André Costa, Mano Papi, bom dia a toda a equipe da Nativa. É a Fátima aqui do Tatuapé, desejando uma quinta-feira fria e chuvosa, mas que seja um dia de alegria, sucesso para a Rádio Nativa, que é tudo e muito mais. E te pedir, André, se você puder, toca para mim Flávio José, Taref Mariola. Beijo, beijo, beijo.
0: Beijo, beijo, beijo, Fafá, Tarreco e Mariola. Vamos atender, sim. Quem mais tá chegando é o Carlinhos. Ô, Carlinhos Padeiro, bom dia.
2: Bom dia, bom dia, bom dia, Mano Papi. Bom dia, Mano Velho. Bom dia, Mano Novo. Bom dia a todos os padeiros da madrugada. Quem tá falando aqui é o Carlinhos Padeiro. Fozão tá bom demais, Mano Papi. Nem vou pedir música, não, que todos estão pedindo aí, tá maravilhosa. Tamo junto e misturado, hein?
0: Valeu, Carlinhos! Um abraço pra você, bom trabalho, boa quinta-feira. Oi, Edith, pra mais um Zap.
3: Bom dia, Nativa. Bom dia, Mano Velho, Mano Novo, Mana Baby. Bom dia, André, sou maravilhoso. Estou aqui me preparando pra trabalhar e ligadinha no Forró Nativa. Se for possível, toque uma música do Frank Aguiar, Mototáxi. Ofereço a todos os ouvintes, porque eu sou muito Nativa. Beijo.
0: Beijo, Edith. Boa quinta-feira, bom trabalho. Bora atender mais música, então, no nosso forró, hein? Ah, beijo pra todo mundo que tá chegando, que tá curtindo, tá dando carona pra sua Nativa. Continua.
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0: sucesso no karaokê da Baianinha. Simbora.
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0: o quê, seu cabra safado? Tu gastou esse dinheiro pra dar uma vagabunda na rua.
1: Ô, mulher valente, me deixa em paz.
0: Homem, tu não briga comigo. E esse batom aí na tua camisa, hein?
1: Que batom, mulher?
0: Esse batom.
1: Puxa vida, me beijaram covardemente.
0: Covardia é, Frank Aguiar? Covardia vai ser que o negão vai fazer com crepa na tua garupa.
1: Aqui não entra nada, minha filha, só sai.
0: Vamos ver, só sai. Você tem que ter cuidado com a sua vida, meu filho, que eu já cortei dentro do gato uma vez. Tem gelo aqui? Tem.
1: Isso é essa, mulher?
0: Pra eu cortar de novo é rapidinho. Eu corto e dou pro gato.
1: Chega, vamos mudar
0: de música.
1: Chega esse negócio.
0: Comigo assim. Vambora.
1: Vambora? Vambora.
0: Vamos,
1: vamos, chega. Para com esse negócio. Chega, chega, vai.
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0: 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Mano Walter, festa de vaquejada no Forró Nativa, que já tá caminhando, ó, pra reta final. Confirma aí, chacoalha aí. 20 para 6 da manhã. E aí, quando chega 20 para 6 da manhã, ela chega aqui na Nativa e fala assim: tá chovendo aí?
1: Tá chovendo aí, aqui tá chovendo. Aqui tava chovendo e agora já choveu.
2: Tá chovendo só fora, dentro de casa tá tudo seco ainda, por enquanto.
1: Tá chovendo sim, querida, tudo molhado pra fora, uma barreira, não dá nem de caminhar pelo redor de tudo.
3: Tá chovendo sim, mas ainda não tá correndo água na estrada.
1: Tá chovendo, choveu a noite inteira e tá chovendo.
0: Eu não duvido não, viu, dona Mariquinha, porque no Brasil inteiro, é, pois é, teve mudança no tempo, como a gente comentou ontem aqui no nosso forró, e no sudeste do Brasil, uma frente fria tá alterando aí bruscamente o padrão seco, né? Em São Paulo, o tempo tá chuvoso, moderada forte em determinados momentos do dia, e isso é válido para todo o estado de São Paulo. No Rio de Janeiro, sul de Minas Gerais e Espírito Santo, também tem aumento aí das chuvas, aumento significativo das pancadas de chuva e aumento das nuvens. Vamos dar um pulinho no sul do Brasil também, atualizar como é que tá? O avanço da instabilidade traz chuvas aí persistentes e risco de temporais. Atenção, Santa Catarina e metade norte do Paraná. No Rio Grande do Sul, o dia vai ser marcado aí pela entrada de uma massa de ar frio, que pretende aí, o que possibilita aí a queda nas temperaturas. No centro-oeste brasileiro, o avanço da frente fria está espalhando nuvens carregadas. Vai ter uma reviravolta no centro-oeste também, que essa semana estava com aquele calorão, né? A previsão de pancadas de chuva moderadas a fortes, com trovoadas no Mato Grosso do Sul, Mato Grosso e Goiás. Dando um pulinho no nordeste brasileiro, o dia continua instável, principalmente no litoral, com possibilidade de chuvas em vários momentos do dia, tá? Você que está acompanhando a Nativa no Nordeste, então fica ligado aí para essa virada no tempo também. No norte do Brasil, chuvas constantes aí estão atingindo grande parte da região devido à alta umidade e instabilidades aí tropicais. Então, dona Mariquinha, pois é, a senhora acertou mais uma vez. Tá chovendo aí? Ah, em grande parte do Brasil, tá chovendo, viu?

0: A Nativa é tudo e muito mais. Flávio José, Tarreco e Mariola no Forró Nativa. E eu vou acertar o horário aqui, ó. Faltando 14 para 6. Já já tem Fábio Teruel, Evangelista. Tem Coração Sertanejo com Jones Mendes. Mas eu também quero trazer uma dica importante para você na manhã dessa quinta-feira. Tem muitos motoristas de aplicativo que nos acompanham. Ficam aí 10, 12, 14 horas sentados. 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
0: 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E gente, já acabou. Passa muito rápido o nosso forró, né? Mas, ó, sexta-feira, amanhã a gente tá de volta, 2 da manhã. Já te peço pra você chegar cedinho pra fazer o seu pedido. E, lógico, já aproveita, faz aquela oração antes de sair de casa. Ou você que já tá na rua aí, desde a madrugada aí, aproveita aquele momento pra você refletir sobre a vida, agradecer ao nosso Padim Patiço. Tá chegando Fábio Teruel e Jones Mendes do Coração Sertanejo. Beijo, beijo, beijo. Até amanhã, 2 da manhã, no nosso Forró Nativa.
3: Mano Velho, dizem que o Padre Cícero é um santo e tem poder.
4: É isso mesmo, Mano Novo. E se a voz do povo é a voz de Deus, só nos resta dizer: viva o Santo do Sertão!
3: Viva!
4: O Padre Cícero foi tão querido no sertão nordestino que o povo criou a sua oração. A oração para ser rezada antes do agricultor sair de casa para a lida diária.
3: Vamos rezar, Mano Velho?
4: Vamos sim, Mano Novo, ao som do maestro César do Acordeon.
3: Pelas lágrimas divinais, livrai-me dos invejosos e das mãos dos criminosos e dos laços dos satanás.
4: Para botá-los para trás, Deus na frente, paz na guia. Ó Santa Virgem Maria, quando vem rompendo a aurora, iluminai-me na hora que vem clareando o dia.
3: Levanto-me e entrego-me a Deus e a Virgem Maria,
4: para com as espadas de São Jorge estar armado, com o leite da Virgem Maria amamentado,
3: para que meus braços não sejam fracos, nem meu sangue derramado pelas mãos do inimigo.
4: Quero ficar livre de todos os perigos em minha casa, junto com a minha querida família.
3: Em nome de suas 5 chagas, Jesus Cristo de Nazaré, atenda os meus rogos e me livre de todos os males.
4: Amém.

Bom dia, minha gente. Que Deus abençoe você que está aí acordando, indo já para o trabalho, preparando o café, cuidando da casa, não é? Levando as crianças para a escola. Eu sou o evangelizador Fábio Teruel. E de segunda a sexta, estou aqui na Nativa, das 5 para 6 da manhã até as 6h05, até a chegada de Jones Mendes com a nossa oração da manhã. Já manda para o meu WhatsApp o seu nome e o seu pedido de oração.

para que eu possa apresentar a Deus. Anota aí, é 11 93001234. Você sabia que a forma como você começa o seu dia é que vai determinar o jeito que será todo o seu dia? Eu quero te revelar um segredo que está ali em Mateus 6,33. Ali está assim: busquem, pois, em primeiro lugar o reino de Deus e a sua justiça, e todas essas coisas lhe serão acrescentadas. Ei, esse é o segredo que mudará todo o seu dia. Começar sempre a sua manhã colocando Deus em primeiro lugar. No mundo espiritual existem chaves que abrem acessos. E quando Jesus disse para buscarmos em primeiro lugar o reino de Deus e a sua justiça, ele não estava dando apenas um conselho. Ele estava entregando a chave para uma vida que funciona. Ele estava mostrando que existe uma ordem certa para as coisas. E quando você inverte essa ordem, quando você coloca Deus em segundo, terceiro ou último lugar, você acaba vivendo no desespero, na ansiedade, correndo atrás de mil coisas e nunca encontrando paz. Mas quando você faz diferente, quando você escolhe colocar Deus em primeiro lugar, logo assim cedinho, algo poderoso acontece. Você não precisa mais correr ansioso, desesperado atrás das coisas. Sabe por quê? Porque as coisas certas começam a ir atrás de você. Deus, ele prometeu acrescentar tudo aquilo de que você precisa. Então, pensa comigo. Quantas vezes você já acordou pensando nos problemas? Você abre os olhos e a primeira coisa que vem na sua mente é aquela conta para pagar, aquele conflito no trabalho, aquela situação de saúde que está te preocupando, aquele relacionamento que está difícil. E antes mesmo de sair da cama, você já está com o coração apertado, com a mente agitada, e você fica cansado só de imaginar que o dia vai ser difícil. Isso acontece porque você começou o dia buscando as coisas erradas. Primeiro você começou a olhar para os problemas e não para aquele que tem todas as soluções. Davi escreveu no Salmo 16, versículo 8 assim: sempre tenho o Senhor diante de mim. Com ele à minha direita, não seria abalado. Davi, ele descobriu esse segredo. Ele não disse, às vezes eu tenho o Senhor diante de mim. Não, ele disse sempre. Porque Davi sabia que quando você começa o dia colocando Deus à frente de tudo, você cria um escudo ao redor da sua vida. Você não será abalado. Isso não significa que os problemas vão desaparecer. Isso não significa que as dificuldades não chegarão. Mas significa que você vai ter firmeza, vai ter paz, vai ter força para enfrentar cada desafio, porque Deus está à sua direita, sustentando você. Agora, depois de colocar Deus em primeiro lugar, existe algo que precisa brotar naturalmente do seu coração. E sabe o que é? A gratidão. O apóstolo Paulo escreveu assim: deem graças em todas as situações, pois essa é a vontade de Deus para você em Cristo Jesus. Repare bem no que Paulo disse: agradecer a Deus em todas as situações. Ele não disse, deem graças quando tudo estiver perfeito. Não, ele também não disse, sejam gratos apenas nos dias bons. Ele disse, em todas as situações. Isso inclui os dias difíceis, os dias em que você acorda cansado, os dias em que parece que nada está dando certo, porque quando você escolhe agradecer mesmo assim, está declarando que a presença de Deus é maior do que qualquer problema que você esteja enfrentando. Você está dizendo que a fidelidade dele não mudou, mesmo quando as situações mudaram. Agradecer a Deus pela manhã é como abrir as janelas da alma e deixar a luz entrar. Meu irmão, minha irmã, você pode estar passando por um momento financeiro de repente difícil, mas o agradeça por ter comida na sua mesa. Você pode estar enfrentando, quem sabe, problemas de saúde, mas o agradeça porque acordou vivo e respirando. Você pode, quem sabe, estar lidando com conflitos aí na sua família, mas agradeça porque Deus ainda está cuidando da tua casa. Cada coisa pela qual você agradece deixa o seu coração mais firme, mais forte e mais protegido contra as tempestades que podem vir. Amém? Muito bem, vamos então orar. Agora, antes, eu quero te pedir um ato de fé. Eu quero que você faça algo simples, mas com fé. Tire uma foto da palma da tua mão, a mão aberta, palma da mão. Envia para mim pelo meu WhatsApp, que é 11 93001234. Estou em jejum desde as 5 da manhã e vou entregar ao meio-dia. Ao meio-dia,

levantar a minha mão para o céu com o celular na mão e vou apresentar a Deus a sua mão. Vou pedir a Ele para que essa grande vitória chegue na tua mão. Uma vitória que não vai mudar apenas a tua história, não, mas que através de você alcançará também a tua família. Porque tem bênção que começa em uma pessoa, né? Mas depois transborda para a casa inteira. Então, se você crê, envia para mim a foto da palma da tua mão. 11 9 3000 1 2 3 4. Enquanto você envia, abra o teu coração e receba esta oração em teu espírito. Imagine as portas do seu lar se abrindo e repita comigo essas palavras. Vem, Maria. Vem, nossa.

Santa Milagrosa. Pode entrar. Entra, que essa casa é sua, Nossa Senhora. A minha casa é tão simples, tão pequena, tão modesta. Mas este para mim é o meu reino. Este para mim é o meu castelo, Nossa Senhora. Vem, Nossa Senhora. Traz de volta a paz que eu necessito. A saúde, que é minha maior riqueza. A união e o diálogo para todas as pessoas que moram e que vivem nesta casa. Cubra meu lar e abençoa minha família com seu manto azul sagrado, Nossa Senhora. Cuida bem de mim, Santa Mãe de Deus. Desate todos os nós da minha vida. Mãe, eu levanto diante de ti neste momento, Mãe, este celular, onde as fotos das mãos dos seus filhos e filhas que já chegaram estão. E também das fotos que ainda vão chegar, Mãe. A senhora conhece cada pessoa que enviou essa foto. A senhora sabe de quem é cada mão. Eu te apresento então agora diante de ti, Nossa Senhora, e te peço, abençoa estas mãos. Coloca nestas mãos uma grande vitória. Maria, que nenhuma foto enviada seja apenas uma imagem, que seja um sinal de fé diante de ti. É nessa mão, Maria, que estou pedindo, coloca uma grande bênção, coloca uma grande vitória. E eu profetizo em nome de Jesus, esta mão não vai permanecer vazia. Essas mãos tocarão respostas. Estas mãos receberão aquilo que parecia impossível. Estas mãos serão usadas para levantar a família, abrir caminhos, abençoar outras pessoas e testemunhar o poder de Deus. Então, Maria, abençoe agora todas as fotos recebidas e todas as que ainda serão enviadas. Eu abençoo cada mão, cada vida, cada família, cada pedido representado aqui e declaro: essa pessoa que está me ouvindo, antes do que pensa, imagina, terá um lindo testemunho para contar. Ave Maria, cheia de graças, o Senhor é convosco. Bendita sois vós entre as mulheres, bendito é o fruto do vosso ventre, Jesus. Santa Maria, Mãe de Deus, rogai por nós, pecadores, agora e na hora da nossa morte. Amém. E você diz, graças a Deus, isso, glória a Deus. Mandou a sua foto? Então manda agora para mim a foto da palma da sua mão. Ao meio-dia, eu apresentei agora as fotos que chegaram e ao meio-dia também vou apresentar todas as fotos que chegarem aqui no meu WhatsApp. Vou pedir a Deus e a Maria para que uma grande vitória chegue nas tuas mãos e será o seu testemunho que eu vou receber. 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Você já está coberto, protegido e abençoado. Bem-vindo aí, Jones Mendes. Passe o dia aqui pela Nativa. Receba esse abraço. Sabe que eu te amo muito em Cristo Jesus. Que Deus te guarde, proteja e abençoe. E lembre-se, os melhores dias da sua vida não ficaram no passado. Ainda estão por vir. Música.

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1: Oi, Nativa, bom dia e tudo de bom na sua manhã, muito mais Nativa, tudo bem aí na sua manhã?

Ok, já estamos aqui no Coração Sertanejo. Depois da bela mensagem de Fábio Teruel, da alegria da madrugada do Forró Nativa com Mano Papi. Alô, Mano Papi. André volta nas 2 da manhã no próximo Forró Nativa. Bom dia, meu povo. Bom dia, meu povo. Cadê Dona Guga? Cadê Dona Guga que não aparece? Não tá aqui a mulher. Camiseta Nativa de presente. E ainda o kit Vizela de maquiagem. Bonitinha. Maquiadinha. Perguntamos. Não vou, mas volto ligeiro. Sem caminho ou paradeiro. Repito o que foi dito, sem falar. Eu acredito. Quem sou? Ah, começou, não foi, locutor? Não vou, mas volto ligeiro, sem caminho ou paradeiro. Repito o que foi dito, sem falar eu acredito. 9198-441-6545. Tá contigo agora, não tenho mais nada a ver com essa história.

Nativa 6 e 3, a Copa do Mundo começa hoje no Estádio Azteca, no México. Antes da partida, dá início ao Mundial entre México e África do Sul. Acontece a cerimônia de abertura a partir das 14h30. O jogo em si é às 16h no horário de Brasília, a primeira partida do Mundial. México e África do Sul. Tem outro jogo à noite, depois eu falo qual é.

0: 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A paixão de Bruno e Marrone. No coração sertanejo, às 6h15, dona Guga.
1: Bom dia, amigo.
0: Bom dia.
1: Perdi alguma coisa?
0: Perdeu 15 minutos de programa. Só isso. Só perdeu 15 minutos de programa. Camiseta Nativa é linda, maravilhosa. E o kit Vizela é pra maquiagem. Ser Vizela é viver um momento de liberdade e felicidade. Sem julgamento. Quer ganhar boniteza? Venha na charadinha do dia que tá fácil hoje. Tá uma moleza. Chuchuzinho. Oh, escute.
2: Tenho um cavalo preto, por nome de Ventania. Um laço de 12 braços.
0: Não vou, mas volto ligeiro. Sem caminho ou paradeiro. Repito o que foi dito. Sem falar, eu acredito quem sou eu.
3: Bom dia, Johnny Mendes. A charadinha de hoje, a resposta é a estrada. Ela vai e volta, não conta pra ninguém, tá tudo certo.
0: Errou!
4: Errou!
0: Dai!
5: A resposta da charadinha aí é o rio.
0: Errou!

0: Maria e Lionete.
1: Pelo amor de Jesus Cristo. Aonde tu foi ver isso aí, rapaz?
0: Vai. Na vida.
2: Tem uma capa gaúcha que eu troquei com boi carreiro. Tenho dois pelegos grandes.
0: Não vou, mas volto ligeiro, sem caminho paradeiro. Repito o que foi dito, sem falar, eu acredito.
3: E a resposta da Seladinha, Jones, é o vento.
2: Com minha capa.
0: Epa! Vamos, povo, acorda, povo! Bom dia, 9198-44.

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0: 11h28, temos piadinha?
1: Temos e vem da pequena Isadora.
0: Pequena
1: Escuta
0: Isadora.
1: Escuta que graça.
0: Fala, Isadora.
2: Jones, você sabe qual que é a aula preferida da vaca?
0: Qual é a aula preferida da vaca? Não, Isadora. Que medo. Ah. Não sei qual é.
2: Música.
0: Música. Ai, vocês me deixam assim, né? Vocês ainda tiram onda com a minha cara, né? Ai, música.

Nativa, bom dia. 24 minutos para 7 horário de Brasília. O outro jogo de hoje da Copa do Mundo é Coreia do Sul e República Tcheca. 11 da noite, horário de Brasília. Pra quê? Tão tarde. Nada disso.

Eu te amar, por favor. 6h38, horário de Brasília. Tá na hora. Bora. 6h38. Oh, os pássaros gorjeiam na nossa janela. Camiseta nativa de presente. Kit

0: Gostou da Nagoga?
1: Kit de maquiagem a essa hora amanhã.
0: É.
1: Isso é muito nativa.
0: É muito nativa. Não tem hora pra ficar bonita aí, maquiadinha. Toda hora é hora.
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0: Não vou, mas volto ligeiro, sem caminho ou paradeiro. Repito o que foi dito, sem falar eu acredito.
3: A resposta da charada é o relógio.
0: É sim.
2: Errou!
0: Só que não.

0: Luzia!
1: A resposta da charadinha de hoje só pode ser o pensamento.
0: Errou! Moisés!
2: Bom dia, turma da Nativa! É o sol!
0: O sol! Nada de sol, de sol, que é o pai! Zap da Nativa 91984416545. 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Com todas as figuritas, só tem um trabalho de colar. Que beleza!
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0: Seguinte,
3: afim.
0: 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Qual o placar do jogo? Qual o seu palpite para Brasil e Marrocos sábado? Acertando, já concorre. 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São três álbuns completos.
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0: Já pode dando palpite, 9198-406-9646. Olha, eu acho que o jogo vai ser Brasil 17, Marrocos 2. Chance de ser esse placar é quase zero, mas se assim for também só você.
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0: José!
4: Cuidado, a resposta da charadinha aí, eu acho que é um sonho.
0: Vai sonhando.
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0: Josi!
5: A resposta da charadinha é o quê? É a rua!
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0: se enrosca em Oi, Eleni.
6: Resposta da charadinha, eu não entendi nem o começo, nem o meio, nem o fim.
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0: Dona Guga, vamos dar mais risadas. Tem mais uma piada?
1: Opa, a gente sempre tem uma piada pra contar.
0: Ana.
2: Então, na pizzaria, me disseram que aceitaria todos os tipos de cartões. Daí, quando a pizza chegou, eu entreguei o cartão do SUS e eles não aceitaram.
0: Senhora, esse aqui a gente não aceita. A maquininha não tá passando.

gente possa sentir toda a paz do nosso Pantanal. Uma das paisagens mais lindas e mais especiais do mundo.

0: aqui em qualquer lugar.
1: Nativa 5/7, a Comissão de Constituição e Justiça do Senado aprovou um projeto de lei que cria o Pix Pensão para facilitar a sua vida aí no pagamento da pensão alimentícia. Agora o texto vai ao plenário do Senado. Aí, amigo.

0: Nativa é muito mais. A música de Zezé, de Camargo e Luciano. Não quero. Bia, Dade, acabou. Tchau, Guguinha.
1: Rápido demais, meu bem.
0: É, né?
1: Sem necessidade alguma de ser assim.
0: Ah, tá. Entendi. Camiseta Nativa, coleção nova. E o kit Vizela. 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Para ganhar, Charadinha perguntou o seguinte: não vou, mas volto ligeiro, sem caminho ou paradeiro. Repito o que foi dito, sem falar eu acredito. Quem sou eu?
2: Bom dia, Jones Mendes. A resposta da charadinha de hoje é o Eco.
0: Eco! Não vou, mas voto ligeiro. Bateu, voltou. Sem caminho para Deus. Só falar. Repito o que foi dito, sem falar, eu acredito. Pronto. Eco. É o Eco. Sueli Valbueno dos Santos. Tudo bem, Sueli? Ganhou kit Vizela, ganhou camiseta Nativa. Eita! Esse dia dos namorados, ninguém segura, Sueli. Daqui a pouquinho, roleta musical. Kit Torcida Nativa e álbum da Copa. Aguardem.
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0: E aí, você tá bem?
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0: Eu sei que há dias em que o silêncio parece barulhento e o mundo parece grande demais. Dias em que dá a sensação de que ninguém nota o seu esforço, o seu cansaço, a sua dor. Mas eu falo uma certeza, você não é invisível, embora se sinta assim de vez em quando. Suas lutas diárias são reais e exigem muita coragem. Cada pequeno passo que você dá importa, mesmo que ninguém esteja aplaudindo. A sua presença faz a diferença na vida de quem te cerca. E o mundo ganha cor com a sua existência. O mundo daqueles que te amam. E isso, de verdade, é o que basta.

0: Bom dia, você tá bem?
1: Sim!
0: Ok, Caroline, bom dia!
2: Bom dia, Jones! Bom dia a todos que estão ligadinhos na melhor rádio do mundo, que é a Nativa!
0: Boa, Kit Torcedor! A Copa vai começar! Vai, Brasil! Camiseta e um monte de coisa legal pra você torcer pelo Brasil. Álbum da Copa já com algumas figurinhas. Daqui a pouquinho no jogo Roleta Musical. Quem quer se inscrever? Se inscreva. 9198-441-6545. Tamo aqui.

0: Nativa, bom dia, são 7h13. Uma pesquisa mostrou que os juros elevados são a principal causa para quem quer comprar um imóvel no Brasil. 22% dos consumidores desistem quando veem os juros. Mas também, né? Quem tem coragem?
1: 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Lembra? Vou procurar não esquecer.

0: Nativa 717, horário de Brasília. Aqui é muito mais saudade.
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0: Ela tiver muito mais da Paula Fernandes, que tendo na sua manhã bonitinha de quinta-feira. Amar de novo. Deixa eu agradecer o povo. Bom, né? Gratidão é tudo. Ana Maria, Lúcia e Antônia. Ana Paula, Luciana, Célia, Marcelo, Marisa, todo mundo por aqui, bonitinho. Quem se inscreveu no jogo Roleta Musical, a gente fala ao vivo daqui a pouco.
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0: Com a Copa do Mundo, estourou a procura por camisas de futebol no comércio eletrônico do Brasil. Segundo informações divulgadas pelo portal InfoMoney, a categoria movimentou 1,2 bilhão de reais entre janeiro e junho deste ano. Um crescimento de 80,2% em relação ao mesmo período do ano passado.
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8: Marilene, bom dia, Marilene.
10: Bom dia, Jones, que alegria falar com você.
8: Seja bem-vinda, Nativa, alegria é toda nossa. Está pronta para ganhar presente?
10: Bora ganhar.
8: Ó, seguinte, é o kit torcedor, torcida Nativa pelo Brasil. Vem a camiseta, uma mochila, um monte de coisa legal. O álbum da Copa já com figurinhas para começar a colecionar. Bora ganhar!
10: Bora ganhar agora!
8: Tá animada para o Brasil nesta Copa?
10: Muito animada.
8: O primeiro...
10: Brasil vai trazer, hein?
8: É, também tô achando, sabia? Comecei a acreditar nesse ex aí, viu? Bora nós! Seguinte,
10: bora.
8: Eu vou girar uma roleta, ela é musical, onde ela para, toca uma música. Você tem que adivinhar,
10: sim,
8: quem tá cantando, tá?
10: Tá bom.
8: Podemos girar?
10: Bora girar.
8: Fala, gira a roleta!
10: Gira a roleta, Johnny!
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8: Vai, olha a roleta parando. Parou aqui?
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8: Quem está cantando esta canção, Marilene?
10: É o Zé Neto e Frederico.
8: Não é, Zé?
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10: Ai, meu Deus.
8: Não é,
10: não
8: Zé.
10: É o Zé Neto e Frederico?
8: Não é, Zé. É Frederico, é Neto, mas não é Zé.
10: João Neto e Frederico.
8: João Neto e Frederico. Zé Neto é outro.
10: É
8: de outra dupla. Você misturou duas duplas. Mas deu tempo corrigir.
10: João Neto e Frederico.
8: Isso! João Neto, Frederico. O kit torcedor é seu. Álbum da Copa vai junto. Obrigado, parabéns e bora, Brasil.
10: Muito obrigado, Jones.
8: Tudo de bom pra você. Obrigado, querida.
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8: Girou.
9: Acertou. Ganhou.
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8: Ah, galera confunde. Confunde, ainda bem que corrigiu.

0: fica com Deus.
1: Oh. Ativa muito mais a saudade de Maiara e Maraísa. Nem tchum. Muito bem, 7h39 agora. Alô, Everton. Na escuta, Jones. Obrigado, Everton. Maria de Souza. Também não perde um programa. Hi. Oi, hi, hi. Tudo bem, pessoal? Obrigado pela companhia. É a rádio que tem as melhores promoções e os grandes prêmios. Sempre, tempo todo. Aqui é especial.
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Faltando 10 minutos para as 8 no horário de Brasília. A seleção brasileira chegará para esta Copa do Mundo de 26 pela primeira vez na história fora das três primeiras colocações no ranking da FIFA. Pois é, assim é que é bom.

0: Ah, tive muito mais saudade de Cristian Ralf, um cantinho do seu coração. Fala, Manolito, bom dia.
1: Bom dia, Jones. Bom dia a todos os ouvintes aqui da Nativa. Que alegria poder se comunicar, poder falar com a minha amiga, meu amigo que está em casa, desse mineral tão importante que é o magnésio, que sem dúvida tem mudado a vida das pessoas. 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
0: Como Jones, é que pode uma coisa dessa? 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
1: 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Ô Jones, são mais de 300 reações. 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
1: Ansiedade, estresse, cansaço, fadiga. A pessoa não dorme direito, às vezes a pessoa está irritada, está estressada, o corpo começa a inflamar. Por quê? Não teve uma boa noite de sono. O sono em si, o período noturno, o nosso corpo produz alguns hormônios da felicidade, ocitocina, endorfina. 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

0: 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Você vai ligar agora, 0800-591-3099. Que soe os tambores, que porque soe. A promoção de hoje,
1: tá.
0: Relâmpago Jones.
1: Diga.
0: Olha só, para quem ligar agora, 0800-591-3099, ligou agora, vamos fazer o seguinte, vai levar 4 meses do Seca Barriga.
1: Uou.
0: Gente, é direito teu, ligou, ganhou, 4 meses do Seca Barriga, vai ganhar o robozinho aspirador de pó, meu amigo.
1: Gosto dele.
0: As pessoas recebem o robozinho em casa.
1: É alegria, né?
0: Para até de varrer, de limpar a casa, porque o bichinho trabalha o dia inteiro. Ó, vou mandar o robozinho aspirador de pó. É presente, gente, não é sorteio. Ligou, ganhou. E nós vamos fazer o seguinte. Eu já fiz 60, 70, 80. Ó, liberei hoje, Jones, hoje um lote especial. 85% de desconto.
1: Aê!
0: Pra começar a pagar. 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
1: Foi no carnezinho.
0: 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Só que é o seguinte, você que tá nos ouvindo, tem que ligar agora 0800-591-3099. 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

Muito bom dia pra você, meu senhor. Bom dia pra você, minha senhora. Como é que tá sendo o seu dia por aí, hein? Como é que tá sendo a sua quinta-feira, tá bem? Acordou pra mais um dia? Que bom, é? É muito bom acordar pra mais um dia. Saber que Deus permitiu a gente acordar. Saber que Ele acredita que a gente pode fazer tudo diferente, recomeçar. Ah, poder pedir perdão. Poder se arrepender do que fez no dia anterior. Como é bom acordar e saber que Deus ainda tem planos na nossa vida. Então faça essa reflexão nessa manhã. Você que está me ouvindo no carro, em casa, no trabalho. Muito bom dia para você. Que amanhã por aí seja uma manhã produtiva. Muitas vendas. Que Deus possa te enriquecer de muita prosperidade. Tá bom? É o que eu te desejo para você que está me ouvindo neste exato momento. Muito bom dia. Vamos, que o dia só está apenas começando. Quinta-feira, dia 11 de junho de 2026.

0: Zé Neto e Cristiano. Cadeira cativa, 7h20, meu estagiário.
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0: Mensagem para um dia melhor. Para você que está me ouvindo, ligado, sintonizado nessa manhã, bom dia. Hoje eu queria te fazer uma pergunta. Aliás, queria não, eu quero te fazer uma pergunta. Quando foi a última vez que você agradeceu por algo que ainda nem aconteceu? A gente costuma agradecer só depois da conquista, né? Depois da cura, depois da resposta. Mas a fé tem um jeito diferente

de caminhar. Ela agradece antes, porque acredita que Deus já está trabalhando onde os nossos olhos ainda não conseguem chegar. Talvez você tenha acordado hoje preocupado com alguma coisa, com uma conta, com uma decisão, com uma saudade, ou um sonho que parece distante. E a ansiedade insiste em dizer que nada vai mudar. Mas Deus não trabalha na velocidade da nossa pressa. Ele trabalha na perfeição do tempo. Enquanto você espera, Ele prepara. Enquanto você ora, Ele movimenta o que vem, o que você nem imagina. E muitas vezes, o maior milagre não é mudar a situação, é fortalecer o seu coração para continuar acreditando. Então, nessa manhã, antes de reclamar do que ainda falta, experimente agradecer pelo que Deus já está fazendo, mesmo em silêncio. Quem aprende a confiar durante a espera, descobre que até o caminho faz parte da bênção. Acredite, você não acordou por acaso. Bom dia.

Fernandinho, todas as coisas e todas as coisas estão por vir, acredite. Ai, como é bom acordar para mais um dia, meu estagiário. Bora faturar, né? Houve intervalo, 7 horas e 24 minutos, não perca a hora, hein? Para você que tá no trânsito, muito obrigado pela carona. Bom dia que você tá em casa, tá no trabalho, bom trabalho por aí. Você tá voltando do trabalho? Ah, como é bom, hein? Ó, eu vou pro intervalo, vou faturar, mas eu volto na sequência com muito mais músicas e falando da premiação. Hoje a premiação é um kit beleza. Não é qualquer kit beleza, tá? É o kit beleza, é um kit beleza feminino. Atenção, meninas de plantão! O kit beleza vem um shampoo, condicionador, reparação, tem a reparação intensa? Isso, mas entre outros, é um kit completo. Aí, Sam, quero presentear então a minha esposa, minha namorada, dia dos namorados tá chegando. Hã? Você quer presentear ela? Você quer

0: e testa agora mesmo.
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5: De volta por aqui, 7:33. Não consigo, hein? Acredite que os desafios são oportunidades disfarçadas e que cada dificuldade enfrentada de na próxima é do sucesso que você almeja alcançar. Então acredite sempre. Vai embora, simbora.

0: Muito bem. Deixa eu aproveitar e falar pra você que tá sintonizado. Sabe que tá valendo, né, meu estagiário? Tá valendo um kit. Eu acabei de falar do kit beleza. E o que tem de gente participando desse kit beleza? Kit beleza já é um pra você ficar linda, bela, nesse dia dos namorados. Hoje, véspera do dia dos namorados, o que você gostaria de ganhar no dia dos namorados? Você já pode já deixar aqui, você já pode falar. Vai que seu amor, o seu love, seu peguete, ou até seu ex esteja ouvindo, hein? Hã? Tudo pode acontecer. Ele é o pai das crianças, né? Vai que ele quer levar um agrado para as crianças, já leva um presente para você, né? Então já fala assim: ai, Sam, eu gostaria de ganhar dia dos namorados isso. Ai, Sam, eu gostaria de ganhar isso. Você, meu amigo, pode ser que a sua namorada esteja te ouvindo, sua esposa. Então, Sam, eu gostaria de ganhar isso. E aí, a gente coloca no ar aqui. Vai que tudo pode acontecer. Bom, hoje tá valendo um kit, beleza? E o prêmio da vez é um kit feminino, tá? Contendo shampoo, condicionador, reparação intensa, entre outros aqui. É um kit completo pra você presentear o seu love ou se presentear, tá? Participa, 65996398781. Fala seu nome, seu sobrenome e seu bairro. Ah, tudo pode acontecer hoje, né? Vai que você ganha. Hã? Tudo pode acontecer, né, meu estagiário? Tudo pode acontecer. Bom, agora deixa eu aproveitar e falar com você que tá sintonizado, tá ligado. 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

0: A Nativa é tudo muito mais, 7 horas e 48 minutos. Roberto Carlos, Amor Sem Limite. Bom dia pra você que tá aí do outro lado, hein? É, tá ligadinho, sintonizado. Lembrando que tá valendo um kit beleza, e não é que é o que é kit beleza, hein? Kit beleza feminino. Você quer participar? 65996398781. 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
1: De volta por aqui, 7 horas e 56 minutos. Bom dia pra você. Tá chegando o Gustavo Mioto. Pedido de socorro.

0: começar.
1: Só ignora, hein? Só ignora.
0: Já ignora.
1: 8:10. Felipe Rodrigo, ignora. E aí, já mandou sua mensagem? 65996398781. 65996398781. Eu quero saber como é que tá sendo o seu dia. O que você quer ganhar de Dia dos Namorados? O que você tá fazendo de bom?
2: Oh! Bom dia!
1: Bom dia!
2: Nativa, que é a Sheila do Clube.
1: Oi, Sheila!
2: Quero concorrer esse kit de condicionador e shampoo.
1: Boa, Sheila! Boa,
2: Mas,
1: Sheila!
2: Eu tô numa chiveira aí de plantão.
1: Boa, Sheilinha!
2: Base é grande.
1: Tá concorrendo, tá, Sheila? Bom dia pra você. Bom dia, Sam. Fernanda Valeriano, do bairro Três Barras. Fernandinha, tá concorrendo também, tá? Tá concorrendo o kit. Ivonice Magalhães. Oh, Ivonice! Como é que tá aí o Pedregal? Tudo de bom pra você, hein? Bom dia pra Daiane. Daiane, mandou um áudio?
3: Bom dia, Pedro.
1: Pedro?
3: Eu quero concorrer esse kit.
1: Segura o óleo, meu senhor. Pedro? Cadê o Pedro? Chama o Pedro lá. Chama o Pedro. Pedro foi pra lá, tá lá na CBN. Vai lá, chama ele lá. Ele tem que ouvir esse áudio é pra ele. É, coloca o áudio pra
3: Bom
1: você ver.
3: Bom dia, Pedro.
1: Viu?

0: quero concorrer a esse kit, shampoo, viu? E condicionador.
1: Tá bom, Daiane.
0: Daiane Silva.
1: Tá bom, vou enviar o áudio aqui. Pode deixar, Daiane. Tá concorrendo, menina. Tá concorrendo. Ellen Castro, de Santa Terezinha. Oh, Santa Terezinha! Um abraço pra você, Ellen. Ellen sempre sintonizada, né, Ellen? Ellen Cristine, sempre com sintonizada. Bom dia pra você. Lúbia, bom dia pra Lúbia. Manda um alô, bebê. Lúbia,
2: bom
1: Lúbia,
2: dia,
1: Lúbia.
2: Bom dia, nativa.
1: Bom dia.
2: É Lúbia.
1: Lúbia, Lúbia.
2: Todos nós temos um dia abençoado. Quero concorrer esse brinde. Lúbia Almeida Pereira.
1: Tá concorrendo, tá concorrendo, menina. Boa sorte.
2: Esse brinde.
1: Tá concorrendo. Tayara, é Tayara isso? Tayara Fernandes. Tayara, tá no Três Barras? Tá concorrendo, kit beleza, tá? Tá bom, Tay? Bom dia pra você. Quem mais? Tamara? Oi, Tamara! Tá no bairro Araens. Quer o kit, beleza, também? Tá concorrendo. Kátia Queiroz, também tá concorrendo. Tá no Colinas Verdejantes, é isso? Colinas Verdejantes. Essa Colina Verdejantes fica na onde, meu estagiário? Hã? Várzea Grande? Não é? Não, deve ser, deve ser. Deixa eu aproveitar e mandar um abraço pra Letícia de Oliveira. Oi, Lê. Bom dia pra você, tá nos Macabral. Juliana Santiago. Oi, Ju. Ribeirão do Lipa, né, Ju? Tá ligadinha, sintonizada, né? Edilé de Jesus. Como é que tá aí, menina? Bom dia pra você. Edi tá sempre sintonizada também, né? É, sempre sintonizada. 8 horas e 13 minutos. 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Eu volto, hein? Eu volto.
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2: Olá, aqui é o Dr. José Dias Rezende Júnior. 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
1: Muito obrigado, gente. Ah,
0: marca Vidente.
1: Olha, Israel Rodolfo.
0: Oh, Israel Rodolfo. Deixa eu aproveitar e falar com você que tá sintonizado aí. Ah, tá sabendo da promoção que tá rolando também lá no Instagram? Meu estagiário, tá sabendo, meu estagiário? Não? Como assim? Você trabalha comigo e não está sabendo da promoção? Não. Por isso que eu tento salvar você na reunião e não tô conseguindo. O pessoal fala, a batata do estagiário está assando, Paulo Sam. É, tá difícil. Você não me ajuda, meu estagiário. Eu tento te ajudar, mas... É, o seu nome... Todas as reuniões... Todas, praticamente, não tem como. Toda reunião sempre falam de você.
2: Nossa!
0: Não! Às vezes falam por coisas positivas. Mas, às vezes... Ai, ai, ai. Mas respira. Respira que você tá comigo, meu estagiário. Respira! Ai, vou falar pra você então, já que você não tá sabendo da promoção. 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

0: 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Somente a verdade.
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0: Kleber Cauã.
1: Perfeita pra...
0: Mil adjetivos. 8h43. Deixa eu passar aqui pelo zap aqui, meu estagiário. Coloca, vamos mandar alô, manda alô, vai lá, vai lá.
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0: Alô, Nativa, bom dia pra Jéssica Rosa. Oi, Jéssica, como é que tá aí? Cissan, estou precisando, e aliás, o meu cabelo está precisando, tá necessitando, Sam, necessita muito. Tô igual ladrão, Sam, quando não está preso, está armado, Sam. Jéssica, cabelo dela ainda vai... Tá doido, meu estagiário. Jéssica Rosa de Jucal, um abraço pra você, Jéssica, tá concorrendo. Rosiane de Oliveira, como é que tá o Dr. Fábio, hein? Dr. Fábio 2, bom dia pra você. Bom saber que você está aí na sintonia. Luísa Ana, oi Lu, tudo bem, menina? Tá ligadinha, né? Rosilda de Almeida, também tá sintonizada, tá no Jardim União. Falou assim, Sam, quero deixar o meu cabelo alinhado, Sam. Maria Júlia, tá no Parque Atalaia, também quer concorrer, né, Maria? Bom dia pra você.
3: Fala, Luçan, que é Oi. Cícera Maria.
0: E aí, Cícera?
3: Abraço, fala, Luçan.
0: Abraço pra você.
3: Cícera do Parque do Lar, coloca meu nome aí nesse kit, Cícera. Quero ganhar esse shampoo lindo, maravilhoso.
0: Tá bom, deixa comigo.
3: A Nativa é tudo e muito mais, fala, Luçan. Beijo, abraço, fala,
0: Beijo Luçan. Pra você
3: pra
0: também.
3: Pra você, Angélica e Jéssica.
0: Tá
3: abraço.
0: Bom. Tá bom, beijo pra você. Jaqueline e Félix. Também tá sintonizado, tá no Icaraí, em Várzea Grande. Pedro Henrique tá sintonizado. Você toca a música aí, Sam. Tô sintonizado aqui. Toca Simone Mendes. Direitos Iguais. Coloca ela com a... Com a... Como música do dia. Aí. Prepara aí, meu estagiário. A Jusileia também já mandou mensagem. Amanda Cristina. Oi, Amandinha. Amandinha mandou mensagem, né, Amandinha? Bom saber que você tá aí, Amanda. Sônia Valentina, tá no 1º de março. Laís Teles, oi Laís. Tá na onde, Thaís? Nova Versa Grande? Oh, também tá concorrendo o kit. Vou faturar? Bora ali pagar a fatura então. Já volto, hein? Rapidinho.
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11: Volta por aqui, 8h50.

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1: Bom, quinta-feira, dia de TBT, dia de matar a saudade. Como é que tá sendo seu dia por aí, hein? Como é que tá sendo sua quinta-feira, hein? Ô, lasqueira! Ó, já manda sua mensagem 65996398781. Se você hoje, nessa quinta-feira, tá mais ou menos, tá morocruxô, ai, santo, assim, tô exausta. E se você tá cansado, vou tocar três músicas na sequência pra dar uma animada, hein? É, dar uma animada na sua quinta-feira. Quinta-feira é de TBT, de você matar a saudade. É, quem tem limite é município, porque a saudade não tem. Então vamos voltar ao tempo, matar a saudade. Ah, isso é matar a saudade o quê? Das músicas, rapaz. É, nostalgia, entendeu? Aquela saudade. É, prova que valeu a pena, não tem aquela música que vou... É, lembranças boas, a gente guarda no coração também. Pode fazer isso. É, ó, você pode... Saudade não é ausência, é presença que ficou na história. Hã? Gostou? Gostou, né? Ó, então TBT é quando a rotina era outra e o cabelo também. Você pode ter esse pensamento? Se eu pudesse voltar ao tempo, Sam, eu voltaria com essa música. Você lembra dessa? Você que tá me ouvindo? Você lembra dessa? Bora voltar no tempo, então? Pra matar a saudade? Hã? Aumenta o volume aí, porque hoje é quinta-feira. É lasqueira! Véspera de sexta-feira. Já pode chutar um balde por aí já, hein? Já pode chutar, não. Se quiser ligar pro ex, falar pra ele que perdeu, é, fala, liga pra ele. Fala, perdeu.
2: Nossa.
1: Hoje eu tô que tô.

0: tá balançando o pezinho. Ah, se tava, viu aí? Três músicas na sequência que deu pra matar a saudade, né? Ah, se deu. Ai, Sam, gostei da primeira, Sam. Essa foi eu, essa voltei no tempo, hein, Sam? E aquela do DJ? Os maninhos. Rapaz do céu. Você lembrou, né? Eu sei que você lembrou, eu sei. Vamos que vamos, hein? Deixa eu aproveitar agora e falar com você que tá sentindo. Antes, deixa eu colocar o áudio aqui do Hernandes Santiago. Olha, coloca o áudio dele aí, você.
1: Fala, meu irmão, Paulo Sam. Hernandes Santiago por aqui. Bom
0: e
1: dia,
0: aí,
1: bom
0: homem?
1: Dia, bom dia.
0: Bom dia.
1: Bom dia pra você, meu irmão.
0: Bom dia.
1: Deus abençoe seu dia de trabalho.
0: Amém,
1: Deus abençoe
0: amém.
1: Ao dia de trabalho de todas as pessoas que estão ouvindo essa rádio maravilhosa.
0: Que assim seja.
1: Que Deus nos proteja, nos abençoe.
0: Sempre.
1: Que o dia seja produtivo pra todo mundo aí.
0: Boa.
1: Forte abraço pra todo mundo. Vamos pra cima.
0: Pra
1: tudo nosso.
0: Tudo nosso. Pra você também, Hernandes. Um abraço pra você. Um abraço pro Gustavo Pereira, tá no Petra 90. Alô, Gustavo. Bom dia pra você, Gustavo. Bom dia. Fabiane Martins. Fabiane, muito bom dia. Tá no Dr. Fábio, né, menina? Ô, oh, Fabiane. Bom saber que você tá aí. Mas atenção, Cuiabá, hein? 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Eu volto, hein? Vou só faturar aí.
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2: De volta por aqui, 9h13, Praia Véia chegando com lembrança boa. Bom dia.

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0: Uf, saudade estranha, 9 horas e 25 minutos. Bom dia, Dulcilina. Como é que você tá, menina?
1: Fala pra mim.
0: Tá na Coab São Gonçalo, né? Ê, Dulce. Dulcilina. Bom dia pra você, menina. Bom dia, bom dia. 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

Marcos e Belucci. Mais um ano juntos. 9h36, meu estagiário. Tá passando rápido, rapaz. Ô, louco. Obrigado. Deixa eu aproveitar e mandar um abraço pro Valdeliz. Alô, Valdeliz. Sempre sintonizado, né? Olha, eu vou pro intervalo, vou pagar uma fatura rapidinha, coisa rápida. Estamos no começo do mês ainda. Hoje é dia 11 de junho, tem mais uma fatura pra pagar. Eu já volto, segura que é coisa rápida. Daqui a pouquinho tem ela. E quem fala ela

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6: De volta por aqui, 9h42. Daqui a pouquinho o sorteio. Quem vai levar? Quem? Lauana Prado. Desandei.

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1: Muito bem, muito bem, muito bem. Te agradecer a você que participou, você que interagiu, você que mandou sua mensagem. Muito obrigado pela sua participação. Mas, quem vai levar, meu estagiário, o kit beleza? Quem faturou esse kit beleza, que não é qualquer kit, é o kit, né? Por gentileza, coloca na tela o telefone. Telefone, meu estagiário, primeiro telefone. Boa, meu estagiário. 65998, final 61. É você, Tainara Fernandes aí. Sim, Tainara! Eita, nós, hein, Tai? Tainara Fernandes. É, do bairro Três Barras, meu estagiário. É. Tainara, parabéns pra você. 3 dias úteis pra comparecer aqui, documento com foto e pegar o seu prêmio. Se não puder comparecer, você pode mandar alguém com seu documento, tá bom? Tainara Fernandes, do bairro Três Barras. E você que não ganhou, não fique triste, não. Tem mais prêmios pra você concorrer com Pedro Panock às 13 horas. Eu fico por aqui, mas eu volto amanhã às 7 horas da manhã. Continue se prevenindo, porque se prevenir é o melhor remédio. Hoje você pode acompanhar a abertura. Hoje é a abertura da Copa do Mundo 2026, meu estagiário. Brasil! E aproveita aí essa quinta-feira, o TBT, ao lado das pessoas que fazem parte da sua vida, que é a sua família, tá certo? De TBT, de postar uma fotinha, meu estagiário. Então vamos postar uma foto de TBT pra matar a saudade. E se você sentir saudade, já sabe onde me encontrar. @PauloSan. Aqui é...

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3: Oi, boa quinta-feira com mais amor.

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0: No decorrer da vida, a gente aprende que é preciso deixar as pessoas livres para se afastarem ou se aproximarem. Desobrigadas de mandar mensagens, isentas de culpa por desejarem manter os vínculos ou não. Sabe, algumas coisas devem ser espontâneas, nunca cobradas. Mas você pode aprender a dar um passo para trás quando alguém faz o mesmo. Você pode aprender a se desligar pouco a pouco também, quando não houver intenção de conexão. Então, sentiu que não acrescenta? Deixa ir. Isso vale para pessoas e para sentimentos. Aqui tem muito amor todo dia. Só energia positiva, né?

Vem falar de amor aqui com a sua nativa, mandando um recado especial para aquela pessoa que faz o seu coração disparar. 9198-441-6545, nosso WhatsApp. Pode escrever sua mensagem, pode gravar sua mensagem de áudio também. Aproveitando que estamos, ó, estamos, né? Na véspera do Dia dos Namorados, então vamos espalhar muito amor aqui pela sua nativa. Recordar os bons momentos também através das músicas lindas que a gente separou com todo carinho para você.

muito mais amor, muito mais esses corações apaixonados se preparando para viver amanhã uma sexta-feira especial, né? Dia dos Namorados. A Sara aproveitou para mandar um recado aqui pro Mariano. Sou grata e muito mais feliz pela sua presença na minha vida. Nada é tão importante quanto o nosso amor. Nada mais importa para mim, além de poder estar ao seu lado todos os dias. Te amo muito, meu amor. A Erika mandou pro Ricardo. Você é um marido incrível, muito mais do que eu sonhei para mim um dia. Você é um pai maravilhoso e os nossos filhos têm muita sorte de ter você como exemplo. Obrigada pelo cuidado precioso com a nossa família. Te amamos cada dia mais. Tem também recado do Leonardo para Luana. Amor, quero te agradecer por ser a minha melhor amiga e a melhor companheira que eu podia ter nessa vida. Amo viver cada momento ao seu lado. Você é meu porto seguro e a pessoa que mais me traz felicidade nesse mundo. Te amo para sempre. Notícia.

A Nativa é tudo e muito mais, música que toca o coração. Os corações não são iguais na voz do querido Eduardo Costa. Pra deixar nossa manhã de quinta-feira mais romântica, mais cheia de amor sempre, né? Obrigada a você que tá mandando um recado, você que tá aí só curtindo a programação, agradecendo a Nativa por essas músicas lindas. A gente sempre separa, né? Com muito amor, muito carinho, te levando pra viajar no tempo. Daqui a pouquinho, às 11h40, tem mais emoção na história de hoje, que é da Ana Caroline, que encontrou, sim, o príncipe encantado da vida dela.

esquece cavalo branco, aquela coisa. Mas ela contou toda a história, nos detalhes, e eu tenho certeza que vai te emocionar, vai te fazer refletir sobre comportamento, de preconceito. História muito bonita, viu? Te espero, 11h40, horário de Brasília. Lembrando que dá para acompanhar também pelo canal do YouTube. É o Rede Nativa Oficial. Já se inscreve lá no canal para não perder nada. 11h23 agora, horário de Brasília. Vou entregar esse recado especial do Cristiano para Juliana. Mesmo separados, eu quero que você saiba que os melhores anos da minha vida foram aqueles que eu estive com você. Eu faria tudo o que fosse necessário só para te ter de volta. Porque mesmo depois de tanto tempo, meu amor por você continua igual. Sigo por aqui, te amando muito ainda.

0: A Nativa capricha aqui na nossa viagem no tempo através da música. Lembrou dessa? Bread, Everything I Own, tudo que eu tenho. Pra matar saudades, te levar pra um tempo que não volta mais, mas tenho certeza que as lembranças estão aí, guardadinhas das pessoas, dos momentos especiais. Isso é tão bom relembrar, né? Por isso é importante, sabe o quê? Cuidar da memória, senão ela vai embora e não volta mais, né, Manolo?
1: É verdade,
0: bom
1: verdade.
0: Dia.
1: Bom dia pra você, pra todos os ouvintes aqui da Nativa. 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Quando a gente fala de memória, foco, concentração... O nosso corpo precisa de vitamina, nossa mente precisa de vitaminas. 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
0: 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Você encontrar alguém assim, né?
1: 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A ansiedade tem atingido muito as pessoas.
0: Verdade.
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0: Total.
1: Porque a noite, ela é importante para repor alguns hormônios, principalmente os hormônios da felicidade, ocitocina, endorfina. Então, o magnésio, ele ajuda muito na produção da melatonina.

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0: 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Beijo.

Oi, Nativa, aqui é o Diogo Aparecido. Queria mandar um recado para a minha esposa, que eu amo muito ela. Dia 6 de julho nós fizemos 10 anos. E agora, sexta-feira, ela foi morar esse dia de namorado aqui juntos de novo. Que vem mais 10 anos pela frente. Muito obrigado, valeu, Ana Paula, por tudo que você é. Beijo, Nativa.

0: por esse trio que a gente viu crescer, né? KLB, Não Olhe Assim. Trilha sonora aí, depois da mensagem do Diogo, todo apaixonado pela Ana Paula. 10 anos de muito amor, que venham mais 10, mais 20. Que Deus abençoe sempre, viu, Diogo? Feliz Dia dos Namorados pra vocês, é isso aí. Cuida, comemora, declara o amor, é tão bom, né? Receber essas surpresas. Amanhã tem mais, especial no Dia dos Namorados. Espero você aqui mandando recado, gravando sua mensagem, matando saudades também, né? Deixando o coração bem aquecido. Vem ouvir História de Amor também, já já, não aconteceu comigo?
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0: Programa recomendado para maiores de 10 anos.
1: Hoje vamos conhecer a história da Ana Caroline. Abriu o coração aqui para sua melhor amiga. Contou todos os detalhes. Contou de onde ela tirou força para ignorar os preconceitos do mundo e seguir o coração. Mais uma história daquelas que traz lições de vida pra gente. Então quero que você ouça com muito carinho, depois mande seu recado também, compartilhe suas experiências, se você é uma dessas vencedoras que nunca desistiu do amor. Pessoal do YouTube, Rede Nativa Oficial também, oi, sejam bem-vindos. Vamos ouvir essa história na voz da Dai 40 pra gente conversar depois?
2: Ah, Ana, nada a ver com você, esse cara aí.
3: É, você é normal, né? Você não devia se relacionar com alguém que não é.
2: Esse rapaz aí é uma cruz pesada pra você carregar.
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0: Eu sou a Ana Caroline e gostaria de contar o que aconteceu comigo. Desde que me entendo por gente, eu via meus pais brigando por tudo. Eles brigavam, brigavam, mas eles nunca se largaram. E apesar de ter crescido no meio da bagunça que era a nossa casa, eu fui criada com muito amor e carinho. Quando eu tinha uns 16 anos, eu conheci um rapaz que eu achava que ele era o meu príncipe encantado. O nome dele era Alex. Nós namoramos mais ou menos uns 3 anos entre idas e vindas, chegamos até a morar juntos, mas a minha vida nunca foi de princesa. Muito pelo contrário, eu passei o pão que o diabo amassou nas mãos do Alex, que de príncipe ele não tinha nada.
1: Eu já sei de tudo. Eu sei que você tá me traindo, Alex.
2: Ah, cala a boca! Chega de falar na minha cabeça!
1: Sua cabeça tá sempre na loucura, né, Alex? Você vive drogado e eu tenho que aguentar tudo que você faz quieta. Quer saber? Chega! Traição eu não aceito!
0: Depois que larguei dele, a minha vida foi ladeira abaixo. Eu me perdi. Eu vivia me entregando pra qualquer um. Eu não estava feliz. Eu estava apenas me deixando levar por um caminho torto. Mas até que um dia, eu acordei e decidi mudar o rumo da minha vida. Eu comecei a ir na igreja, comecei a frequentar grupo de jovens, e foi lá que eu conheci o Leandro. Nós começamos a conversar muito, a gente conversava sobre tudo, principalmente sobre a vida que ele leva, pois ele é cadeirante. O Leandro, ele tem distrofia muscular. É uma doença genética que a pessoa vai perdendo toda a força muscular do corpo. Quando nos conhecemos, ele já estava em uma cadeira de rodas. A gente se aproximou bastante, nos tornamos grandes amigos. Só que teve um dia que, no meio de uma das nossas conversas pelo WhatsApp, o Leandro foi muito direto e me surpreendeu.
3: Ana, eu tô gostando muito de você. É mais do que amizade, é um amor. Você quer namorar comigo?
0: Nossa! Ai, meu Deus! Como eu sou muito tímida, eu demorei um pouco pra responder. Mas no final, eu disse sim e nós já marcamos de se encontrar. Nós fomos na praça da cidade e lá nós demos o nosso primeiro beijo. E dali, nós já começamos a namorar. E aí vocês já sabem, né? O que eu ouvi das pessoas.
4: Meu, por que você tá com ele? Você anda. Você não tem que namorar alguém que não anda. Não é normal.
1: O Leandro me trata melhor que muitos por aí que vocês acham normal. A gente se gosta, a gente se dá bem. Não tem nada de errado nisso.
0: Eu escutei muitas coisas das pessoas, mas graças a Deus, eu não dei ouvidos e decidi seguir meu coração. Se eu tivesse o mesmo preconceito que a maioria das pessoas tem, eu não teria conhecido o amor verdadeiro. Foi com o Leandro que isso aconteceu. O que eu sinto pelo Leandro não chega nem perto do que eu senti pelo Alex. O Leandro é meu homem, é o grande amor da minha vida. Com ele eu encontrei a felicidade. Com menos de um ano de namoro, nós decidimos nos casar. E depois de um ano de casamento, nós tivemos a nossa filha, que é a nossa princesa. Nós somos uma família que muitos só enxergam as diferenças, quando na verdade somos unidos por nossas semelhanças, por nossos sentimentos e com muito respeito às nossas diferenças. Não é assim que todo casal deveria ser? Hoje faz 10 anos que estamos casados. O Leandro é o meu parceiro para a vida. Ele é o príncipe que chegou na sua cadeira de rodas para me salvar e me mostrar o que é o amor.
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0: A Nativa é tudo e muito mais, o amor de Jorge Mateus. Duas metades, dois corações que se encontraram, olhando literalmente para os corações, né? História da Ana Caroline aqui hoje, trazendo tantas reflexões para a nossa vida. Primeiro, parabéns, viu, Ana Caroline, de ter colocado logo, né, um ponto final no relacionamento com o Alex. Era traição, era coisas pesadas, né, que não, você não merecia viver isso, ninguém merece. Quando a gente resolve encerrar esse ciclo mais rápido possível, mais feliz a gente pode ser lá na frente. Aquela coisa, né? Mas parabéns a você por não ter tido preconceito só por conta do Leandro ser cadeirante, de não querer falar com ele, né? De não querer se aproximar, de dar chance pro seu coração, que foi arrebatado aí pelo amor. Bonito, né? Já tem comentários aqui na nossa live. Rede Nativa Oficial pra você bater papo comigo aqui, tá? No canal do YouTube. Nossa, que bom que a história teve um final feliz. Que Deus abençoe a vida da Caroline. Que ela seja muito feliz com o Leandro. Muita gente desejando aqui sorte. E a Tatiane escreveu, que lindo. Ela foi amputada também. O primeiro marido também a traiu. Mas Deus colocou o Ronaldo na vida dela. Que foi um anjo também trazendo felicidade. E coincidentemente também faz 10 anos que eles estão juntos. Bete, você ouviu a história? O que você quer falar?
1: Bom dia, Gia.
0: Bom dia.
1: Que sogra linda, né? E mesmo ao tempo triste. Como pode, né? O outro não valorizou ela. E ela arrumou esse cadeirante que deu amor e carinho pra ela. Parabéns, amiga. Deus te abençoa. Beijos nativa.
0: Obrigada, meu amor. Tá vendo como é fácil a gente olhar pro coração das pessoas e não pra deficiência? É só a gente querer, né?

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2: Ó, presta atenção, você tem 3 chances de ouvir a música, tá?
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2: 1, 2, 3 e... Ai, ai, ai, ai, ai, ai. Já captou?
3: Foi bem pouquinho, posso escutar de novo?
2: Claro.
4: Nossa. Ah, agora sim, agora deu pra ouvir.
3: Ana Castelli, Zé Felipe, Sua Boca Mente.
4: Ó, eu ia errar.
0: E aí, vai arriscar? 9198-406-96.

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4: Olá, eu sou a doutora Jussara Fialho, médica nutróloga e coordenadora do Hospital São Mateus, e venho responder para vocês por que o diabetes não pode ser ignorado. O diabetes não deve ser ignorado porque o excesso de glicose no sangue pode danificar vasos sanguíneos e nervos de uma forma silenciosa. Sem tratamento, o diabetes pode causar complicações graves e irreversíveis, como infarto, acidente vascular cerebral, que são os AVCs, os derrames, né? Insuficiência renal, cegueira e até amputações. O controle adequado da glicose é fundamental por vários motivos, que seriam principalmente a proteção do coração e do cérebro, já que o aumento da glicose acelera a formação de placas nas artérias, aumenta drasticamente o risco de doenças cardiovasculares, também como prevenção dos danos aos rins, porque o diabetes é uma das causas principais de insuficiência renal crônica, para proteger a saúde dos olhos e dos membros, justamente porque o excesso de glicose pode levar à cegueira e a problemas na circulação, com dificuldade de cicatrização e aumenta o risco de amputações. E justamente porque, se descoberto numa fase de pré-diabetes, é uma condição que pode ser revertida com mudanças no estilo de vida, evitando o avanço para uma doença crônica. Então, para isso, o acompanhamento médico é indispensável para evitar que essa condição evolua de forma silenciosa.
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7: 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Ana Caroline mandou a história dela hoje, falando do relacionamento que não deu certo, muito conturbado ali com o Alex, né? Gostei que ela contou na história que, na infância, né, a casa era bagunçada, mas tinha muito amor. Até que ela se perdeu um pouco na vida, mas chegou uma hora que cansou, sabe? De ficar com um, ficar com outro. Foi pra igreja, participando lá de um grupo de jovens, conheceu o Leandro, que é cadeirante. Se encantou por ela, foi direto também. Se ele não tivesse tido coragem, né, de convidar ela para o encontro, talvez eles não estivessem comemorando 10 anos. E ela se deu a chance, se permitiu, apesar dos comentários preconceituosos das outras pessoas. Porque para ela não era um problema ele ser cadeirante. Era muito mais valioso ele ser uma pessoa

0: valorizando ela, que queria um relacionamento sério com ela. E foi isso que ela viu. E parabéns, né, por ter ouvido o seu coração, viu, Ana Caroline? E não o preconceito dos outros. Tem gente que escreveu aqui na nossa live, tem pessoas que são perfeitas, né? Tem lá o corpo perfeito e tal, você olha, mas a alma toda quebrada, toda feia. Não vale a pena, né, ter gente assim por perto. A Almíria tá encantada com o final da história, que hoje eles estão juntos há 10 anos e têm uma filha linda. E ela falou, meu príncipe chegou sim numa cadeira de rodas pra mostrar o que é o amor.
1: Bom dia, Nativa. Bom dia, Gi. Nossa, que história linda. Amei. Amei mesmo que Leandro e ela sejam felizes, muito, muito, muito felizes. Continue essa união sempre. E ela fez a melhor escolha. Parabéns pro casal. Beijos, beijos, Nativa.
0: Obrigada, Selma. Oi, Fátima.
2: Bom dia, Nativa. Eu sou a Fátima do Jardim Guatemi. Eu quero dar meus parabéns pra essa moça. Ela não ficou esperando o príncipe do cavalo branco. Ela escolheu uma pessoa que tá deixando ela feliz, que ela deixou uma lição muito grande, que não precisa ter tudo na vida. Porque a gente precisa ter amor, compaixão e muito respeito acima de tudo. Isso. Um grande beijo, seja feliz, muito feliz. Beijos.

Deus abençoe. Uma história muito linda. Ela não olhou para ninguém, para o julgamento das pessoas, e foi tentar o amor, e hoje está feliz. Parabéns, Deus abençoe. Muito linda a história.

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1: Hoje falando sobre muita coisa aqui, depois de ouvir a história da Ana Caroline. Inclusive sobre preconceito, sobre ouvir o coração e não dar opinião. Não dá ouvidos, né, pra opinião dos outros, porque nem todo mundo tá querendo a sua felicidade. Muitas vezes é bem pelo contrário, né? Comentários aqui da nossa live, tô aqui batendo papo com o pessoal que ouviu a história, achei a história muito bonita. Dando parabéns aqui pra Ana Caroline também, que se encontrou, se valorizou, né, na hora certa pra sair de um relacionamento tóxico. Encontrou grande amor ali no Leandro. Salvador escreveu assim: Ana Caroline, eu conheço muitíssimo bem o ser humano. Muitos vivem de aparências físicas, né? Você sofreu, o destino encaminhou para você o Leandro. Então não se preocupe com comentários. Vai ser feliz com o seu amor e a sua família. Oi, Sirlei.
2: Você é prova viva de que não existe diferença quando há amor. Tanto é que você tem o seu fruto aí. Nossa, seja muito feliz. Quando tem amor, não tem diferença. Felicidades para você, sua família. Um beijo no seu coração.
1: Olha, você concorda com isso? Quando tem amor, não existe diferença. Bonito, né?

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0: 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Carinho pela sua história, por você que se emociona aí do outro lado. Compartilha também, né? Um pouco da vida com a gente aqui na live do YouTube Rede Nativa Oficial. Escrevendo a sua história para Aconteceu Comigo, @nativa.com.br. Muito obrigada pelo carinho, pela companhia de todos os dias. Mais comentários aqui da nossa live, onde chegou aqui a Ana Caroline, a dona da história de hoje, agradecendo os comentários, ficou emocionada de ouvir a história dela. Tem também a Rosivânia que quer falar. Oi, Rô.
2: Você sofreu no amor e agora você está feliz com o seu marido e formou a sua família. E ele é super apaixonado por você e você deu essa oportunidade pro amor. Abriu o seu coração pro amor. E é isso que importa.

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1: 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Olha, parabéns, viu? Deixar o preconceito dos outros e pensar na sua felicidade, pensar em ser feliz. Parabéns.

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Victor e Léo com Henrique e Juliano. 10 minutos longe de você. Trilha sonora aqui para a história da Ana Caroline, que abriu o coração, contando pra gente que o príncipe encantado dela estava na cadeira de rodas, chegou conquistando o coração e assim ela se entregou também.

0: Bem, hoje eles formam uma família linda, têm uma filha, né? E estão felizes. Chamando a atenção aqui e até, né, pra gente parar pra pensar sobre o preconceito. Quantas pessoas deixam de viver um grande amor ou de conhecer pessoas tão especiais por conta do preconceito, porque a pessoa tá numa cadeira de rodas, usa uma muleta, tem alguma deficiência. E ela não. Ela deixou o coração conduzir a vida dela, porque quem tava do lado, né, tava ali apontando o dedo. Não tava querendo ajudar, não tava pensando nela, porque o preconceito não vinha dela mesmo, vinha de outras pessoas, como falaram agora há pouco. Recados aqui da nossa live, né, pra Ana Carolina, que tá aqui na nossa live também, lendo todos os recados, agradecendo o carinho de todo mundo e confirmando que eles continuam sendo, sim, uma família muito feliz. Parabéns para ela que não olhou para as diferenças e sim valorizou o que eles tinham em comum. Querer formar uma família e amor verdadeiro no coração.
1: Às vezes a gente pensa que está sozinha, mas Deus fica preparando as coisas tudo na hora certa, viu? As pessoas são muito preconceituosas, sabe? Ainda bem que ela não deu ouvido, porque se ela tivesse dado ouvido para outras pessoas, ela não estaria com esse homem maravilhoso que ela está com ele hoje. Que Deus abençoe, Gi. Deus abençoe grandiosamente essa mulher.
0: Amém.
1: E ela vai ser muito, muito feliz, muito mais ainda do que ela já é. Parabéns, amiga.
2: Que história linda. Não ligou para os preconceitos e vive o amor. Que dure por muitos e muitos anos. O importante da vida é amar e ser amado e ser correspondido.
0: Simples assim, né, Duda?

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0: importante e que ela nunca olhou para isso, nunca foi um problema para ela. Para muita gente é, e isso se chama preconceito. É uma história boa para a gente refletir, para a gente cuidar dos nossos olhares quando encontrar alguém com deficiência e ter mais amor no coração e mais acolhimento também, né?
1: Oi, Gi. Nossa, que história linda, né? De superação por parte dela, viveu várias coisas e não desistiu do amor, né?
0: Sim.
1: Por mais que todo mundo visse obstáculos ali por causa da deficiência dele, ela não viu isso e nem ele, né? Os dois enxergaram o amor. E é muito bonito quando há um respeito entre um e entre o outro.
0: Isso.
1: Né? E as pessoas deveriam respeitar mais isso, porque é uma escolha dela, é uma opção dos dois, né? E graças a Deus eles estão juntos, vivendo essa história linda, construindo uma família linda. E que Deus abençoe cada vez mais.

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1: O amor, ele é puro quando ele é verdadeiro. O amor, tudo cura, tudo suporta. É só ler lá em Coríntios 12, 10 e 11, que fala sobre o amor na Bíblia. E o amor deles não tem o preconceito, não tem o fato de dele ser cadeirante, dele deixar de ser. Esse é um verdadeiro amor. Eu sempre emocionada com as histórias. Parabéns, Ana e família.

0: 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Saudade, Leandro e Leonardo. Desculpe, mas eu vou chorar. Pra fechar aqui a história de hoje da Ana Caroline, tava na nossa live, toda emocionada também. Obrigada, viu, Ana, pela confiança de contar a sua história. E continue exatamente assim. Deixe que as pessoas apontem as diferenças, cada um sabe da sua vida. Agora, entre vocês, sigam unidos pelas semelhanças e pelo sentimento mais bonito do mundo que vocês têm aí na família de vocês, que é o amor. Desejando toda a felicidade do mundo pra vocês, tá? Obrigada pelo carinho, viu? Amanhã, 12 de junho, claro que a gente tem uma história especial.
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2: O amor é o sentimento que tem a incrível capacidade de curar. Jéssica tem uma história linda e a gente escolheu o Dia dos Namorados para contar essa história para você. Vamos falar de amor? É Dia dos Namorados. É amanhã, aqui no nosso Aconteceu Comigo.
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0: 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O pagamento do abono salarial PIS/PASEP para trabalhadores nascidos em julho e agosto será liberado na próxima segunda-feira, dia 15. O valor varia conforme o número de meses trabalhados e pode chegar a R$ 1.621. Os recursos ficarão disponíveis para saque até o dia 30 de dezembro. E o Instituto Nacional de Meteorologia prevê pancadas de chuva em todas as regiões do Brasil entre hoje e amanhã. Há também possibilidade de trovoadas e rajadas de vento, hein? Segundo a previsão, as regiões mais afetadas serão Norte e Sul. E a Mega Sena sorteia hoje um prêmio acumulado em R$ 8 milhões. As apostas podem ser feitas até às 8 da noite, horário de Brasília, em lotéricas credenciadas ou pelos canais digitais da Caixa. Aposta simples com 6 números custa R$ 6.

0: 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O Mundial de Futebol começa hoje e a Fabi Travagin está chegando com dicas para os empreendedores que querem faturar durante os jogos. Oi, Fabi. Boa tarde.
1: Oi, Gi. Boa tarde. Boa tarde a todo mundo que está ouvindo aqui a Nativa. Bom, vamos falar aí de itens muito procurados aí nesses dias de jogos, né? Para você que é do setor de... Para você que é empreendedor, você tem que ficar de olho aí no setor de alimentos. Carnes para churrasco, petiscos, bebidas... E boa parte dos consumidores também pretendem comprar de camisas oficiais ou temáticas dos jogos. Sim. E adereços, tá? Como bandeiras, cornetas. Esses produtos podem render aí um faturamento extra para os comerciantes nessa época.
0: Verdade. E quando aumenta a clientela, o empreendedor tem que cuidar do atendimento, né, Fabi? Na semana passada, você sugeriu até a contratação de temporários, por exemplo. Mas tem uma outra dica aí para o pessoal agilizar o atendimento?
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0: Maravilha, hein? Mais uma dica super importante da Fabi. Eu tenho certeza que os empreendedores estão sempre ligados nas dicas aqui do É da Sua Conta. Então amanhã tem mais, Fabi. Te espero.
1: Tá, um beijo, Gi. Até amanhã.
0: Até.
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4: É início da Copa do Mundo hoje, é tudo acontecendo.
3: É véspera do Dia dos Namorados.
4: Ah, mentira, amanhã tem celular, né? Tem par de ingressos.
3: Tem os dois celulares, né? Um pra você e um pro seu amor.
4: Tá, mas hoje ainda continua valendo dinheiro, né?
3: Hoje tá valendo R$100 pra você descobrir qual é a música.
4: Mas qual é a música?
3: Quem está cantando? Vamos participar? Vamos fazer a inscrição?
4: Qual o WhatsApp pra fazer a inscrição, amor?
3: 9198-406-9646.
4: Ai, ai, ai, amor.
3: Vamos curtir esse romance agora, Gabriel Rosa.
4: Esse romance rosa, em homenagem ao Gabriel Rosa, meus amigos, é de Brito e Samuel. Isso.

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0: Ativa é tudo e muito mais música sertaneja. Juan e Leandro com Danilo e Davi, tá sabendo?
1: É, dupla nova,
0: fofoca,
1: né?
0: Fofoca do ano.
1: É, fofoca do ano. Juan e Leandro é o nome da dupla.
0: Isso, com a participação de Danilo e Davi, que são fofos, né?
1: São fofíssimos, são muito gente boa, viu, gente?
0: Isso mesmo.
1: Tanto no pessoal, quanto no profissional.
0: A gente também é gente boa, por isso eu vou te chamar mais uma vez pra fazer a inscrição aqui no 9198406-9646. Nesse WhatsApp, que vai dar mais sorte pra você participar daqui a pouquinho do Segundo Vale Muito, tá?
1: Senzão, boa sorte pra você aí.
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0: tudo e muito mais, Matheus e Cauã, com a Lauana Prado.
1: Admita.
0: Admito. Quando vai nascer essa criança, hein, Lauana?
1: Verdade, né? Tá quantos meses, Gi?
0: Ah, já deve estar quase batendo 9 meses.
1: É um bebê só, né?
0: Acho que sim, é o
1: Dom. É pedido ou é pedida?
0: É o Dom.
1: É quem?
0: Dom.
1: Dom o nome
0: isso.
1: dele? Ah, essa moda de nome com 4, 3 letras.
0: Você acha ruim? Ai. Dom, Theo, Liz.
1: Eu gosto de nomes bíblicos.
0: Lua. É, então, Gabriel, faz o seu
1: Gostei.
0: Filho e põe o nome que você quer.
1: Vou Thiago fazer,
0: Rocha,
1: vou fazer.
0: Boa tarde.
2: Boa tarde, Gi. Boa tarde pra você. Boa tarde pro anjinho Gabriel.
1: Boa tarde.
2: Olha, vamos falar sobre a filha do Zezé de Camargo, a pequena Clara.
0: Clara.
2: Ela passou aí por um procedimento sério.
0: É mesmo?
2: Uma retirada de um nódulo.
0: Eita.
2: Mas eu trago todos os detalhes já já.
0: Ai, a cara do vovô, né? Ela é tão bonitinha.
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2: Isso, Gi. 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Imagina, R$1 milhão na sua conta limpinho, limpinho. O que você ia fazer? Eu sempre falo, né? Eu sempre pergunto, mas eu tenho certeza que eu deixaria esse dinheiro rendendo pra mim. Sabe o que é aplicado? 10%.

0: R$10 mil por mês sem fazer esforço nenhum. 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
2: Com a Copa do Mundo, estourou a procura por camisas de futebol no comércio eletrônico do Brasil. Segundo informações divulgadas pelo portal Infomoney, a categoria movimentou R$1,2 bilhão entre janeiro e junho deste ano, um crescimento de 80,2% em relação ao mesmo período do ano passado.
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0: Tiago Rocha, a Clara tão pequenininha já teve que passar por um procedimento. Conta pra gente.
2: Isso, Gia. Imagino que a Graciele Lacerda, tanto a Graciele quanto o Zezé de Camargo ficaram preocupados, porque foi a própria Graciele que acabou revelando que a Clarinha, de 1 ano e 5 meses, passou por um procedimento médico depois que encontraram nódulos embaixo de uma mancha roxa que surgiu no rosto da menina.
0: Nossa.
2: Viu? A Graciele falou que ficou muito nervosa, Zezé de Camargo também estava presente e tinha começado a dar uma mancha roxa. E aí o ultrassom passou ali e mostrou que estava com vários nódulos embaixo da pele. Por isso que todo cuidado é pouco quando a gente fala sobre saúde, né, Gi?
0: Verdade, ainda bem que perceberam logo e daqui a pouquinho tá recuperada. Criança fica boa logo, né?
3: Tem que cuidar.
0: É isso.
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0: Ativa é muito mais música sertaneja. Ai, com eles, ai. Chitãozinho e Xororó, Seu Amor é Minha Estrada. Mais de 50 anos de carreira se reinventando, né?
1: E é tema de novela,
0: sendo,
1: né?
0: Sendo premiados, essa tá em Coração Acelerado. Adoro.
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1: Isso aí, é um segundinho de música, você tem 3 chances de ouvir. Então capricha hoje, viu, Fernanda? Boa tarde pra você.
4: Boa tarde, Nativa. Tô muito feliz.
0: Tudo bem, Fê?
4: Tudo bem, graças a Deus. Espero que vocês estejam bem também.
0: Estamos meio gripados, mas tá tudo
1: mais
0: certo.
1: Mais ou menos, mais ou menos.
4: Eu amanheci com dor de garganta hoje. Ah, então eu tô no time.
1: Vamos se benzer, então.
0: É muito vírus por aí, tem que tomar cuidado. Fernanda, senzão aqui na mão, te esperando. Só falar o nome da música e quem canta, tá bom?
4: Perfeito.
0: Vambora.
4: Facilita pra mim, por favor.
0: Primeira chance.
1: Oh. Nativa. Ah, eu sei qual que é. Você sabe, Fê?
4: Não consegui.
1: Toca de novo?
0: Agora.
4: Por favor.
1: Conseguiu ouvir agora ou não?
4: Ai, muito difícil.
0: Não é não. Não é não. Você que ouve a Nativa, sabe sim. É uma música que toca bem no coração.
1: Eles já começam Nativa.
0: Quer ouvir mais uma vez?
4: Por favor.
0: Ih, ela ficou desanimada.
1: Já sabe ou pega a camiseta?
4: Ai, eu vou... É, assim, eu achei que fosse uma vitória. Parece uma vitória, mas acho que não é. Oh. Eu não consegui pelo começo.
1: Ai, Fernanda Cristina!
0: Não é Vitória e Léo, mas você vai ganhar a camiseta da Nativa.
4: Tá. Parabéns. Ótimo.
0: Não desanima, não chore, não desista. Você pode participar outras vezes, tá, Fernanda?
4: Não, perfeito, mas eu já tô muito feliz que eu ganhei a camiseta.
0: Ganhou.
1: Isso aí,
0: camiseta
1: isso aí.
0: Lindona da Nativa pra ela.
1: Parabéns, Fê. Um beijo de anjo, viu?
0: Beijo, meu amor. A gente vai acumular aqui e amanhã tem 200, né?
1: Ah, mas amanhã não tem, né?
0: Ah, é verdade.
1: Porque amanhã tem resultado da promoção dos namorados.
0: Então pra segunda-feira, porque amanhã temos 2 celulares pra dar pra você.
5: Segunda-feira tem mais.
2: Porque na Nativa,
5: um segundo vale muito.
0: Nativa. Ficar feliz ganhando a camiseta da sua rádio do coração. Isso é muito Nativa.
1: Nativa. Beijo, Gi.
0: Beijo, tchau.

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0: 1h26, 1h10, tempo e temperatura nesse momento. Aqui, ó, 29 graus, chance de chuva, anota aí, Jéssica, 59%, umidade relativa do ar em 55%. Pois é, tem possibilidade de chuva nesta quinta-feira. Amanhã, a temperatura já vai ficar na casa ali dos 30, 31 de máxima, mas tem ainda mínima na casa dos 21 graus. E aí, o seu trabalho rendendo bastante nessa quinta-feira? Como é que está a sua expectativa para, por exemplo, o início da Copa? Como é que está? Lá no alto? Está, digamos, acreditando na seleção brasileira? É, preciso torcer, né? Será que vem? Será que vem? O caneco, a taça do mundo, quem sabe, né? Fica aqui a nossa expectativa, a nossa torcida. Começa hoje, né? O grande evento futebolístico mundial. Bom, enquanto isso, a gente vai distribuindo música boa para você, pro trabalho render, para você que tá em Cuiabá, em Várzea Grande, pelo mundo, via internet. Muito obrigado pela sintonia. E por aqui, eu tenho presente para você. É isso, os gigantes das pistas estão chegando. Gente, de 12 a 14 de junho, Fórmula Truck, grande prêmio, Pedro Muffato. Ó, os gigantes vão acelerar forte no Autódromo Internacional de Mato Grosso. E você vai estar ali, ó, como diz meu amigo Ronildo, bisoiando de pertinho, acompanhando, vibrando, vivendo essa experiência. Quer conferir essa experiência? Você vai gostar, hein? 65996398781, aquela mensagem de voz. Pedro, eu quero sim ir lá na Fórmula Truck, quero assistir a Fórmula Truck. 996398781, mensagem de texto também a Jéssica aceita. Eu prefiro voz, tá? Manda aí o seu áudio, quero ouvir a sua voz, como é que tá a sua animação, sua vibe pra esta quinta-feira. Ah, e tem TBT hoje, tá?
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0: É apenas um resumo desta uma hora que só tá começando. Quem mais, Jones?
2: Santana.
0: Luan, reizinho de Camila Ribeiro.
2: Oh. Leonardo.
0: Falei, até TBT. Outro.
2: É o Danilo e Davi.
3: Meu amor, por favor, fala que você tá.
0: Mais um.
3: Não me esqueceu.
2: Na Castela.
4: Olha onde eu tô. Ele falou que se eu botasse um.
0: E a gente começa com a Ana Castela. Boiadeira.

0: E Jesus diz: eu sou o caminho, eu sou a verdade. 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

0: lugar é a pessoa. Pegou aí, né? Deixa eu te contar. Ó, tem presente, sai no final do Tarde Nativa, ali por volta das 4h03, por ali. E o que temos hoje aqui no nosso presente? Fórmula Truck, par de ingressos para você conferir. Gente, os gigantes das pistas estão chegando. De 12 a 14 de junho, Fórmula Truck, grande prêmio Pedro Mufato, vai acelerar forte no Autódromo Internacional de Mato Grosso. E a Nativa vai levar você para viver essa experiência ali de pertinho. É no 65996398781 que você vai agora mandar a sua mensagem de voz. Pedro, eu quero ir na Fórmula Truck. Eu quero ver essa corrida emocionante aí dos caminhões. É isso. Máquinas pesadas estarão ali. Pesada no sentido, né, de comparada a outras categorias do automobilismo, né? É isso que eu quis dizer. Enfim, é caminhão, é velocidade, é emoção, é o ronco alto. Você vai vivenciar essa experiência. Quer? Tá afim? Então faz o seguinte, menciona na mensagem de voz ou ainda no texto no 996398781.
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0: 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Gustavo Lima, 60 segundos é o nome do hit. E o garoto cantou aqui pra fechar o Hora Mais Nativa, que volta amanhã. A 1 da tarde, na sequência tem Tarde Nativa, 2h08 agora. Daqui a pouquinho tem essa dupla, cantando, soltando a voz. Fala com o povo.
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2: Tá de Nativa, tá de volta. Sua companhia sempre com a boa música sertaneja. Tá tudo aqui, Tarde Nativa, 2h37. Vamos de Luan Santana com Luísa Sonza. Coração Cigano. Já fez a inscrição? Tá valendo o par de convites para Fórmula Truck.

0: 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Vamos pro WhatsApp, agradecer a nossa audiência. Galera participando aqui, mandando o seu alô, deixando aqui também o abraço pra galera. O caso da Matilde, mandando aqui um alô. Um agradecimento também aqui por a gente tocar agora há pouco a música que ela, segundo, mencionou aqui, das músicas que ela gosta bastante na atualidade, que é a galera da Traia Véia, com Lembrança Boa. Então a gente agradece aqui. Ela mandou inclusive pro Marcelo também, para Eloá, estão junto com ela lá na sintonia, escutando a Nativa, estão no trabalho, mas ó, com rádio ligado, 94,3. Maria Júlia Pereira, do bairro Parque Atalaia, fez inscrição aqui para concorrer ao nosso presente. Para quem está chegando agora, não sabe, tem sempre um mimo especial. Além das boas canções, o melhor do entretenimento aqui na sua Nativa, as promoções é uma melhor que a outra. E temos a promoção, o mimo da vez, Fórmula Truck, está chegando de 12 a 14 de junho. A Fórmula Truck Grande Prêmio Pedro Muffato vai acelerar forte no Autódromo Internacional de Mato Grosso. E a Nativa está aqui com um par de ingressos para te colocar nesse evento. Você vai viver essa experiência maravilhosa. 996398781.
1: Boa
0: Boa
1: tarde,
0: tarde, boa
1: Pedro. Estou
0: tarde.
1: ouvindo você pelo fone de ouvido.
0: Lá no
1: Pedro,
0: fone.
1: eu quero ganhar esse ingresso aí
0: Já
1: da
0: está
1: Fórmula Truck
0: concorrendo.
1: para levar o meu filhote que adora corrida. Pedro,
0: Tá
1: por
0: dado o
1: favor, dá para
0: recado.
1: nós esse ingresso.
0: Tá
1: Que é
0: concorrendo.
1: Rosilda do bairro
0: Oi,
1: Jardim
0: Rô.
1: União. Beijo.
0: Beijo. Tudo de
1: Dá
0: melhor para
1: para nós,
0: você.
1: Pedro. Dá para
0: Tá
1: nós,
0: dado o
1: Nativa. Leva
0: recado.
1: nós.
0: Boa sorte, minha amiga. Deixa eu agradecer também aqui, ó, a Larissa de São Bernardo do Campo. Obrigado pela audiência. Quem também mandou recado aqui foi. Deixa eu ver aqui. Participando. Cristiane Santos, valeu, um abraço. Tá rolando na programação. Larissa também. A nossa querida Dona Cleusa Santos. Velocidade a ser muito nativa, Pedro. Bairro Osmar Cabral, tô aqui na escuta, hein? Coloca o meu nome para concorrer esse presente aí. Muito bem. Quem mandou aqui, tô na escuta também, foi a Maria Lúcia Cordeiro, também conhecida como Lu Cordeiro. Acompanha sempre a Nativa, tá lá em Peixoto de Azevedo. Minha querida Peixoto. Quem mais? Quem mais?
2: Boa tarde, Pedro.
0: Oi,
2: Aqui é Antônia de
0: moça. Oi,
2: Amorim, Arruda.
0: Antônia.
2: Vou esperar,
0: Sim.
2: estou aqui ligadinha na minha rádio nativa.
0: Certo.
2: A música que eu gosto demais, eu amo demais, a música é da Simone Mendes,
0: Simone
2: junto com
0: Mendes.
2: Menos e Mais, e do Pecado. Eu acho
0: Certo.
2: linda essa música deles.
0: Obrigado aí pela sintonia. Tudo de melhor para você. Tem uma galera também pedindo aqui a nova da Simone Mendes. É, só para lembrar, um momento ou outro vai tocar aqui na programação da Nativa essa música nova, né? Quem mais? Afonso Esteva de Arruda, também deixa o recado dela aqui. Fez a inscrição, tá no bairro Jardim Industriário. Um abraço para nossa querida Afonso Esteva de Arruda. Agora chega mais, que eu tenho um recado especialmente para você. 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

0: 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Somente a verdade.
1: Oi, tudo bem? 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

0: Rufis, saudade estranha. Às vezes rola, né? Tem essa saudade estranha. A primeira hora aqui do nosso Tarde Nativa, a segunda hora chega daqui a pouquinho. Sabe quem vai cantar já já aqui na segunda hora?
1: Olá, ouvintes da Nativa!
0: A boiadeira.
1: Aqui é a Ana Castela e eu sou muito mais nativa.
0: Que é atriz também, né? Tá arrasando na novela, aquela coisa toda. Três horas e sete minutos. Daqui a pouquinho também tem Lambadão. A gente reúne aqui aquele som para você matar a saudade hoje dentro ali do Tata é Doce. Ontem o Valdelice esteve com a gente, já adiantou, né, as canções, mas para quem não acompanhou ontem os nossos vídeos ali nas redes sociais, tem, por exemplo, Chico Gil, só para você ter uma ideia da música que a gente vai matar a saudade daqui a pouquinho, nesta quinta-feira. A gente mistura aqui a música atual com canções para a gente matar a saudade. É o famoso TBT. Já já, hein?
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8: Gente amada, estamos de volta, à segunda hora aqui do Tá de Nativa. Feliz quinta-feira, 11 de junho de 2026.
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8: É o outono.
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8: Outono com 29 graus, a temperatura agora em Cuiabá. Chance de chuva de 54% ainda, hein? Eita, diz que vem essa chuva. Vamos analisar aqui direitinho.
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8: Segunda hora do Tá de Nativa, a gente abre com o Tá até doce, nosso programete que reúne Lambadão. E hoje, na quinta-feira, a gente faz o seguinte, é o famoso TBT musical, vamos matar a saudade, estilo pop som, vou forrosar, depois tem Chico Gil e na sequência banda Dica Som.

0: Ah, eu sei que você já dançou bastante ao som dessa aqui, hein? Querendo ganhar seu coração, banda Dixon, ativa é tudo e muito mais. Aquela animação na quinta-feira à tarde. É, quinta-feira, prima de sexta-feira. Bom também. Fechou.
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0: 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Para a nossa audiência, que é fã aqui desse conteúdo, volta amanhã nesse mesmo horário e mais cedo tem no Aqui é Nativa com Paulo San. Então, amanhã tem, tá? Sexta-feira tem no Aqui é Nativa, no período da manhã, e aí depois, na segunda hora aqui do Tarde Nativa, no período da tarde, portanto, né, tem de novo mais lambadão, lambadinha, rasqueado. A gente vai fazendo festa junto com você. E aí, o trabalho tá rendendo?

0: agenda essa semana? E você está no preparativo para a compra, né, do presente para o dia dos namorados? Já fez? Já comprou o presente? Olha! Então, mas vai entregar amanhã, né? É isso. Ah, tá. Você compra hoje um pouquinho mais adiantado, né? Trabalha, aproveita ali o período de folga do almoço. Aproveitou hoje, comprou. Coisa linda de ver, hein? Bom também. Mas como é que faz? Esconde pra pessoa não ver? É, né? Tá bom. Ah, é, isso eu digo se morar junto, né? Agora se você tá no namoro aí, é outra história. Vai só encontrar amanhã pra, né, comemorar essa data especial. E aí, apresentar o mimo, o presente. Certo? Boa, boa, boa. Falar em presente, deixa eu te contar aqui, falar de promoção. 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Gustavo Mioto, com pedido de socorro, Nativa, agora 3h28, feliz tarde.
1: Você nem percebeu.

0: Quinta-feira pede trilha sonora inspiradora e a Nativa capricha. Falar em caprichar, tem também aqui as melhores promos, Fórmula Truck, tem par de ingressos pra você, manda pra cá.
1: Boa tarde, meu querido Pedro Pernod.
0: Boa tarde.
1: Boa tarde, ouvintes da Rádio Nativa.
0: E aí, lindona?
1: Pedro, coloca aí no sorteio.
0: Já está, mulher.
1: Também quero ir lá conhecer os gigantes.
0: Gigantes.
1: Eita.
0: Fórmula Truck.
1: Ô, Pedro,
0: eu
1: quero lá conhecer, me coloca aí nesse sorteio, coloca aí na fila aí.
0: Já está,
1: não
0: é só...
1: Não vai ninguém me empurrar da fila, não.
0: Não, aqui tá tudo, a fila organizada, tudo certinho,
1: então
0: aqui,
1: é
0: bonitinho.
1: Então é isso, meu querido, tenha uma boa tarde, que Deus te abençoe, abençoe todos os ouvintes da rádio.
0: Amém.
1: Nativa FM.
0: Amém,
1: eu
0: Luciane.
1: Também chamo a Nativa.
0: Luciane Ribeiro, que animação boa, né, que alegria. Sempre contar aqui com a audiência da Luciane, essa é maravilhosa também. Temos a Eliabe Costa, obrigado pela sintonia. Adriano também, deixa o recado. Manuel Leite, boa tarde. Ele é do bairro Jardim Costa Verde. Muito obrigado, amigão. Tudo de melhor para você, tá concorrendo. O Everton Santana, ligado com a gente aqui. E mandou aqui a promoção que nós acabamos de mencionar aqui, que é a parceria da Nativa com o Lava Jato do Biro. Também ele caprichou aqui na hashtag, já está concorrendo também. Nesse caso do sorteio é um outro momento, mas você já pode fazer a inscrição para essa nossa promoção também. Combinado? É uma promoção atrás da outra. Já tem esse moço aqui, ó, o bom moço, né? O queridão.
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0: 18 para as 4.
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0: 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Piseiro, Natan e Zé Vaqueiro, aproveita que eu tô obrigado. Hoje não é um bom dia, né? Afinal de contas, amanhã é dia dos namorados. Então relaxa aí. Aliás, brigar não é bom em momento nenhum, né? Mas enfim, vamos seguir aqui, ó. Tem o que agora? Presente! Tem presente! Tem mimo aqui na sua Nativa. Fórmula Truck, pessoal, tá chegando, hein? De 12 a 14 de junho, Fórmula Truck Grande Prêmio Pedro Muffato vai acelerar forte no Autódromo Internacional de Mato Grosso. E a Nativa está aqui com um par de ingressos e sai agora para você que fez inscrição e está aqui com a gente no aguardo de saber quem leva esse presente. E saiu para você, atenção, Ayane, final do telefone 8291. Ayane, se deu bem, Ayane. Parabéns. Cadê o alô? Aê! Cadê a festa? Pra Ayane, final do fone 8291. Se deu muito bem, diz que vai levar aqui os filhos para ver esse evento maravilhoso. E aí ela mencionou aqui, e também rever meu irmão, que não vejo há 7 anos. Ele vem de Curitiba, a trabalho, estará nesse evento. Ah, ele vai trabalhar, isso? Muito bem, tá aqui, ó, então, ganhou. Para os convites, vai poder, então, rever o irmão, combinado? Ayane, final do fone aqui da ganhadora, 8291, Jéssica. Já mantém contato com ela aí. Obrigado, tá, moça? Galera, vamos fazer o seguinte, aquela pausa estratégica aqui para os nossos parceiros na sequência aqui, trazer os seus produtos, falar das suas novidades, das ofertas. Permaneça ouvindo aqui a Nativa. Aí na sequência, a gente vira aqui para mais um programa com a qualidade da Nativa. Super Nativo chegando, tem super desafio, tem mais presente. Tudo isso daqui a pouquinho. E tem, sabe quem? Esse moço... cantador bom.
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4: Olá, aqui é o Dr. José Dias Rezende Júnior. 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
6: 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Até os dias mais difíceis passam. A dor é temporária, mas a força e os ensinamentos que ela deixa, duram para sempre. Tá no ar. Edição desta quinta-feira. Hoje, 11 de junho de 2026.

São 4 horas e 17 minutos. Daqui a pouco tem super desafio. Já adianto, o nosso kit Nativa tá aqui disponível. Camiseta lindona, mais copo personalizado. Mas para ganhar, você precisa votar aqui entre música 1 e música 2. Já já no super desafio. Mas já adianto também o tema. Hoje, gavetas é o tema. Já tem ideia? Pelo menos uma música eu tenho certeza que você conhece. Aliás, as duas. Mas eu diria que a mais conhecida vai ser a música 1. É, porque faz um tempo maior que já tá tocando e tal. Por agora, tem Henrique e Juliano. Seja aí.

0: 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Eduardo Costa, haja pulmão, né, pra fazer. Mais um pouquinho de Eduardo. Olha isso. Escuta isso, melhor dizendo. 4h24.
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0: E agora?
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0: Super Desafio. O tema hoje, hein, pro Super Desafio, minha gente, é gavetas. Então vamos apresentar aqui as canções. Lembrando, escolhe aí entre música 1, música 2. Define essa parada. Aquela que levar o maior número de votos vencedora, portanto, toca na íntegra, inteirinha aqui pra você. Então você é fã de um determinado artista, quer participar com a gente, já fica atento em relação aqui os artistas do Super Desafio. Vamos lá, ó. Música 1, Fernando e Sorocaba, gaveta.
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0: Um dos grandes sucessos da dupla Fernando e Sorocaba, gaveta, é hit. E tá aqui no Super Desafio. Eu avisei, né? Uma das canções você conhece há mais tempo, é hit, é sucesso. A outra, essa é mais recente, também é hit, é sucesso. Vamos lá, música 2. Não mexa nas minhas gavetas, Danilo e Davi.

Super Desafio, música 2. Não mexe nas minhas gavetas. Duelando hoje aqui com Gaveta, a música 1 do Fernando e Sorocaba. Bora! 996398781. Música boa, as duas, né? E ó, tá valendo o kit Nativa. Você usando camiseta da Nativa, essa lindona, pode ser a roxa, pode ser a preta. Tem também copo personalizado, sai daqui a pouco o kit Nativa. Entre as participações, Pedro, mas se eu votar na música 1, a música 2 ganha o concurso? Sim. Você, pra concorrer, apenas vota música 1, música 2, independente de que essa canção ou música, como queira, seja vencedora, você concorre. Vamos fazer o sorteio entre as participações, tá bom? Isso independe da sua música indicada, vencer ou não. Combinado? Se ela vencer, melhor ainda, né? Você escuta a sua música preferida e ainda leva um presente, caso você seja o contemplado, a contemplada. Mais uma vez as canções? Vamos lá, ó, mais um trechinho. Fernando e Sorocaba, música 1.

você. Essa é a música 1, música 2, cadê? Danilo e Davi. Não mexe nas minhas gavetas. Povo é criativo, hein? 996398781. Elisângela, Pedro, música 1. Afonso, música 2. Ivonice Magalhães, música 1, Pedro. Eu quero 996398781.

0: Tu quer ganhar o presente, vota então. Música 1, música 2, Fernando Sorocaba, Danilo e Davi. Música 2, no caso do Danilo e Davi. A música 1 é Fernando Sorocaba. Agora tem Mari Fernandes. Crazy, crazy. 4h27.
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1: Temos super desafio aqui no Super Nativa. Hoje com o tema aqui no Super Desafio, gavetas. Gavetas. O que, que tem na sua gaveta aí? Abre. Ai, ai. Música 1, Fernando e Sorocaba, gavetas.

Música 2, Danilo e Davi. Não mexe nas minhas gavetas. Tainara Fernandes, do bairro Três Barras, aqui em Cuiabá, mencionou aqui, ó, música 2, Pedro. Tá dado o recado. Muito obrigado pela sintonia, tá, Tainara. Pessoal do Três Bairros, aliás, Três Barras, bairro Três Barras. Vota na sua preferida, 996-398781. Super desafio. Dá tempo de apresentar aqui mais um refrãozinho dessa canção, dá, né? Vamos lá, ó. Música 1, Fernando Sorocaba. Aqui, ó.

0: Estrada. Músicas no ringue, no octógono, 996398781. Bota aí, ó, super desafio. As canções duelando e você escolhendo aqui a sua preferida para vencer esse embate. Danilo e Davi, mais um cadinho. Música 2.
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0: 996398781. Manda pra cá a sua participação. Vamos contabilizar aqui. Vamos contabilizar, tá valendo, hein? Kit Nativa sai daqui a pouquinho. Camiseta lindona da Nativa, mas copo personalizado. Esse kit é maravilhoso. Agora tem Luan Santana.

0: 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Jean Giovanni com Bruno e Marrone. Esse é o nosso Super Nativa, edição desta quinta-feira. Gente, ó, temos aqui Super Desafio. Música 1, Gaveta, Fernando e Sorocaba. Essa música é de 2013. Hoje o tema, músicas diferentes, com o mesmo tema, Gavetas. Aí tem essa aqui, ó, Gaveta, Fernando e Sorocaba. E aí, uma música mais recente, Danilo e Davi, Não Mexe Nas Minhas Gavetas. Música 2, essa aqui, ó. E tá valendo, minha gente, kit Nativa. Pra galera que tá votando aqui no 996398781. Sheila Figueiredo mencionou. Música 1, Pedro, do Fernando Sorocaba, Gaveta. Narciso Ribeiro, música 2, Pedro. Danilo e Davi, Não Mexe Nas Minhas Gavetas. 996398781. Vota aí e você concorre. Kit Nativa é a música vencedora, toca inteirinha pra você. E na quinta-feira a gente também tem conteúdo no Super Nativa.
1: Super Saudade.
0: Super Saudade, também conhecido como TBT. É isso. E hoje vamos matar a saudade de um sucesso, um clássico de 1977. Foi quando foi lançada esta canção. É, os Gargantas de Ouro do Brasil. E Milionário José Rico, Estrada da Vida.

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Simone Mendes, Direitos Iguais. Esse é o nosso Super Nativa, edição desta quinta-feira. Ora, sabe do que, né? Tá chegando. Resultado aqui do Super Desafio. Com o resultado do Super Desafio, a gente também anuncia quem tá levando o presente da Nativa, que é o kit, camiseta, mais copo personalizado da sua Nativa 94,3. Rádio que Cuiabá escuta, Vazia Grande, Baixada Cuiabana, Mato Grosso, o mundo todo, né? Vamos combinar. Nativa, simplesmente aquele repertório de todos os tempos, com o melhor do som sertanejo, que você aprecia, canta junto e tudo mais. E quem se deu bem, Jéssica, foi a Diana. Diana, Jardim Tropical, 9921, final do fone, parabéns, Diana. Oh, Diana, Jardim Tropical, levando o presente da Nativa. Jéssica, já conversa com você, tá bom, minha amiga? Resultado aqui do Super Desafio, gente do céu, ó, a briga foi boa, foi boa. Teve um momento que empatou ali, mas agora no finalzinho, decisão apertada aqui, ó, com 56% dos votos. Danilo e Davi, não mexe nas minhas gavetas, portanto, música 2. Na sequência, a Nativa entrou no grupo. E até amanhã.

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2: tá dando
1: os... É, tá dando um pouquinho de eco aqui. Pronto. Agora sim. Beleza. Bom, cá estamos. Cá estamos porque tem convidado hoje. Vamos lá, vamos abrir o grupo sem perder...
3: A convidada.
1: O convidado dos convidados.
2: É a rainha.
1: A rainha.

0: programa recomendado para maiores de 10 anos.
1: Aí sim! Gente, cá estamos nós. Hoje é quinta-feira, dia de matar a saudade. Assim como todo mundo fala, é dia do TBT, é dia da saudade, quinta-feira. E mais uma edição do Anativa entrou no grupo, entrando no ar hoje, de uma forma tão especial, né, Galinha? Porque é o seguinte, já vamos já quebrar o protocolo antes de qualquer coisa, porque a notícia a gente deixa pra depois aqui no grupo hoje, certo? Boa noite.
2: Você que manda, meu filho. Boa noite, boa noite, Daizinha.
3: Boa noite.
2: Boa noite, ouvinte. Boa noite, ouvinte. Por quê? Porque nós estamos recebendo uma pessoa que a gente tem o maior carinho, que a Nativa tem, que os ouvintes da Nativa tem o maior carinho com ela, e a gente em particular também tem, que é uma das maiores compositoras deste país. Eita. Fátima Leão.
3: Seja bem-vinda. Olha, tô chorando. Pensa num amor nessa Nativa. Então, obrigada sempre, né? A família Nativa, obrigada por todos vocês. Boa noite, gente. Que alegria estar aqui novamente.
1: Você tá emocionada, Fátima. Oh, que bonitinha,
3: eu gente. Adoro fazer rádio, cara. Adoro, olha. Eu amo. Sabe, o rádio tem um carinho muito grande por mim, um respeito muito grande. E assim, como é que eu vou te dizer? Eu voltei. Eu fiquei 18 anos sem cantar e eu voltei por intermédio da Nativa.
1: Oh, meu Deus. Agora, aquela pergunta matadora. Quantos anos já se emocionando assim? Se for fazer as contas, faz de cabeça aí.
2: Isso não é uma pergunta que você faz pra mulher, hein?
3: Mas pode fazer.
2: Eu acho que no máximo uns 12 anos.
1: Vai. Só a Nativa tem 29. Imagina. Tempo de barzinho.
3: Deixa eu te falar uma coisa. Eu, de idade, eu tenho 70 anos. Eu tenho 70
4: anos. Nossa, não parece de jeito
3: mas
4: nenhum.
3: Mas sou, filha. Eu nasci o pão de açúcar da Cupim. Mas então, é assim, ó. Profissionalmente, vou fazer 40 anos de carreira.
1: Dai.
4: Não é um, gente, 40 anos de carreira.
1: É um filho que já te deu neto.
4: Eu tô com 39.
3: Ano que vem eu faço 90.
1: É a tua idade, né? É uma da 40.
3: O ano que vem agora, eu faço 40 anos de carreira.
1: Ô, Fátima, a gente queria aproveitar, né? Você tá emocionada, mas pra Nativa é um prazer te receber aqui.
3: Prazer todo meu, muito
1: obrigado. Já dá um spoiler que ela fez um nativíssimo aí, hein? Contando muito mais das histórias. Fernando Teles trocou já uma ideia com a Fátima Leão hoje.
3: Ele foi jogando na parede.
2: Isso aqui tem história, hein?
1: Eita. Então vamos começar a compartilhar essas histórias aí. Quem não sabe vai saber agora.
2: Por exemplo, uma música que tem uma dupla que... Ela gravou duas vezes essa música. Uma vendeu 4 CD, 3 ou 4. A outra lançou eles pro mundo. Dormir na praça. De quem é essa música?
4: Gente!
1: Não, peraí.
4: Passada.
1: Fátima Leão. Dormir na praça?
3: Sim, senhor.
1: Como assim?
3: Dormir na praça.
2: Fátima Leão.
3: E Elias Muniz.
2: É.
1: Então... Essa aqui? Essa aqui?
2: Essa aí.
4: Ei, Bruni Marrone.
1: A mulher não é fraca não, gente.
4: E eu achando que a música era deles.
3: Todo mundo acha. Todo mundo acha.
2: Ai. Quantas músicas gravadas, Fátima?
3: Ô, Galinha, até o dia que eu contei, com um artista que foi, que não foi, gravou um, desistiu da carreira, outro foi lá, gravou, não lançou, outros lançou e não foi, eu tinha 2.148. Hoje eu não sei mais.
2: Quantas?
3: 2.148. Hoje eu não sei mais, porque no meu computador inédita, eu tenho quase 2.900 músicas, porque às vezes eu faço 10 músicas num dia.
4: Eita.

0: Gente.
1: Você que é cantor.
0: É muita.
1: Entra lá no Instagram, procura a Fátima Lé, fala, dessas 2.000 e pouca que tem, vamos tentar gravar.
0: Eu ia perguntar qual a composição mais difícil. Acho que nem tem, né? Acho que pra você é assim.
2: Que eu já fiz?
0: Isso.
2: Acho que
0: pra você acho que é tudo
3: acho
0: fácil.
3: Acho que a mais nova sempre é a mais difícil, não sei.
2: Não é. Deixa eu te falar. A música que eu mais demorei pra fazer, né? Até teve um cantor que teve que entrar de parceria nela, que entrou de paraquedas, né? É uma música. É uma música chamada Memória. Eu levei 3 dias pra fazer essa música, porque eu tava sem funcionária, não tinha ninguém pra me ajudar, tinha que levar filho pra escola, tinha que levar a música no estúdio. Na época que tava gravando Zezé de Camargo e Luciano, Leandro e Leonardo. Então, quer dizer, eu vivia. Todos esses artistas passaram pela minha casa. Então, quer dizer, eu tinha que fazer mil e uma coisas. Então, essa música, Memória. É uma música que eu fiz, engraçado, que eu fiz essa música pra mostrar pro Roupa Nova. Eu não fiz essa música pra mostrar pra dupla que gravou ela. Eu fiz pra mostrar pro Roupa Nova. E eu não consegui mostrar pro Roupa Nova na época.
0: E foram 3 dias. Então, quanto tempo leva numa composição?
2: Hoje? Às vezes 10 minutos, 15 minutos.
0: Gente!
1: Não. É isso. É porque...
2: Às vezes uma hora, dependendo de quem seja o parceiro. Dependendo de quem estiver compondo comigo, porque tem gente que é pede break. Entra pra compor, tudo que é frase que você fala não tá bom, e assim...
3: Isso que eu ia te perguntar, quando tem parceria, deve ser difícil.
1: A Fátima, eu vi ela no Instagram fazendo até um tutorial de composição.
2: Eu ensino a falar composição, eu tenho a mentoria prêmio, tenho análise de música, eu ensino a fazer.
3: Só um detalhe, você pode ver a Fátima Leão também, tá? Porque estamos no YouTube.
1: Estamos no YouTube.
2: Sim, beijo pra galera do Brasil,
3: o Brasil todo, mundo todo.
2: Meus amigos do YouTube, boa noite.
1: Aí. Aproveitar que nós estamos falando de digital.
3: Rede Nativa Oficial, tá,
1: gente? Me diga uma coisa, Fátima, como é que é... Hoje você acha que vai haver uma disputa entre a IA e o compositor?
2: Não.
1: Não?
2: Não, porque a IA tá ajudando muito o compositor. Porque tem compositor que canta feio pra cacete, sabe?
3: Aí vai lá e resolve.
0: Aqui a gente ouve verdades.
3: Ai, meu Deus.
2: Então, na verdade, assim, ó, tem uns que é muito ruim pra cantar. Então, graças a Deus, por exemplo, eu faço guias pela IA. Só que consegue colocar a minha interpretação no IA.
3: Entendeu? Pelo menos uma guia ali, né? Só uma guia.
2: Então, eu já vi artista falando, porque a guia do IA, o cara chega, manda cantando. Não, o problema do... Às vezes o cantor, às vezes ele está insatisfeito. Tem certos cantores que às vezes pode estar insatisfeito com o IA, porque o cantor, a guia do IA, de uma máquina, está cantando muito mais bonito que ele.
3: Entendeu? É verdade, né?
2: Está acontecendo isso. Eu faço uma guia, por exemplo, o meu filho faz guia para mim, o meu neto faz. O que acontece? Eles põem a minha interpretação no IA e fica linda a música. Não é a minha voz, mas é a minha interpretação. Uhum. Você entendeu? Então, quer dizer, eu consigo passar a verdade da minha música pro IA.
3: Tá, já que o assunto tá em composição, e daqui a pouco a gente vai ainda desenrolar muito mais ainda nesse papo, começar pelo refrão ou já pelo início da música ali?
2: Tanto faz. Facilidade.
0: Se eu contar minha história de vida pra ela, ela faz uma música aqui em 5 minutos.
3: Eita,
1: não tem a dúvida.
2: A coisa tá feia.
0: Certeza.
3: O violão já tá do lado.
2: A coisa tá feia, gente. Dá uma inspiração rápida assim, né?
0: Opa!
3: A gente quer convidar o ouvinte Nativa pra viver esse momento junto com a gente aqui, né? A gente vai passar alguns minutos juntos aqui. Fátima Leão, ela tem muita história pra compartilhar, junto com a Nativa. Se a Nativa tem 29, ela já tá quase o dobro, já uns 40 anos aí de carreira.
2: Quando eu faço 40 anos.
3: Quando o artista fala, tenho 40 anos, mas antes dos 40 também teve ali o início de tudo, né?
2: Porque
3: às vezes a música começa em casa, ou começa na igreja, ou começa com os amigos, né?
2: Na igreja é meio difícil, né? Mas, assim, começa a ser, às vezes, em casa, no meio da rua, você tá dentro do mercado, sabe? Tomando banho, essa cabeça
3: no colégio,
2: sabão,
3: né?
2: No colégio, né? Mas tem muito... A música, quando ela tem que vir, ela não escolhe lugar, não, cara.
3: É isso aí. Vamos deixar pro ouvinte fazer pergunta daqui a pouquinho?
1: Abre pro ouvinte fazer pergunta.
3: Tudo bem.
1: Pergunta tudo que você sempre quis perguntar pra Fátima Leão, que ela responde,
0: hein? Ela tá aqui, hein?
1: Ela responde, eu conheço, hein?
3: A gente sabe aqui, mas se você quiser perguntar qual outra música de outro artista que às vezes a gente conhece aqui no Brasil todo e não sabe que é da Fátima Leão, porque Dormir na Praça pegou muita gente agora de surpresa, hein? Essa aqui, ó, é de Fátima Leão, gente. Dormir na Praça, que Bruno e Marrone cantam. Agora é o seguinte, ó, 9191.

0: 98406-9646. É o de promoções, tá?
1: 9846-9646.
2: Ah, tá vendo?
0: Manda! Estamos ao vivo também pelo YouTube aqui, Rede Nativa Oficial! Fátima Leão ao vivo! Bora!

0: Verdades vão saindo.
1: Meu Deus.
0: Quem não tá no YouTube tá perdendo.
2: Fátima Leão já falou coisa aqui.
0: É. Rede Nativa Oficial.
2: Só risada.
0: E sobre, ó, essa coisa de composição, de escrever sobre amor, a Dia dos Namorados amanhã, né, Fátima? Tem alguém já falou, escreve uma musiquinha pra mim, Fátima, eu tô apaixonado.
1: É. Não, o problema tem gente que fala assim, ó, você tem que escrever uma música pra minha mulher. Você vai ver, ele chifra a mulher mais do que qualquer coisa. Então você tem que chamar a mulher dele de machista.
2: Já quer sofrência.
3: É porque é machista.
1: A chifra tudo que é canto. Então é difícil essa coisa.
2: Como surge? Como surge uma inspiração? Como pra você surge? Olhar e falar, agora vai dar música.
0: Agora vai, agora
1: basta sentar, pegar o violão e começar a fazer.
2: Olha aí, gente.
1: Só isso.
2: Tá aqui, ó.
0: Olha, mano. Vai lá, pode ir. Qual foi a música que você mais sentiu dificuldade pra finalizar? Dessas que a gente conhece, de repente uma que você teve um pouco mais de...
1: Uma música que eu fiz com o Zezé de Camargo, chamada Tranca a Porta e Me Beija. Nós ficamos umas 2 horas cantando. Tira de dentro de mim o amor que deseja. E não achava o bendito do fim da música.
3: Aí, então quando... faz do violão o fim da música pra mim.
2: E o violão tá aqui do lado, violão bonito.
3: É, faz do violão pra mim o final da música.
1: Peraí, deixa eu tirar isso daqui, vem pra cá. Aí.
3: Ainda bem que essa compositora tem voz boa.
1: Se ele falar que não presta, você já sabe que ele vai escutar. Deixa eu ver aqui. Aqui, ó. Nós ficamos assim umas 2 horas assim, ó. Tira de dentro de mim o amor que deseja. E não achava o fim da música. Aí quando foi uma hora, eu falei, Zezé, peraí, que eu... na época eu fumava. Eu falei, eu vou ali acender tomar um café, vou acender um cigarro. Eu só penso pitando. Quando eu saio, que eu só trabalhava no meu quarto. Uhum. Eu trabalhava no meu quarto o tempo todo. Tudo que 90% dos meus sucessos foram feitos no meu quarto. Aí eu falei pra ele, eu vou lá tomar um café e já volto. E ele ficou lá com o violão no quarto e cantando um pedacinho. Aí quando eu saí da minha sala, alguém deixou a porta do apartamento aberta e eu tenho medo de escuro. Eu não apaguei.
2: Ah, eu também.
1: Não tem ninguém no mundo que me faça olhar pra trás.
2: Aí, de medo. Nossa, é pior que eu.
1: Nossa, tem medo mais da conta. Aí, o que aconteceu? Eu olhei pra lá e o Zezé fez assim, ó. Tira de dentro de mim o amor que deseja. Aí lá eu olhei, imaginei o cara, a mulher com a mala lá fora, sabe? Eu imaginei o cara falando pra ela, joga essa mala no chão, tranca a porta e me beija. E eu ia fechar a porta.
0: Eita, que chega arrepiou.
1: Aí,
2: nossa, eu ia deixar a mala no chão, ia correr pro abraço.
1: Falou, acabou a moda.
0: Aí, ó.
1: E aí, foi. Aí eu já falei, ó, quem cantou? Tira de dentro de mim, amor, que deseja. Eu cantei. Joga essa mala no chão, tranca a porta e me beija. Aí terminou a música. Mas a gente ficou um tempão tentando fazer isso.
0: Meu Deus.
1: Um tempão.
0: Rapaz, ó. Não, e quando vem, rapaz, já pega. Antigamente era isso. Já grava, pega o gravadorzinho.
1: Era o gravadorzinho e caderno. Eu tenho uma pia de caderno. Outro dia eu achei. Eu mexendo. Eu fui dar fazer uma entrevista. E aí eu peguei um caderno. Quando eu abri o caderno, tava o rascunho do Dormir na Praça. 1991.
0: Você posta essas coisas, Fátima?
1: Às vezes eu posto, eu sou meio relaxada com postagem, sabe?
0: Nossa, ia ser tão legal, né? Posta, pega ali, ó. Gente, ó, acabei de dar com a letra da música.
1: Uma vez teve um cara rabisco, de Recife, né, que falou que ele fez o Dormir na Praça na cadeia. Ele tava preso e, nossa, isso deu uma zebra. Você não tem noção do tamanho do que Procó que deu. Aí o Luciano do Vale, que era da Band na época, lá em Recife, falou, olha... Eu conheço a compositora dessa música, vocês vão tirar essa limpa, porque essa música não é desse cara, não. Aí ele foi e falou. Aí, na hora, alguém de lá da Band me ligou, aí falou, tá acontecendo isso aqui. Aí o irmão do Mike Sullivan, que tava em Recife, falou, Fátima, tá acontecendo isso, isso e isso. Aí foi a hora que a gente descobriu.
0: Eita, olha aí. É muita história, né? Ó, já tem ouvinte aqui, hein?
3: Ó, só vou falar uma coisa.
0: Vai lá, galinha.
3: Nós temos um bando de fofoqueiro, viu, Fátima Leão? Conhece esse cara aqui? Puxa saco, dá trabalho, viu? Vai trabalhar, Marcinho, a Fátima tá aqui.
1: Ele não vai trabalhar, não. Ele só fica enchendo o saco o dia inteiro lá.
3: Ele não trabalha mais lá?
1: Não, ele trabalha.
3: Só fica pedindo pra você fazer almoço.
1: Não, não se come. Adoro feijão tropeiro.
3: Marcinho Strafassi é um parceiro, amigo. Eles estão com um projeto muito legal que a gente vai falar também um pouco. Mas eu queria saber, depois da pergunta do ouvinte, do Leões e Modões. Nossa, um projeto que eu adorei.
0: Bebê maravilhoso, né?
1: Vamos, né? Muito bom.
0: Tem ouvinte aqui. Já vamos colocar a Rita e o Alexandre, tá? Os dois na sequência já. Vamos lá, fala, Rita.
4: Oi, Fátima. Qual foi a música mais emocionante ou a mais difícil que você já compôs na sua carreira?
0: A mais emocionante é a mais difícil.
1: A mais emocionante? Deixa eu ver.
3: É tanto, hein? É, porque tem que ser alguma coisa...
1: Acho que essa aqui, ó.
0: Vai puxar no HD.
1: Mais emocionante essa aqui, ó.

0: 1981, eu fiz essa música.
1: Ela começa a tocar e a cantar e a gente arrepia todo dia, né? Quer...
2: E essa música, ela, é tem, que vi... ela música. Tem que virar um projeto ainda, essa música.
0: Essa música, né? É linda, né? Então, essa música, eu fiz até quem foi gravei essa música cantando junto com o Zezé de Camargo no primeiro CD dele do... Zezé de Camargo do Centro.
3: E também em 2026 você ainda canta com bastante emoção, ainda dá pra perceber nos seus olhos, né, Fátima?
0: Eu vivo o que eu canto. E canto o que eu vivo.
3: Olha, vivo o que eu canto, isso é muito importante, né?
2: Canto o que eu vivo.
3: Não é só falar, vou aqui só pra ganhar dinheiro aqui, ó. Eu vou cantar.
1: Não, às vezes a pessoa amor, tá aqui.
2: E tem uma coisa que é fundamental. Amor. A gente conhece, a gente que tá pela rua com as mãos de gente e tal. Tem muito artista que chega, às vezes, em barzinho ou em lugar pequeno, tá cantando ali, o pessoal na noite e tal. E o artista, quando ele já acha que ele tá um pouco assim, uhum. Se o cara que tá trabalhando dá um alôzinho pra ele, vem fazer uma palhinha, então o cara some. Essa mulher não é possível. Quando o cara fala, vem aqui, oxi, pode tá tirar o cara do palco porque eu não para mais.
0: Eu vou de boa, sabe? Não tem... Já aconteceu, eu tava viajando, então um pessoal de um posto de gasolina, uns caminhoneiros fazendo churrasco. E tava lá um cara tocando violão, falou, ó, aí me viram de longe. Correr lá, um caminhoneiro foi me buscar, canta uma música pra nós aqui, aí eu cantei quatro músicas lá pra nós.
3: Tá aí, ó. É isso aí.
0: Não tem problema.
3: Alexandre.
4: Queria mandar um recado aqui pra Fátima, falar que eu sou muito fã do trabalho dela. Obrigada. E eu queria fazer uma pergunta, que assim, ela já escreveu várias músicas, assim, que marcaram várias gerações, e eu queria saber qual foi a música que ela mais se emocionou em compor e por quê.
0: Ó. Essa música que eu acabei de cantar agora, que é a Pra Desbotar a Saudade, é uma das músicas que eu fiz assim, sabe? Eu tava numa sala de 3x2, tipo uma lâmpada, era um tomate de pendurado, né? Eu sentei e fiz essa música. Mas tem uma música também que eu tenho, que chama 84 Tempos, que é uma música que é bem emocionante também, sabe? É bem legal essa música. Eu gravei no meu DVD, quando eu fiz aquele DVD no Vila. O Edson cantou essa música junto comigo. Fala assim...

0: 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Essa música é emocionante, a condição dela é linda.
1: Maravilhosa. Fátima Leão, nossa convidada aqui no grupo, manda tua pergunta, tem mais ouvintes daqui a pouquinho, estamos ao vivo também pelo YouTube, é aquela coisa, olha pra câmera que estamos aqui no YouTube hoje, você...
2: Olha pra câmera, né?
1: Isso, aqui... vai lá...
3: Olha, oi, gente!
1: O chat lá, o pessoal aqui, ó, Fátima, boa noite, um beijo, amo você, tem muita
0: obrigada,
1: gente aqui,
0: beijo,
1: tem muitas
0: beijo,
1: mensagens,
0: beijo,
1: a gente vai ler daqui a pouquinho, e estamos lá no Rede Nativa Oficial no YouTube. Fátima Leão, ao vivo aqui na Nativa, gente.

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0: A Nativa entrou no grupo e um programa muito especial hoje, porque a gente tá recebendo aqui uma lenda da nossa música sertaneja, Fátima Leão, cantora. Eu vou falar de, como que é, Ana, é de Marília Gabriela. Ela é cantora, é compositora, é artista, é isso aí, ela é tudo.
1: Eu tenho medo de, ser... de quem você está falando?
2: Eu tenho medo de ser entrevistada por ela.
1: E de quem você está falando?
0: Fátima Leão, mano. Maravilhoso. Gente, que aula. O pessoal no YouTube aqui tá ouvindo, hein? Que aula, né?
1: A gente tava falando
0: com a sua vivência, né?
1: Tava falando agora sobre compositores, isso, né? Qual conselho você daria para esses novos compositores?
2: Eu acho assim, que você, para você escrever música, tem muita gente boa escrevendo hoje. Tem muita gente boa, mas assim, músicas boas mesmo. Mas às vezes o artista, ele tem mania de ouvir tanta música boa que ele grava ruim e larga a boa para trás.
0: Nossa.
2: É, hoje mesmo eu falei com um artista e falou: ah, eu não vou fazer música aqui. Ligou de Goiânia pra mim e falou: ah, nós já ouvimos tanta música. Eu falei: pois é, você tá fazendo a cagada de escutar tanta música, você vai deixar passar a moda boa e vai gravar ruim.
0: Ô Fátima, tem muita gente boa, né? Mas
2: tem.
0: Mas no processo acaba se estragando, né?
2: Não, porque é o seguinte,
0: a pessoa vai se perdendo, né? Vai se perdendo.
2: No meu escritório mesmo tem um monte de autor lá. Outro dia eu tava ouvindo ele escutando uma música minha. Aí eu vou sofrer, sofrendo, eu vou chorar. Eu peguei e fiquei ouvindo aquilo.
1: É. Amo essa música.

0: Aí o que, que aconteceu? Eu falei, vem cá, vocês estavam ouvindo. Ah, não, porque a gente queria tirar uma ideia. Eu falei, cadê a criatividade de vocês? Cadê a criatividade, gente? Pega o violão, para de ouvir, de poluir a tua cabeça com tanta música. Ah, mas eu vou tirar aquela música igual a do Natanzinho. Falei, gente, o Natanzinho já é sucesso. Vocês não são bosta nenhuma, pelo amor de Deus. Começa a fazer uma coisa original. Tem... Toda música termina em amor, traição, chifre, saudade, cachaça. Foi, não foi, vem, não vem, vai, não vai. Toda música é a mesma coisa. Só que tem gente que se não copiar alguém, não fica feliz. Por quê? Tem que parar com isso. Cadê a sua criatividade? Por que vocês estão no rádio há tanto tempo? Porque todo dia vocês fazem uma coisa diferente aqui. Imagina se vocês fizessem 15 dias seguidos a mesma coisa.
1: A mesma coisa.
0: Falasse, né, a mesma besteira todo dia.
2: O Siqueira já tinha dado um pé em nós.
3: Ele já entregou pra Deus já. O
0: Siqueira já tinha mandado embora.
3: Ô, Fátima, pega esse violãozinho aí. Vamos pegar um negócio pra beber ali, enquanto ela toca, canta aí. Bora?
4: Opa,
2: eu vou pedir uma pra Fátima.
3: Décima aí?
2: Fazer a seguinte música. Aquela gostaria de tocar, que ela gosta de cantar e tocar, quando ela tá sozinha, assim, de boa. Fala, ah, eu quero tocar isso aqui, vou cantar isso aqui.
0: Minha ou de qualquer outro cantor?
2: Sua, lógico.
0: Minha? Foi eu cantar minha de novo, tá vendo? 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

0: Meu Deus
1: que
0: do
1: coisa
0: céu!
1: Linda!
0: Arrepia!
1: Arrepia!
2: Tem papo de ouvinte aí?
0: Rapaz do céu!
3: Produção, traz um negócio pra nós beber aqui.
2: É, traz.
1: Ah, eu queria. Libera, vai, chefe.
2: Só uma cachaçinha pra nós aqui agora.
0: Vamos lá, Bruna tem pergunta pra Fátima aqui.
4: Estou passando aqui pra prestigiar seu trabalho e agradecer pelas lindas canções que só você sabe fazer. Beijo!
0: Aí,
5: obrigada, meu amor. Muito obrigada. Pelo jeito, ela é do Nordeste.
0: É.
5: Gracinha.
0: O Walter.
6: Fátima Leão, eu gostaria de saber qual foi a música dela que fez mais sucesso e qual que é?
2: Mais sucesso.
0: Aquela que mais trouxe retorno assim.
2: Não é, não é.
0: Eita, lasque. Uma que surpreendeu, né, de repente?
5: Essa aqui foi surpresa, porque foi assim, eles gravaram a música e não trabalharam a música, depois a música fez sozinha. Esse aqui, ó. Eu caminhei sozinho pela rua.
2: É isso aí.

0: aí.
1: Rapaz do céu, hein? João! Fala, João!
2: Olha, eu gostaria de saber da Fátima Leão. Na verdade, eu gostaria que ela fizesse um comentário sobre o que ela sentiu, como foi ter gravado, né, junto com Marília Mendonça, uma música que ficou linda mesmo.
0: Meu amor, muito obrigado. Muito boa pergunta. É, eu vou te dizer uma coisa. A Marília, eu costumo dizer que ela foi um anjo que veio no Brasil, né? Graças a Deus ela veio na Terra e os presentes foram para nós brasileiros, e que ela ensinou

0: a todo mundo o que é a dignidade dentro da música brasileira. Então, foi uma emoção muito grande cantar com ela. Foi uma, sabe, a Marília, ela chegou para mim e falou: eu sou sua fã demais. Um dia ela disse: se eu for, o dia que eu for uma unha da Fátima Leão, eu tô feliz. Só que a Marília, ela nasceu tão grande, ela morreu sem saber o tamanho dela. Ela era muito maior do que ela imaginava. E ela, mesmo não estando aqui, ela continua sendo muito grande para mim e eu acho que para todos os brasileiros.
1: Verdade, sem dúvida alguma.
2: Ó, a Fátima Leão tá com a gente aqui, a gente vai continuar no YouTube. Gente, o papo lá continua, hein? Rede Nativa Oficial. Vamos pra lá, vai ter mais músicas, mais histórias e mais Fátima Leão daqui a pouquinho aqui na Nativa. Entrou.

0: Fofoca Tiver Tudo e muito mais. Oi, Leandro, Danilo e Davi, fofoca do ano. São 6h49, Fátima Leão tá com a gente aqui. E é hora da gente falar, né, de um projeto que Fátima Leão idealizou, concretizou, que é o seu DVD Leões e Modões.
1: Junto com o filho dela.
2: Com o meu filho, ideia do meu filho, ele quis fazer. Mãe, vamos fazer o Leões e Modões? Falei, vamos.
0: E pra reunir tanto sucesso num projeto desse aqui, cara, Fátima, me falar assim, meu Deus, o que ficou de fora? O que...
2: Eu falei, eu não aguento mais cantar a moda minha, não. Eu quero cantar a moda dos outros. Meu filho, mãe, pelo amor de Deus, eu falei, tô falando, mãe. Tem acho que quatro músicas minhas no DVD. Então, nós só, a gente foi pegando sucesso do Parada Dura, sucesso de Paulo e Paulino, sucesso do Zé Rico, sucesso do Zezé, de Bruno. A gente foi juntando algumas músicas minhas que foram gravadas por outros artistas. A gente conseguiu montar esse repertório. Gravamos na cidade de Franca, né? Falar nisso, você precisa conhecer a morada do Capial em Franca, lá é muito bom.
3: Vamos lá.
2: E aí, o que acontece? Nós gravamos lá esse projeto. Foi um projeto muito bem feito. Foi um negócio. A minha filha cantou, cantamos até uma música do Guilherme Arantes, Planeta Água. Ai, cantei com a Valéria. E cantei com o Felipe também, né? Cantei. Cantei Mercedita. Cantei Mercedita, cantei.
3: Não, não. Ó, quem tá no YouTube viu, quem não tá, viu o sinal da cruz que ela fez aqui.
2: E aí, mas eu sempre faço isso, cantei com o ex-marido.
4: É o falecido,
3: é,
4: né?
3: É o falecido.
2: Aí, o que que acontece? Não, o Felipe tá vivo.
3: Não, falecido vivo.
4: Ah, isso. É mesmo?
3: Você queria que ela cantasse com o falecido, né? Fátima, desculpa, essa é da 40.
4: Aí eu lembrei do outro que já achei que ela tinha cantado já. Não, não. Aí, agora.
2: É. E a gente decidiu fazer esse projeto meu e ficou muito bom, graças a Deus.
3: É, qual delas que você mais gostou de cantar nesse projeto?
0: Uma palinha, uma palinha.
2: Ali tinha muita coisa legal, porque eu tenho assim, ó.

0: a música é a coisa mais
1: essa
0: linda.
1: Essa música
0: é
1: você que fez com o Valeriano.
0: Essa música foi eu fiz com a Valéria. Eu não sei se o Vinícius tá nela, mas eu cantei com ele.
1: Cantou com ele. No DVD tá com ele. Eu adorei essa música.
0: A música é muito boa.
2: Muito bem. Fátima, você, se você olhar pra sua trajetória assim, você tem mais orgulho do quê? Algum momento, algo que você viveu, uma letra de uma música. Qual o teu maior orgulho desses mais de 40 anos aí?
0: O maior orgulho que eu tenho na minha vida é quando eu encontro pessoas na rua que vêm me dar um abraço e falam assim: eu te amo.
3: Ai, são muitas, né? Muitas.
0: É o pessoal do Nordeste, é o pessoal do Sul, do Centro-Oeste, tudo que é lado que você pode imaginar, sabe? É, tem uma padaria que eu almoço perto do meu escritório. Se você vê o pessoal do Nordeste, a hora que eu chego lá, é todo mundo me abraça e fala de música e conversa. É um amor muito grande que o brasileiro tem por mim. Então o maior orgulho que eu tenho no mundo é quando eu tô na rua, que uma pessoa que eu nunca vi na minha vida faz assim: eu não acredito que eu tô de frente pra você.

0: você. Me dá um abraço.
1: Ah, que lindo.
0: O meu orgulho é de ser abraçado pelo fã. É isso.
2: Depois de 18 anos que você falou que você ficou fora, né?
0: Fiquei fora, fiquei sem cantar 18 anos.
2: Aí você voltou.
0: Ah, isso.
2: E a Nativa teve o prazer de ter a sua música tocada pela Nativa. A minha pergunta é a seguinte: qual a emoção de uma pessoa que viveu a vida inteira dela, depois de 18 anos, ouvir a música no rádio?
0: Foi assim. Quando eu fiquei sabendo que a Nativa ia tocar minha música, caralho, você vai me fazer chorar.
1: Ai, de novo.
0: E aí, gente, eu choro com inauguração de circo. Meu Deus do céu. Então, assim, ó. Você me ligou, falou, ó. O Marcelo, né, me avisando. Vai tocar tua música. É assim, eu ouvi. Toda hora que eu ouvia a música, eu chorava. Toda hora que eu ouvia a música na Nativa, eu chorava. Porque eu não, na época, tinha muito empresário que tinha investidores. Tinha investidores e mais investidores comprando espaço em rádio para poder rodar artista. E eu não tinha. Eu não tinha esse dinheiro para pagar isso aí. E aí a Nativa veio. E me levantou.
1: Que lindo. Emocionante.
0: Não tem, eu não tenho assim como dizer, como é que eu vou te dizer? Obrigado, é pouco, Deus lhe pague.
2: Nada, sabe? Nós que agradecemos, ouvinte, sabe? Nós que agradecemos.
0: É uma gratidão eterna que eu tenho. Se eu viver 200 vidas, eu não vou estar...
2: Faz um pedacinho dela aí pra nós.

0: Como é que você não guarda isso na sua vida?
1: É muita emoção.
2: E Fátima, qual sonho você ainda quer realizar?
0: Se eu pedir alguma coisa, algum sonho que eu queira realizar, eu vou estar sendo injusta com Deus, porque tudo que eu quero Ele me dá. Tudo que eu tenho na minha casa, na minha vida, são os meus fãs que botam na minha vida. Eu tenho os fãs, eu tenho a música, eu tenho a saúde dos meus netos, dos meus filhos. Eu tenho vocês, gente como vocês na minha vida. E eu acho que um ser humano abençoado tem tudo isso e eu tenho. Então eu acho que eu não tenho sonho para realizar. Eu quero seguir minha vida com saúde, com paz, alegria. E sendo amada por todos da mesma forma que eu sou e amo todo mundo.
2: Que linda.
1: Fátima Leão. Gente, o pessoal tá pedindo aqui. Deixa ela. Vamos virar a hora. A gente fica mais um pouquinho com ela.
3: Você pode ficar mais um pouquinho?
1: A gente volta daqui a pouquinho com Fátima Leão aqui na Nativa Entrou no Grupo.
4: Vocês precisam admitir alguma coisa.

0: tiver tudo e muito mais, Matheus e Cauã Lauana, pra doar de Mita.
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0: Fátima Leão. É, a Nativa ama Fátima Leão. Fátima Leão ama a Nativa. E o nosso ouvinte, então, meu Deus do céu. Rosana aqui, ó, quer fazer uma pergunta pra ela. Vamos lá, fala, Rô.
1: Eu tenho uma pergunta pra fazer. É, você que já chegou lá no auge de sucesso, né? O que falta ainda pra você realizar na sua vida? Independente de coisa financeira, coisa de dinheiro, um sonho, assim, que você gostaria de fazer.
2: Olha aí, pode... Eu acabei de dizer que se eu pedir mais alguma coisa para Deus, eu vou estar sendo injusta. Mas, de repente, conhecer uma pessoa como você, que curte o meu trabalho, que sabe, que está na minha vida, sem me cobrar nada, é minha fã e faz a minha vida andar. Muito obrigado.
0: Olha aí, maravilhosa. O violão já está pronto.
3: Bom, vamos aproveitar, agradecer, Fátima Leão.
4: Foi maravilhoso.
3: Todo carinho. O nosso ouvinte, eu tenho certeza que curtiu barbaridade essa conversa. Bem descontraída, falando de coisas antigas, coisas novas.
0: Dava pra ficar 3 horas aqui, fácil.
4: Opa!
3: Se tivesse o pão de queijo e o café, então, minha filha.
4: Não vou falar nada do pão de queijo, porque ele ficou ontem atiçando as nossas lombrigas, falando, a Fátima vem, vai ter pão de queijo amanhã. Eu não trouxe,
3: eu não trouxe
4: nem nada pra comer, tá esperando o pão de queijo. Agora
0: mas
4: cadê?
0: Essa piada, essa lei.
3: Olha, mas eu gostaria, não sei se é do gosto de vocês, também, de despedir da Fátima, agradecer a tua presença
2: muito
3: aqui.
2: Obrigada, galinha, obrigada a todos vocês.
3: E que você fizesse uma música que eu adoro, e Marcinho Estrapassi adora, você não cantar a Dai também, todos nós que é
4: fã.
2: Mandar um beijo pro Mar. Mar, beijo, viu? Anjo. Aê. Só um minuto.

0: Obrigado.
1: Obrigada a você.
2: A casa é sua.
3: Obrigada, Nativa, sempre. Obrigada a todos vocês. Obrigada, Marcelo. Obrigada, Galinha. Obrigada a todo mundo.
0: Beijo. Beijo. Beijo.

0: Esportivo, é tudo e muito mais. Simone Mendes, Saudade Proibida. Aí sim, hein, gente, ó, são 7h12. Com uma convidada tão especial, né? A gente tem que ficar 4, 5 horas com ela aqui, que ia ser maravilhoso. Fátima Leão, tem um nativíssimo, gente.
1: Que vai ficar já vai pro ar, hein?
0: É, já vai pro ar. Aí. Muito bem, ó, a gente tem assuntos aqui pra colocar na mesa, porque hoje é quinta-feira, amanhã vai ser dia dos namorados,
1: e tá todo mundo naquele clima. Elas, hein?
0: É, hoje tem notícias
2: todo
0: de quinta.
2: Todo mundo quem,
0: ainda.
2: Cara pálida? Todo mundo quem?
0: Ô, meu filho, menininha, não
1: você
0: vai ter
1: tem?
0: Não.
2: Você
1: é.
2: Tá no clima?
0: É,
2: você deveria estar, né?
0: Na
2: porque
0: verdade,
2: namorada não, você tem.
0: Não, eu não queria.
1: Na verdade, não o quê?
0: Data pra mim não existe ser de data.
1: Tem que ligar pra ela, daí 40.
0: Ah, tem que ser todo dia, data.
2: Não.
0: Tem que ser todo dia.
2: Mas eu não te falei?
1: Ah.
2: Tem que ser... Eu chamei, né, ela pra sair com a gente. Aí eu falei assim, ó, mas apesar que é dia dos namorados, eu entendo, né, se vocês quiserem curtir. Sabe o que ela falou?
0: Curtir o quê? A gente curte todo dia. É isso.
2: Aí eu, mas vocês não vão namorar? Namorar o quê?
0: Namorar o quê?
2: É todo a coisa dia, não tá boa, não.
0: Uma data,
1: É melhor a gente ir pras notícias.
0: É. Dai, o que você vai trazer daqui a pouquinho aí?
2: Eu vou falar da Bárbara Evans. O filho dela se machucou em casa e aí ela fez um desabafo na internet sobre isso.
0: Então, moleque não deve ser aqueles encapetados. E tu, meu velho? E tu?
1: CCJ aprovou para ir para outra, para ir para plenário, a diminuição da maioridade penal.
0: Boa.
1: Mas tem alguma.

0: as instituições que são contra essa,
1: ressalva aí, né? Muita
0: então,
1: gente criticando.
0: Vamos conversar, vamos ver o que, o nosso ouvinte acha, se deve, se não deve, como deve fazer.
2: Gente, vamos falar aqui, o dinheiro, ele atrapalha o amor, viu? Porque, ó, tem uma pesquisa nova que saiu que 44% dos brasileiros dizem que já ficaram com o nome sujo por conta do companheiro. Ou da companheira.
0: Gente do céu. Nós não somos companheiro, mas me empresta o teu cartão de crédito.
3: Ela não vai, não.
2: A música já lascaram. Diz, né? Companheira, companheira.
3: Já lascaram meu nome uma vez. Ai, meu Deus. Não.
2: Tá vendo, gente? Relacionamento, a gente se enfia de cabeça, corpo e alma, coração,
3: pois
2: tudo
3: é
2: no amorzinho.
0: Mas
2: pra cá
0: não
2: e pra lá.
0: Cartão de crédito.
2: É, não cartão de crédito. Vamos lá, ó. 9198. É de promoções aqui. Manda áudio pra participar de promoções. 9198.
3: 406.
2: 96.
3: 46.
0: É isso aí. Não entendi, não consegui anotar.
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2: Cara, vamos tocar a música da semana e daqui a pouquinho já tem notícia.
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0: cadeira cativa Zé Neto e Cristiano. Essa aqui é a música da semana, valendo R$500. Esse esquentão que tá voando hoje, tá voando. Mais amanhã, hein?
1: E amanhã ganha quentão dentro da namorada, hein?
0: Eita! Só que a namorada não pode saber. Ou namorada. Ô, gente, o dinheiro. O dinheiro é bom, o dinheiro na vida do ser humano? Lógico.
2: É, muito.
0: Oxe, quem... O dinheiro você dorme até, mas cuidado, o dinheiro pode também ser um mal na vida da pessoa que sabe lidar com aquilo ali, né? É o ego, sabe? A pessoa fica, ela fica fora de si com muito dinheiro também. Pesquisa do Serasa revelou que os números estão chamando a atenção aqui, ó. 44% dos brasileiros dizendo que já ficaram com o nome sujo por conta de um relacionamento. 42% afirmam que já fizeram empréstimos por causa do parceiro ou da parceira. Bom, esse levantamento também mostrou que quase metade dos entrevistados que se endividou aí, né, por conta do relacionamento, é que o dinheiro aparece como uma das principais causas de brigas entre os casais. A gente falava isso, né, antes de começar o programa. Mas aí você tem lá no relacionamento, você tem alguém que economiza muito, tá, e o outro que gasta...

0: muito e que não sei o que. Tende a dar briga isso daí, galinha?
1: Sempre.
0: E aí?
2: Sempre.
3: Porque é muito difícil, é o que eu falo, já é difícil, mas são duas pessoas de criação diferente.
0: Verdade.
3: Você tem uma criação, você tem que economizar, não sei o quê, e outra criação, ah, vamos gastar, como é que você muda? As pessoas adultas com relação a isso.
2: E aí o que começa a fazer? Começa a esconder. E aí a confusão vem quando a outra parte descobre.
3: Pois é. Aí você quer fazer a mulher pega uns dinheirinhos na carteira pra guardar, pra esconder de você, e você viu que sumiu o dinheiro da tua carteira. Aí, meu filho.
0: Ô, Dai, você tá lá, que nem aquele negócio lá de pesquisar a vida do crush antes, né? Aí o cara não fala nada. Só que chega aí e você descobre que o cara é um lascado, minha filha. Que o cara não pode comprar, às vezes, nada. Ele quer te dar um presente, mas ele não consegue.
2: Isso.
0: E aí, como encarar um cara desse? Ou você, no caso, você homem, cara, uma mulher dessa aqui.
2: É confusão na certa. Tudo é confusão.
0: Primeira coisa,
2: gente,
0: que vai te perguntar é se seu cartão vence dia 20 ou dia 5.
2: Porque... Ah, se falar isso pra mim, eu já vou falar, eu não vou emprestar cartão pra você, não. Sai pra lá, larápio.
3: Gente, do dia 5 me
0: empresta. Não vai, não. Bom.
2: É só Deus na vida.
3: Olha, mas eu sei quem vai me emprestar.
0: Quem?
3: Eu posso comprar um carro.
0: Podemos
3: até festejar amanhã.
0: A última vez que você pediu, ela falou que você pediu pouco
2: que
0: ainda.
2: Que safado!
3: Taninha!
2: Peraí, você tá dando em cima da Taninha?
3: Não, do cartão da Taninha! Do cartão da Taninha!
2: Falou, podemos até comemorar amanhã.
3: Lógico!
0: Então. Eita!
2: Gente!
3: O cartão dela.
2: Olha!
0: Oi, gente! E aí,
2: se
0: gente?
2: Vendendo. Se vendendo, com, sei lá, mas por um cartão.
3: Ah, do bom.
0: Agora nosso ouvinte, hein? Um desregrado ou uma desregrada aparece na vida dele. E aí? Como encarar essa situação, hein?
2: É difícil, né?
0: É
2: dá
0: difícil.
2: Confusão, já deu confusão, já aí na tua casa? Já descobriu alguma coisa que o marido aí pegou seu cartão, usou sem você saber, ou a esposa?
0: É, também, né? 9198
2: 406
0: 96
2: 46.
0: Bora, bora, bora.

0: 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Eduardo Costa, coração pirata. Gente, vamos falar de saúde agora, porque o Guilherme acabou de sentar aqui nos estúdios da Nativa. Entra aqui, Guilherme, vem aqui, ó. 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

0: 7h38, ó, você que tem filho aí, sobrinho, ou deseja ter, daqui a pouco dá em 40, vai falar a nota da Bárbara Evans, né, Daizinha?
1: Isso.
0: Os cuidados que ela tem com o filho dela, mas é uma dor de cabeça a cada 5 minutos,
1: moleque. É terrível. Mas, eu tenho uma coisa pra falar agora, eu tenho uma notinha, uma fofoquinha.
0: Fala, fofoquita, fala.
1: Fala da Paola Oliveira, gente.
2: Ah, Paola. Paola é aquela da cortina.
0: A da janela.
1: É isso, aquele espetáculo de mulher. Ela fez uma postagem que até agora eu tô querendo saber de quem ela falou, tá? Porque do Diogo Nogueira não pode ser.
0: O que que ela falou?
1: Ela postou um desenho com uma psicóloga e uma menininha.
0: Enigmático o negócio.
1: Isso. E aí tava escrito assim: tudo começou quando eu dei chance a um feio.
0: Eita, galinha! E agora, hein, véi?
2: Será que eu fiz pra ela?
0: Começou...
1: Sério, de quem ela tá falando?
0: Ela não tá chamando o Diogo Nogueira de feio.
1: De jeito nenhum, porque
0: não
1: ele é um gato.
2: Tudo começou, mas a chance que ela me deu foi pouquinho.
0: Gente do céu. É,
1: amanhã... Será, gente, que ela tá falando?
2: Ela vai saber, nós vamos saber.
0: Amanhã é dia dos namorados, quem sabe você dá a chance àquele feio.
1: Ah, é, a gente fica sabendo depois.
0: No desespero.
2: Vou dizer uma coisa, amanhã é dia de você saber quem é quem.
1: Isso.
2: Porque se ele pegar você... Fala,

0: assim, vamos comer uma salada.
1: Vamos. Ai, que chato.
0: vamos tomar um coquetel de fruta. Sai fora, fia. Arruma um gordinho.
1: É.
0: Arruma alguém vivido.
1: Levar pra uma churrascaria, né?
0: Levar pra um lugar.
1: É o mínimo.
0: Pra ter sustância, né?
1: Opa, claro.
0: Pra depois aguentar o...
2: Escuta um negócio. E se você fica mal porque você tá vendo post das outras pessoas, você é um bananão fraco, não pode.
1: Não fica.
2: Ai, eu tô mal porque tá todo mundo postando feliz aqui. Dane-se, gente. Dane-se, deixa o povo.
1: E outra, é tudo mentira.
0: E outra coisa, na internet é mentira.
1: É agora, tudo mentira, gente, sério.
0: E outra coisa. Gente, o chifre foi feito pro homem. O boi usa de abelhudo.
1: É.
0: Então não liga não, Clarinha. Fica sossegada, velho.
2: É isso, minha filha.
1: Esse negócio de muito amor.
0: É só na internet.
1: É só na internet. Quem em casa, o pau tá comendo. Abri.
0: Eita! Eita!
1: Opa!
2: Ai, meu Deus do céu! Dá em 40. Vai saindo, né? Ó. Sai! Vai saindo. Gente, é melhor ficar em paz sozinho e com o nome limpo do que...
0: Porque, ó, assunto de hoje suja é problema.
2: Assunto de hoje aqui. Tem muitos casais aí, ó, que se dão mal por conta disso. O cônjuge acaba ferrando a vida do outro.
3: Eu sou meio mão de vaca, meio controladora. Meu marido é canceriano, mó aberto. Ah, ele já sujou meu nome. Daí eu esperei 5 anos pra poder limpar meu nome. Porque daí fica lá no Serasa, né, gente? Mas daí não aparece se alguém for consultar. Eu esperei caducar, que nem 5 anos caduca, né? Daí deixei diminuir o valor, daí paguei. Mas hoje em dia o dinheiro dele vem todo pra mim, o pagamento dele. Hoje ele recebe uma bufanfa boa, né? Uma grana boa da aposentadoria. Daí vem pra mim. E eu pago todas as contas, ele fica com o mínimo do mínimo com o dinheiro pra ele, porque é horrível, gente, ficar com o nome sujo, viu? É horrível, horrível, horrível mesmo.
0: É terrível, mano.
2: E às vezes você quando fala assim, ih, meu negócio é novo, pra caducar daqui 5 anos só. Eita, lasqueiro, tá longe, tá longe. Gabriele, mesmo assunto.
4: Olha, o meu nome tá sujo. Assim, é uma parte foi por conta do meu esposo, outra parte foi por minha culpa, porque eu aceitei também, né? Mas a gente fez uma dívida, né? Que no final eu não consegui pagar, então foi virando aquela bola de neve. Mas graças a Deus a gente tá dando um jeito de resolver, e se Deus quiser, logo, logo, tudo se ajeita.
0: É isso aí, não vai brigar com o mozão por causa disso.
1: Não precisa.
2: Bruna!
5: Devemos ter confiança, sim, na pessoa com que estamos, mas não devemos assumir a dívida dela. Eu acho que todo deve ter, claro, tem que ter consciência, né? E um tem que ajudar o outro e os dois pensarem numa solução para que possa ajudar sem se prejudicar, né?
2: É tipo assim, ó, ele é enrolado, mas eu amo ele, meu Deus do céu, é tipo assim. Mas, gente, os dados mostram aí, hein? É coisa do Serasa, que tá mostrando aqui, dado do Serasa, 44% dos brasileiros já ficaram com o nome sujo aí por conta do acompanhante. Vamos lá, Paola Oliveira. Eita, aqui, ó, já comentaram da Paola Oliveira. Acabaram de mandar um áudio aqui.
1: Tão rápido, né?
2: É. Ó, vamos ouvir aqui o que a Aparecida tem a dizer. Fala.
6: Então, sou Paola Oliveira. Assim, de quem será que ela falou essa indireta, hein? Bom, Diogo Nogueira não é feio, mas ela pode estar achando agora, né? Será? Será? Será?
2: É que ela fala assim, seu feio, você acabou com...
1: Não,
2: você...
1: é, mas aí não tem como. Tem pessoas que sim, às vezes você se relaciona com uma pessoa que é feia, mas você está apaixonado, você acha a coisa mais linda. Mas aí depois, quando o amor passa, você olha e você fala, ô Deus, eu tive ainda coragem.
0: Que você foi fazer?
1: Mas a Paola Oliveira...
2: Eita!
1: Não pode dizer isso. Olha, se ela disser isso, ela tá chateada, tá recalcada, porque Diogo Nogueira não é feio, não.
2: Não. Ó, manda zap aí. WhatsApp de promoções da Nativa, tá?
1: 9198-406-9646.

0: 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Leonardo, sem vergonha e sem juízo. Sem juízo. Tem tudo a ver com a criançada, hein, Dai?
1: Ai, meu Deus. É, gente... Antônio não tem juízo, não.
0: Quem é o Antônio?
1: O Antônio é o filho de 2 aninhos da Bárbara Evans. Pensa num perrengue de mãe. É o que a coitada tá passando. Ela foi nas redes sociais, ela contou que levou um susto daqueles com Antônio. E isso no dia anterior de tudo que aconteceu agora. Antônio ralou a cabeça, Antônio sempre aprontando. Tá tudo bem. Aí, quando é no outro dia... Antônio resolve aprontar de novo.
0: Vem Antônio chorando.
1: Correndo pela casa de meia. Com certeza é aquela meia que não tem aquele antiderrapante, porque isso é muito bom para as crianças, verdade, né? Tava lá com a meinha, só corre, corre, corre, corre.
0: Plau.
1: Escorregou, caiu, machucou a boca. Aí precisou ir pro hospital, porque teve que levar ponto falso na boca. Aí ela falou, gente, pelo amor de Deus, olha, criar filhos é praticamente um esporte radical. Mas o Antônio tá bem, graças a Deus, foi atendido, recebeu os cuidados necessários, já tá em casa. Mas tá lá com a boquinha machucada,
0: Antônio,
1: né?
0: Antônio tá com 4 anos.
1: 2 aninhos.
2: Eita, vai ter muito tombo ainda pra tomar.
0: Meu Deus do céu.
2: É o seguinte, isso é criança com saúde.
1: É.
2: Criança vai ficar na cama?
1: Mas é bom pra gente se atentar em alguns detalhes. Por exemplo, criança, é bom você comprar aquela meinha antiderrapante. Justamente pra não acontecer isso, pra não escorregar.
0: É verdade.
2: Né? Não deixar a criança ir próxima do fogão quando você tá cozinhando.
1: Ai, principalmente quando tá assando aquele bolo gostoso.
2: Ou virar os cabos de panela pra dentro do fogão, sempre não deixar, dentro, porque senão a criança puxa.
1: Isso.
0: A cantoneira, sempre colocar lá os bichinhos, porque vende até os bichinhos pra colocar
1: no fogão quando tá assando o bolo. Aí eles são pequenininhos, aí tem o pequenininho que fica engatinhando, tem esses maiorzinhos que mesmo assim anda pela casa, encostou a mão ali.
2: Assou junto com o bolo.
0: Quando era criança,
1: a mãozinha é fininha.
0: Cansei de queimar a perna e escapamento de moto, dos vizinhos, brincando na rua. Eita.
1: Tem que tomar cuidado com isso. Tem escada, nossa, colocar, né, um portãozinho.
2: É isso aí, gente. Quem tem criança
1: Mas,
2: em casa...
1: não é portãozinho baixo, né? É melhor colocar já um grande pra criança não pular.
2: Graças a Deus que os seus filhos precisam de tudo isso em casa.
0: É isso.
1: Janela com rede.
2: Ter rede de proteção. E que nada, se ele não tiver tudo isso em casa, ele não necessitar de tudo isso em casa... Ele vai precisar de outros cuidados.
0: E que nada impeça da criança ter a liberdade de brincar mesmo. Ela só vai aprender a andar caindo. Ela só vai aprender a brincar, a se movimentar, às vezes se machucando.
2: Não tô falando
0: de coisa grave.
2: Ela tem que ser criança.
0: Melhor do que ficar no celular. Ah, vou dar um celularzinho pra ele ficar quieto.
2: A Caterina ganhou aquele monte de brinquedinho e se aperta e toca musiquinha e não sei o que. Ela acha legal, mas o que acha legal mesmo é as panela, colher.
0: Agora, a criança gosta do mais barato. É. Você compra aqueles brinquedos e fica sem
1: medo. É verdade.
2: Aí você dá uma colher e uma concha e uma panela, sai batendo pela casa inteira.
1: Tec, tec, tec. E a alegria da criança.
0: Esse dia eu vi um vídeo, esses vídeos de norte-americana, família lá e a criancinha. E o cachorro pegava o bebê e enrolava o bebê. E se enrolava no chão. E um ia pra lá, pra cá, e a criança ria. O cachorro. Imagina um floquinho com a criança na sua
1: Maria.
0: Casa, hein?
2: Dá pra você arrumar
1: a criança. Floquinho não precisa de criança, gente. Eu sou uma criança. Você viu o microfone que eu ganhei do filho do piseiro? Pois é, ganhei o microfone dele que fazia bu, bu, bu. Eu assombrei o cachorro à noite.

0: todinha fazendo bubu e o cachorro pulando de um lado pro outro. Então a criança sou eu mesma dentro da minha casa. E os filhos dormindo.
1: E na sua casa, quem é essa criança? Essa criança já cresceu, é seu marido. Ele chega todo esbagaçado, toda semana, esse homem me dá um trabalho aqui em casa. E tem gente, tem muito, tem filho, né? Nosso ouvinte aqui tem filho, né? Geralmente... ou filho pequeno, ou filho adolescente, ele sempre vai ter um dando trabalho. Então, já participa com a gente aí. Linha liberada, vamos lá.
0: 9198-406-9646.
1: 46. Bora.

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0: Latino entrou no grupo, 8 horas, 7 minutos. Entramos a última hora aqui, quase a última pernada. Hoje passou tão rápido, gente. Fátima Leão teve presente aqui. Você que tava aí no YouTube, em breve, Nativíssimo com Fátima Leão contando uma baita de uma história aí que vai impactar aí a sua vida. Você gosta de música sertaneja, os artistas, né, galinha?
1: Aproveita, ouve as músicas da Fátima Leão. Você que tá com o nome sujo com a do seu parceiro, da sua parceira, toma uns goró ouvindo a Fátima Leão.
2: E tem gente que nem sabe, né? Vai dar uma olhadinha lá no... tem um aplicativo, né?
0: Às vezes você vai conhecer
2: pra
0: a pessoa...
2: Pra você olhar.
0: Qual o seu score... Ai, ó, minha filha, você vai perguntar disso? Ô, garçom, traga aí um vinho aí, ó. Ai, meu Deus do céu. Isso aí é um dos assuntos aqui hoje, gente, porque...
1: E o outro é das crianças que faz arte.
0: Das crianças que faz muitas artes em casa. Cada dia aparece com o filho da Bárbara Evans aí, é um dos assuntos. E daqui a pouquinho tem elas.
1: As notícias de quinta.
2: Aquelas que vão mudar a sua vida.
0: A sua vida sempre. Vamos lá, Paola Oliveira, inclusive, foi um dos assuntos que a Day acabou comentando aqui. Ela fez um post enigmático aí, falando o quê, Day? Como que é?
2: Tudo começou quando eu dei chance a um feio.
1: Será que ela tá falando
0: de
1: mim?
0: Feio!
2: Será, galinha?
0: Paola Oliveira.
1: Será que ela falou de mim?
0: Não. Você não é feio.
2: Mas e o que tu... Começou o quê, gente? Né? Por que que quando for contar, não conta as coisas direito?
1: Pra deixar a gente assim.
2: É, pois é.
0: Fala, Rosana.
3: Vou falar uma coisa pra vocês. O que que o dinheiro não faz? A Paola Oliveira não era esse mulherão, nunca foi a vida toda. Você acha que elas não pegaram já feinho, gente? Já pegaram homem feinho. Eu tenho um feinho em casa que eu tô feliz com ele. Quem já não pegou um feinho? Às vezes os feinhos funcionam melhor do que os bombadão lá, os grandão, os fortão. Então...
1: Seu marido ficou feliz agora. Você
0: achou bem, tudo bem. Aproveitar o assunto.
2: Mas tem feinho que é ousado. A gente já falou aqui. Às vezes você
0: acha bonito.
2: Exatamente. Dá...

0: chance pro feio. Aí o feio começa a se achar o tal, o rei da cocada, né? E aí começa a tratar como se você fosse a feia. Começa a te tratar como feia. E ele, o garanhão. Galã.
1: Normal, minha filha. Para.
2: É normal.
1: Fica baixando a autoestima do feio. Deixa elevada assim.
0: Abaixa a bolinha, feio.
3: Olha, gente. Eu não sou bonita, não, mas eu namorei com um rapaz mais feio. Todo mundo dizia que ela era muito feia, mas eu era apaixonada. Pra mim, ela era o homem mais bonito do planeta. Graças a Deus que eu não tive filho com ele, viu? Aí arrumei um outro e tive três filhos. Se eu tivesse tido filho com aquele feinho, eu tinha me lascado.
2: Era motoqueiro?
1: Não, não era motoqueiro, não. Ó, o Ronaldo vai falar aqui da criação de filhos, né? A dificuldade que a Bárbara Evers encontra, porque cada dia o moleque é uma hora com o Gabo, outra hora com o beijo, outra... o moleque se quebra o tempo todo, gente. Não pode, ó.
2: Não pode vacilar com criança em casa.
1: Fala, Ronaldo.
4: Meu, eu sou aquele tipo de pai chato, sabe? Tô sempre em cima, sempre atento, porque todos nós estamos sujeitos, né? Acidentes domésticos. Então eu fico em cima, meu. Fico em cima e acabo sendo um pai chato. Mas é... super concordo aí com... sobre ela postar, né? Sobre a situação. Porque é uma forma também da gente se atentar, né? Porque tem crianças que não param, não, meu. Eu tenho uma netinha mesmo. Ela é uma benção, viu? Não para nem um minuto, meu. Para nem um minuto.
5: Minha opinião é o seguinte. A gente tem que ficar em cima. Porém, um segundinho, que às vezes a gente vai fazer um xixi. A gente que é mãe, vai... sei lá, escovar um dente, vai sentar pra tomar um café, respirar. A criança sobe no armário, a criança sobe na mesa. O meu tem 4. E eu vivo esses esportes radicais e é isso. É um esporte radical.
0: Quando menos espera, abriu o armário, abriu aquele saco de farinha, espalha pela casa toda.
1: A criança.
0: Ai, gente, olha, que nervoso.
1: Cheio de farinha.
0: Ah, e quando a sua parede, que você acabou de pintar, a criança pega uma canetinha.
2: Então vira um quadro negro.
0: Fica tudinho.
2: Vira um quadro negro.

0: Ativa é tudo e muito mais, Henrique Juliano, seja ex. 8h17 agora, gente. Amanhã é dia dos namorados, às vezes você tá aí tão preocupado, preocupada porque não tem uma pessoa do seu lado, mas melhor não ter ninguém do que...
1: Do que tá com o nome Xuxa.
0: É, por causa do cônjuge.
2: Antes só do que mal acompanhado.
0: É, um dos assuntos hoje aqui.
1: Ah, vai lá, no Colonial, que o Emerson disse que vai ter cada coisa.
0: É,
1: o Emerson, gerente lá. Eita, vai dar uma
2: coisa boa.
1: Luz de vela, taças. Uia. Taças de vinho.
0: É isso aí, ó.
2: E, gente, não tem essa de ficar em deprê. Ai, eu não tenho ninguém, eu não vou sair. Imagina,
1: vai lá, toma um,
2: mulherada.
1: Toma um vinho, ó. Toma
2: se arruma,
1: um vinho,
2: fica linda.
1: E me chama.
2: Não precisa te chamar, não, que tá muito sem vergonha. Mas, ó, se arruma, fica linda, sai, vai curtir a noite, entendeu?
0: Boa,
2: curte
0: boa.
2: De uma forma diferente.
1: É isso aí.
2: Não precisa estar grudado com ninguém pra curtir, não.
0: Isso, é isso mesmo. Agora pode chorar, vai. Ah! Maria José falando aqui, ó, de relacionamentos com problema aí na relação. Por conta de um sujando o nome do outro.
3: Se os dois se gostam, vai juntar os dois e participar das dívidas e das coisas boas também. Não é só um que tem culpa, porque os dois gastam também na casa. A não ser que o outro seja de beber, de bagunça, de ficar na farra. Mas eu acho que o amor ajuda tudo. Ajuda a pagar as contas, ajuda a entender as dívidas, ajuda a se dividirem. Só que se não tem amor, aí a desculpa é essa. Separou por causa do que não tinha dinheiro, por causa que estava com dívidas. Mas eu acho que um ou outro não tem nada a ver com isso. Porque a pessoa, para fazer dívida, tem que pensar bem se pode fazer ou não. Mas eu acho que o dinheiro, a dívida, não tem culpa de nada. Se os dois se amam, o negócio é resolver.
1: É, mas tem que pensar pra fazer dívida. Se um não pensa e sai fazendo dívida,
2: como tem gente que mente.
0: É,
2: né?
0: Isso aí.
2: Aí o outro não tá sabendo. É

0: Bastante. Aí quando fica sabendo, tá já com dívida até o teto, e aí dá confusão, gente. Aí não tem como não dar confusão.
1: Você viu, ele olha, olha no meu olho. Olhe no meu olho aqui.
2: Conhece.
1: Não era na, como, não era na riqueza e na pobreza, não era? Não era na tristeza e na alegria.
0: Porque escondeu de mim.
1: Por que você escondeu? Porque
3: você não queria te magoar.
0: Ah, agora pronto. Caiu nessa, não.
1: Ô, Dai, se Paola Oliveira, que é Paola Oliveira, não te... não colocando você pra baixo. Mas se Paola Oliveira, que é Paola Oliveira, se ela já ficou com feio pelo sinal que ela deu
0: quem
1: aí...
0: quem nunca no... ficou com feio, gente? Eu também já.
1: Não ficou não, querido. Seus namorados não são bonitos, querido. Seus ex.
0: É,
1: seus ex
0: você são... você sabe...
1: seus, seus ex... Ah, eita, lasqueira,
0: então. Ué, não tem. Não você precisa namorar, já... sério. Ei,
3: você já entrou na lista do, do Instagram?
1: Desculpa aí, Dai. Ô, Rosana, fala, Rô.
4: Vou falar uma coisa pra vocês. O que, que o dinheiro não faz? A Paola Oliveira não era esse mulherão.
3: Ela não era mesmo. A Paola Oliveira não era. Imagina que era esse mulherão. O dinheiro fez tudo isso com ela.
1: O dinheiro, ele pode tudo, querida. Pode tudo. Com feinho ou com riquinho, qualquer um. Bárbara Eva,
3: tem
1: gente,
3: que
1: tem
3: ter
1: mais aqui,
3: muito charme. Muito charme. Muita classe.
1: Muita classe.
0: Demais.
1: Maria Tereza vai comentar da Bárbara Eva aqui e o. Questão de você criar.
3: O Denis criança, o Pimentinha.
1: O Denis o Pimentinha,
5: cara. Eu tenho uma netinha de 1 ano e 8 meses. Minha filha trabalha, eu que cuido dela. Esses dias ela quase me infartou. Ela abriu o fogão, o forno do fogão, entrou dentro e pendurou, despendurou. Naquela de pendurou, o fogão veio e caiu por cima dela. Ela ficou dentro do fogão e o fogão em cima dela. Pensa no susto que eu levei. Graças a Deus que não tinha nenhuma panela em cima, nem o forno estava ligado. Estava tudo limpinho, graças a Deus, o fogão. Então não aconteceu nada, mas ela ficou dentro do fogão e o fogão por cima dela. É um olho no serviço e outro olho nela, porque não pode descuidar um minuto. A bichinha é arteira, 1 ano e 8 meses.
3: Ela apoiou na tampa do fogo, do forninho que estava aberto, o fogão veio pra frente. E ela entrou dentro do forninho.
1: Ô, bichinha pra quente, meu Deus.
0: Sabe o que a dona Fátima fala que um dos filhos dela fazia, quando era pequeno? Subia em cima da cadeira, ali perto do fogão. Sim. E na hora que a panela de pressão estava lá cozinhando o feijão, ficava segurando o pino da panela.
1: Meu Deus do céu.
3: Pra, não, pra estourar a cara do estapa.
0: Pois é. Aí um dia ela pegou o dedinho dele, fez queimar na panela, que pra nunca mais nunca ele mais... tocar lá.
1: Tá vendo? Safadinho não mexe mais não.

0: 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Zezé de Camargo, cada minuto. 8h28, hora de Brasília.
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0: última.
1: A última pernada do programa.
2: Foi rápido hoje.
1: Vai ser bom, não foi?
0: Foi. É, a Fono falou isso. Exercício rápido, rápido, rápido. Muito bem. 9198-406-9646. Pessoal mandando aqui, ó, sobre essa questão de Serasa, do relacionamento aí, né? Muita gente tem o nome sujo na relação e acaba sujando o nome do cônjuge, do companheiro e tal. Vamos lá, Fátima.
3: Nós vamos completar 30 anos de casados este ano e sempre conversamos sobre tudo abertamente, sempre decidimos junto o próximo passo e tudo que vamos fazer, na verdade, né? E se não for um relacionamento estável, é muito arriscado misturar, né, os compromissos financeiros, porque eu acredito que quando uma pessoa se preocupa com a outra, né, ela não vai querer fazer dívidas, porque se surgem os problemas financeiros, as relações dificilmente não entram em crise, né? Eu tenho colegas que aconteceu isso.
0: Não, o dinheiro é um tema na relação que tem que ser uma coisa bem aberta, assim. Quando tem muito...
2: Mas tem muito casal que tem dificuldade em falar em dinheiro.
0: É, que não fala. E quando não fala de dinheiro, meu, não vai conversar de nada daí. De assunto sério, assim, daquela DR, sabe? Gente, e em relacionamento não se resolve as coisas depois, só no... Que nem cena de novela, né? Tá brigada, aí um olha pro outro, daqui a pouco a cena muda.
2: Tá se pegando, tá se beijando.
0: É, não pode ser assim.
1: Senão não resolve assim, não.
0: Não resolve. Ó, tem aqui... A Fátima já foi. Eita, quem tem fio sabe que a menina lá falou, né? Eita, fala, Wagner. As crianças dão trabalho,
4: hein? Eu tenho um que sempre me deu trabalho. Eu sempre corria pro pronto-socorro com ele. Toda vez ele tava machucado. Sempre me deu trabalho. Hoje em dia, ele tá com 35 anos, é pai de 3 filhos e continua dando trabalho. Não tem jeito, não. Até o dia de hoje.
0: Rapaz, bugou aqui agora. Bugou.
1: Ele continua dando trabalho com 35 anos.
2: Cresceu e dá trabalho ainda. E é verdade. É filho crescido, trabalho dobrado.
1: Filho criado, trabalho
2: isso,
1: dobrado.
2: Isso é isso aí.
0: E é, viu? Pai. E é pai porque ele tem uns netinhos.
1: Tem 3 filhos. É. Eu não sei por que fala de levar filho. Eu fui atropelado 8 vezes só.
0: Sério? Nunca te levaram pro hospital?
1: Um monte de vezes.
2: Eu não falo nada porque eu era dessa.
0: A Dai chegou no hospital, a Ziffer, de novo, olha que tá
2: chegando. Meu Deus, menino. Arrancava até as tampas do joelho.

0: A Nativa é tudo e muito mais. Gian e Giovanni, o que a gente não faz por amor? Eu acho que chegamos aqui naquele momento que todo mundo espera nas quintas-feiras, né, ó?
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4: Copa do Mundo. Árbitro da estreia do Brasil já foi detido em festa com armas, drogas e prostitutas.
0: Não, não, não pode. Não pode. Na Indonésia, uma mulher de 25 anos afirmou ter engravidado após uma rajada de vento entrar no corpo dela.
5: Agora é pronto.
0: Pouco tempo depois, deu à luz uma menina. Era menina.
4: É vento. Igual o Boto Cor-de-Rosa que pega a turma aí.
5: Ai, meu Deus. Filha vegana foi visitar a mãe pesando 120 quilos. A mãe perguntou se ela estava comendo alface com leite condensado. Opa. E ela nunca mais procurou a mãe.
4: Não. Que será?
5: Também sacanagem, né? A mãe embalada tá comendo
4: alface
5: com leite condensado.
0: Errada, mãe.
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0: Esportivo é tudo e muito mais. O Gustavo Mioto, Fake News.
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0: Eita! Daniela Garcia Vieira. Vou pegar o telefone dela aqui, ó. 4343, finalzinho do fone. Ela tá levando quinhentão.
3: R$500.
4: Ó. Daniela, né?
0: Amanhã deixa o homem pagar tudo.
4: Daniela, Daniela, faz o seguinte.
5: O teu cartão dele tá furado, vamos. Tá sem crédito. Paga o motel você amanhã, fica tudo certo.
0: Ô, oh, velho, mas eu vou falar
3: não
0: uma
3: paga,
0: coisa.
3: Não paga, não. Não faça isso, não.
5: Ah, mas só amanhã, de presente dos namorados.
0: Mas o dia de amanhã, meu velho...
3: De jeito
0: véio,
3: nenhum.
0: O dia de amanhã... É muita fila.
5: Não, eu sei. Tem gente que já resolve na fila.
3: Mas peraí.
0: O restaurante...
3: Peraí, é porque você não é inteligente, né? Porque uma pessoa que quer mesmo ter uma noite especial com a namorada, com a noiva, com a esposa... Já teria o quê? Reservado. Você sabia que existe reserva pra fazer?
5: Motel não reserva.
3: Tá desatualizado?
0: Motel reserva.
3: Reserva e eu posso provar.
0: Eu... Que motel é esse que reserva?
3: Eu posso provar.
5: Não, vou falar uma
3: você
5: coisa.
3: Você liga no motel e você reserva a suíte que você quer e tudo certo.
4: Só uma coisinha. Só uma coisinha. Você falou que é pra ir com quem? Com a namorada?
3: Com a noiva, com a esposa.
4: Não, para.
0: É, amanhã
4: é dia dos namorados. É. Dia da mulher é 8 de março.
3: Deixa de ser safado, galinha. Ai, você que tá ouvindo, fica caindo aí, ó, no conto do vigário, você vai se lascar.
4: Dia da mulher é 8 de março.
0: Gente do céu. Depois dessa, rapaz, ó, é na agenda. Queria reservar?
5: Gente, não preciso contar isso aqui, eu vou contar. Eu vou contar.
0: Ah, não conta não.
5: Dai 40. Chegou aqui.
0: Eu vou te processar.
5: É com gloss que tem ácido hialurônico. Que ele acaba projetando os lábios, né? Dá uma grossura nos lábios.
3: Ficou bonito.
5: E ela pegou e falou pro Márcio: passa. Marcião. A hora que eu entrei no estúdio...
0: Eu dei uma exagerada na hora que eu passei.
5: A hora que eu passei, sabe que você parecia? Um índio botocudo.
3: A boca cresce, o Márcio nem boca tem. Tava pra ver lá do vidro
5: para,
3: do estúdio a boca cresce.
5: Para, me dá esse tubinho. Não, cresce, me dá aqui que já resolvi meu problema.
0: Tchau, mais 40, até amanhã.
3: Tchau, boa noite, Márcio.
5: Tchau,
3: boa noite, galinha.
5: Tchau,
3: boa noite, ouvinte.
6: 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Pega meu nome errado. 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